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1: Olá, boa noite.
2: Boa noite para você que nos acompanha em todo o país.
1: Quarta-feira, 10 de junho de 2026.
2: Vamos ao destaque do dia: desenvolvimento ambiental.
1: Presidente Lula assina a nova política nacional de recuperação da Caatinga para, entre outras coisas, enfrentar a desertificação na região Nordeste.
2: E destina 2 bilhões de reais para ações do IBAMA e do ICMBio na bacia do Rio Doce, onde houve o desastre de Mariana.
1: Ações também incluem ampliação de parques nacionais no Piauí, Tocantins, Pará e Rondônia.
2: O presidente destaca que desenvolvimento econômico tem que estar aliado à preservação ambiental.
3: Aprender a ser capitalistas civilizados e não capitalistas destruidores da nossa floresta.
1: E ainda, o presidente recebeu hoje o resultado do trabalho do Conselho de Desenvolvimento Econômico Social Sustentável no último semestre.
2: O conselhão é formado por representantes dos setores empresarial, sociedade civil e membros do governo.
1: Pacto contra o feminicídio, mudança na escala de trabalho e transição ecológica estiveram entre os temas.
2: Você vai ouvir também investimento em pesquisa e inovação.
1: A gente conversa hoje com Luiz Antônio Elias, presidente da FINEP, a financiadora de estudos e projetos do governo do Brasil.
2: Ele vai falar do papel estratégico que a criação de novas tecnologias tem para o desenvolvimento do país e no posicionamento internacional do Brasil.
1: Hoje, na apresentação da Voz do Brasil, eu, Mariana Jungmann e Luciano Seixas.
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1: Pacto contra o feminicídio, mapa do caminho para a transição ecológica, mudanças na escala semanal dos trabalhadores brasileiros.
2: Temas que foram tratados hoje na reunião do Conselho de Desenvolvimento Econômico Social Sustentável, o Conselhão.
1: O órgão consultivo reúne autoridades, pesquisadores, empresários, representantes de federações e de organizações da sociedade civil.
2: E eles apresentaram ao presidente Lula o resultado do trabalho ao longo do último semestre.
4: Da soberania nacional ao protagonismo global. Este foi o tema do encontro do Conselho de Desenvolvimento Econômico, Social e Sustentável, o Conselhão, que discutiu temas como enfrentamento ao feminicídio, segurança pública, desenvolvimento sustentável e economia. O presidente Lula agradeceu o trabalho dos cerca de 200 conselheiros e reforçou a importância deles em temas que impactam em todo o país.
5: Eu queria agradecer a dedicação de cada mulher, de cada homem que assumiram a responsabilidade de participar desse conselho, de preparar propostas para ajudar o governo a fazer coisas diferentes, a fazer coisas apresentadas pela sociedade civil.
4: No tema de combate à violência contra a mulher, foi apresentado um balanço dos primeiros 4 meses do Pacto contra o Feminicídio, assinado pelos poderes Executivo, Legislativo e Judiciário. A primeira-dama, Janja Lula da Silva, destacou os resultados.
6: O tempo médio para análise das medidas protetivas de urgência caiu de 16 dias para cerca de 3 dias. Isso está acontecendo até com o mínimo de 2 horas a gente tem medida protetiva sendo emitida. E mais da metade das decisões, 53, já são proferidas no mesmo dia. Isso é o que importa. E a gente precisa falar muito sobre isso. As mulheres precisam ter essa informação.
4: Na área da economia, o ministro da Fazenda, Dario Durigan, ressaltou os avanços. Ele afirmou que o Brasil tem demonstrado estabilidade econômica, além de crescimento acima da expectativa. E defendeu o fim da escala 6x1, que aguarda a aprovação no Senado, como passo importante no combate às desigualdades.
7: Quem hoje já está na escala 5x2 é quem ganha mais, é quem teve tempo e muitas vezes oportunidade familiar de estudar por mais tempo. E quem está na escala 6x1 são os trabalhadores mais mal remunerados, trabalhadores negros, mulheres. Portanto, é um tema de desigualdade do mundo do trabalho encarar o tema da 6x1.
4: Durante o evento, foram destacadas várias políticas públicas recentes, que partiram de recomendações do Conselhão, como o programa Acredita, o Pacto pela Igualdade Racial e a Lei do Mercado de Carbono. Na área de meio ambiente, o conselheiro Matheus Silva, que é coordenador do Conselho Nacional das Populações Extrativistas e membro mais jovem do Conselhão, apresentou os resultados e disse que é preciso continuar avançando.
8: Sabemos reconhecer os nossos avanços, mas também sabemos que precisamos avançar muito mais, especialmente nessa terra e a crédito com o PRONAF ainda muito distante dos nossos territórios, porque fortalecer a Amazônia é fortalecer o Brasil.
4: O Conselhão é um fórum consultivo que reúne centenas de representantes da sociedade civil, empresários, acadêmicos e movimentos sociais para debater e propor políticas públicas e estratégias de desenvolvimento para o país. Ele foi retomado em 2023 e está em sua sétima plenária. Reportagem Luciana Colares de Holanda.
1: Recursos para o meio ambiente, criação de novas áreas de proteção ambiental e uma nova iniciativa para a recuperação da Caatinga brasileira.
2: São algumas das medidas anunciadas pelo governo do Brasil nas comemorações pelo Dia Mundial do Meio Ambiente, celebrado em 5 de junho.
1: A repórter Gabriela Noronha acompanhou e traz os detalhes.
9: Recuperação da vegetação nativa aliada à valorização das comunidades tradicionais da Caatinga. Isso é o que propõe o novo programa Recaatingar. A iniciativa do Ministério do Meio Ambiente e Mudança do Clima foi lançada nesta quarta-feira e conta com um aporte inicial de 60 milhões de reais do Banco Nacional de Desenvolvimento Econômico e Social e do Banco do Nordeste. Dentre as ações previstas está o enfrentamento da desertificação no bioma, que está presente em 10 estados e ocupa 11% do território nacional. Outras ações de preservação da Caatinga também fazem parte da Lei da Política Nacional para a Recuperação do Bioma, sancionada nesta quarta-feira pelo presidente Lula, durante a cerimônia em alusão ao Dia Mundial do Meio Ambiente. O presidente lembrou que a sociedade brasileira está mais consciente para a proteção ambiental.
10: Houve uma evolução daqueles que defendem os quilombos, daqueles que defendem a remarcação da terra indígena. Houve uma evolução dos empresários que sabem que hoje eles pagarão com preço muito caro se eles não respeitarem regras mínimas de defesa da questão ambiental. E é uma evolução. Aprender a ser capitalistas civilizados e não capitalistas destruidores da nossa floresta.
9: O pacote de medidas anunciado nesta quarta-feira também incluiu recursos para a Agenda Ambiental Brasileira. São 2 bilhões de reais para investimentos na bacia do Rio Doce, importante região hidrográfica do Sudeste brasileiro e fundamental para o abastecimento, economia e biodiversidade dos estados de Minas Gerais e Espírito Santo. Além disso, 834 milhões de reais do Fundo Clima serão investidos em projetos de restauração da vegetação nativa. Segundo o ministro do Meio Ambiente e Mudança do Clima, João Paulo Capobianco, o objetivo das novas medidas inclui não apenas a conservação do meio ambiente, mas também o fortalecimento da economia nas regiões afetadas.
11: Proteger o meio ambiente não é olhar apenas para as próximas gerações, é cuidar das condições de vida das populações brasileiras no presente.
9: Já o Fundo Amazônia, mecanismo financeiro de captação de doações internacionais para preservação e combate ao desmatamento na Amazônia, recebeu a doação de 270 milhões de reais do Reino Unido. E o número de doadores vem aumentando, como detalhou a diretora socioambiental do BNDES, Tereza Campelo.
12: Passamos assim, nesse seu mandato, presidente, de 2 doadores para 9 doadores, mostrando que o Brasil tem compromisso com essa agenda para ajudar o Salvar o Planeta.
9: No campo da conservação ambiental, foram assinados atos que ampliam os parques nacionais da Serra das Confusões e de 7 cidades no Piauí e criam o Parque Nacional do Tanaru, em Rondônia, e a Área de Proteção Ambiental do Paleocanal do Rio Tocantins, no Pará. Reportagem Gabriela Noronha.
2: Talvez Talvez você ainda não conheça a FINEP, empresa financiadora de estudos e projetos.
1: Ela é ligada ao Ministério da Ciência, Tecnologia e Inovação e tem o papel de transformar o potencial científico e tecnológico brasileiro em projetos de inovação.
2: E essa inovação científica vai se converter depois em novos produtos, serviços, medicamentos, tecnologias que você usa no seu dia a dia.
1: Hoje nós conversamos com o presidente da FINEP, Luiz Antônio Elias, para saber mais sobre esse trabalho e sobre o novo momento da empresa, com o apoio de projetos de maior complexidade. Boa noite, presidente.
13: Boa noite, agradeço o convite. É muito importante para a FINEP estar aqui presente e apresentar os projetos que nós estamos fazendo nesse imenso Brasil.
1: Então, vamos justamente começar explicando melhor para o nosso ouvinte, para quem não conhece, que tipo de projetos a FINEP financia, qual que é o papel da empresa nesse desenvolvimento tecnológico do país.
13: A FINEP se consolida nessas últimas 5 décadas. Ela foi fundada em 1967. Como a instituição mais importante no fomento à infraestrutura científica, portanto aos laboratórios, à geração do conhecimento, à capacidade de desenvolvimento tecnológico, portanto as startups, as ICTs e a capacidade de inovação no Brasil. Oferecer crédito às empresas para que elas possam impulsionar as suas cadeias de valor e aumentar o valor agregado dos seus produtos. Mas ainda no momento de um risco geopolítico intenso. Ou seja, nós vivemos um momento muito difuso a nível internacional, a ideia do multilateralismo se esgota e a percepção de que as políticas industriais devem estar cada vez mais retomadas. A FINEP também exerce o papel central na retomada da política industrial no Brasil.
2: Bem, para isso, a empresa recebeu um aporte de 3 bilhões e meio de reais para o financiamento de novos projetos, né? De onde vieram esses recursos e quais são as prioridades?
13: Os recursos que de 3,5 bilhões, na verdade, eles advêm para a capitalização da FINEP. A FINEP, na verdade, esse ano deverá receber 17,7 bilhões de reais do FNDCT. O FNDCT é criado em 1969, é o maior fundo de desenvolvimento da América Latina para a área científica e para a área tecnológica e de inovação. Esse ano é um ano histórico. São 17,7. Além disso, nós teremos acesso, por determinação do presidente Lula, que colocou esta agenda na centralidade do processo de desenvolvimento brasileiro, mais 25 bilhões de reais para o crédito. Subentende que a FINEP deverá estar operando em processos de crédito direto e nas operações indiretas, mais na infraestrutura científica, quase 40 bilhões de reais esse ano.
1: Agora, o senhor mencionou na sua primeira resposta todo o contexto geopolítico que a gente vem vivendo, e existe um posicionamento estratégico da FINEP quando a gente fala da inserção internacional do Brasil, né? Porque a empresa acaba ajudando aí a definir onde o país vai apostar em desenvolver as suas pesquisas, seu desenvolvimento. Quais são essas áreas? Qual é a escolha estratégica nesse momento para o desenvolvimento de inovação no Brasil?
13: Nós estamos muito condicionados àquilo que se chama da nova indústria Brasil. No processo de reconstrução e transformação com o presidente Lula, nós entendemos que era necessário construir, por missões, uma nova estrutura industrial baseada em capacidade científica, orientando a parte de inovação para a agroindústria, para a defesa, para a transformação digital, para a descarbonização, para perceber a mobilidade urbana. É necessário que a gente dê mais qualidade de vida à população e saneamento, e olhar também a base de infraestrutura para toda a parte de genética, ou seja, bioinsumos e biotecnologia. Isso acompanha a fronteira do conhecimento no mundo, que cada vez mais, pela emergência climática ou pelo olhar da introdução da inteligência artificial e pela robótica avançada, precisa ser alterado. Um dado importante para os ouvintes: 60% da pauta de exportação hoje brasileira ainda se condiciona a recursos naturais. Nós temos que ser protagonistas. Se queremos ser protagonistas, temos que cada vez mais incentivar a capacidade científica e olhar a fronteira do conhecimento, agregando valor ao produto nacional.
2: Presidente, a partir do desenvolvimento dessas novas tecnologias nesses setores, como fazer, como converter isso em desenvolvimento na melhora da vida das pessoas?
13: Isso melhora porque nós estamos apoiando projetos na área de vacinas, por exemplo. Nós estamos apoiando projetos na área de bioinsumos, que é necessário para a questão de alimentos. Nós estamos apoiando projetos na área de fertilizantes. Estamos apoiando projetos relacionados à descarbonização. Portanto, isso, como o presidente Lula colocou muito claramente, nós estamos num momento de estabilidade e precisamos avançar em áreas que são estratégicas para o conhecimento brasileiro. Temos uma matriz energética extremamente limpa. aproveitar isso nessa transição energética no mundo é colocar o Brasil naquilo que eu chamei, no protagonismo social e no protagonismo internacional.
14: Pois é, e a FINEP vem recebendo mais recursos ao longo dos últimos anos, e isso também se converteu em projetos de maior complexidade que vêm sendo apoiados por ela.
13: Com certeza,
14: né?
13: Com certeza. A subvenção econômica que lançamos recentemente, são 3,3 bilhões de reais na gestão da ministra Luciana Santos, são em áreas justamente que são o núcleo duro do conhecimento, para que a gente possa fazer a diferença. Em quê? Na agroindústria, na mobilidade. E uma questão importante, olhamos o social na agricultura familiar e na diferença, ou seja, nas assimetrias territoriais que a gente precisa corrigir, olhando a dimensão do Brasil, que é continental. Portanto, na subvenção econômica tem uma proposta de 300 milhões de reais para o Norte, Nordeste e Centro-Oeste impulsionar suas cadeias locais.
2: E como é que a FINEP atua em diferentes regiões do país para diminuir essa desigualdade?
13: Ela atua, na verdade, nesses segmentos que eu acabei de mencionar e percebendo também o local. Mais ainda, ela atua de forma vertical na estruturação de políticas com as fundações de amparo à pesquisa, nos programas que nós chamamos de Centelha e Tecnova, olhando o empreendedorismo local, olhando as startups locais, olhando as ICTs locais. Também impulsiona pela via do que eu chamei da infraestrutura, com as universidades. O hub do conhecimento está nas universidades. É preciso que a gente cada vez mais impulsione laboratórios de conhecimento que gerem capacidade e resultado para a sociedade brasileira.
14: Toda uma cadeia, né, presidente?
13: Toda uma cadeia.
14: Muito bem, nós conversamos com Luiz Antônio Elias, presidente da FINEP, a financiadora de estudos e projetos do governo federal. Muito obrigado pela sua entrevista à Voz do Brasil.
13: Eu que agradeço essa oportunidade para a FINEP e para o momento tão importante que essa instituição está vivendo hoje.
2: O novo PAC, Programa de Aceleração do Crescimento, já executou 90% dos recursos previstos até 2026.
1: São obras, programas e planos de governo que estão com andamento adiantado.
2: O programa prioriza as regiões mais vulneráveis do país e com menos acesso a serviços públicos.
15: Estradas, moradias, escolas, hospitais, obras de saneamento, energia e mobilidade urbana. Os investimentos em infraestrutura avançam em todo o país. Já foram executados praticamente 90% dos recursos previstos para o novo PAC até o final deste ano, o que corresponde a 1 trilhão e 200 bilhões de reais. Quase 11 mil empreendimentos contratados já foram concluídos. Entregas que ajudam a gerar emprego e renda no país, de acordo com Roberto Nami Garibe Filho, secretário especial do Programa de Aceleração do Crescimento.
16: Nós estamos batendo um recorde esse ano de investimento em infraestrutura. Isso fez sentir tanto na menor taxa de desemprego da história, que atingimos 5,4 se você pegar os 12 anos, e temos também a maior massa salarial. Nesses dados você consegue ver a presença do PAC, porque ele tem um efeito multiplicador sobre a economia bastante forte e isso impacta na vida cotidiana das pessoas.
15: Na área de habitação, por exemplo, foram entregues quase 2 milhões de moradias por meio do programa Minha Casa Minha Vida até março deste ano. Na educação, foram criados 111 institutos federais e 100 mil escolas em todo o país passaram a contar com rede Wi-Fi. Na área de concessões, foram realizados 57 leilões federais de rodovias, ferrovias, portos e aeroportos em 3 anos. O novo PAC também investe em obras de prevenção de desastres e adaptação às mudanças climáticas, para aumentar a proteção da população, como explica o secretário Roberto Nami Garibe Filho.
16: Nós estamos investindo quase 16 bilhões em prevenção ao risco. O nosso investimento ele é distribuído, né, levando em consideração quanto cada cidade está, de alguma forma, suscetível a esse tipo de risco, tanto de alagamento como de encosta.
15: Roberto Nami ressaltou ainda os investimentos em mobilidade urbana. São quase 16 bilhões de reais destinados à renovação de frota, com a entrega de veículos menos poluentes e mais confortáveis para a população. Lançado em 2023, o novo PAC foi estruturado em torno da industrialização, da transição ecológica e da redução das desigualdades sociais e regionais. O programa estabelece critérios de seleção que priorizam regiões com menor índice de desenvolvimento humano, maior déficit de serviços públicos e menor capacidade fiscal. Reportagem Pablo Mundim.
14: Uma nova terapia desenvolvida por pesquisadores brasileiros pode mudar o cenário dos tratamentos de cânceres hematológicos, como os linfomas.
2: Segundo os resultados preliminares divulgados hoje, a terapia CAR-T-Cell tem quase 90% de eficácia, com redução ou desaparecimento dos tumores.
14: O estudo contou com R$100 milhões do governo federal e já foi aplicado em 25 pacientes do Sistema Único de Saúde.
2: O ministro da Saúde, Alexandre Padilha, acompanhou a divulgação em São Paulo e comemorou os resultados.
17: Nós recebemos aqui os resultados preliminares, são muito animadores, mais de 87% de resultado positivo de pacientes que já tinham passado por outras formas de tratamento, tanto quimioterapia, radioterapia, transplante, e que vem agora no CAR-T-Cell uma esperança nesse tratamento.
14: Mais 81 pacientes vão receber o tratamento até o fim do ano.
2: A expectativa é que, com a confirmação dos resultados e o registro sanitário da Agência Nacional de Vigilância Sanitária, a terapia passe a ser oferecida em todo o território nacional.
14: A partir da semana que vem, o contribuinte que quiser regularizar débitos com a União vai precisar de níveis maiores de segurança ao usar a conta gov.br.
2: A mudança acontece a partir do dia 15 de junho, quando passará a ser exigido os níveis prata ou ouro no aplicativo ou site.
14: Saiba como elevar a segurança da sua conta gov.br na reportagem de Márcia Fernandes.
18: Na Procuradoria-Geral da Fazenda Nacional, é possível consultar dívidas com a União, negociar e parcelar débitos, emitir guias de pagamento e certidões de regularidade fiscal. A partir de 15 de junho, pessoas físicas só poderão acessar o portal Regularize da Procuradoria utilizando contas gov.br com nível prata ou ouro. Usuários com conta bronze serão alertados sobre a necessidade de elevar o nível de segurança e depois do dia 15, se mantiverem a conta bronze, terão acesso bloqueado. A coordenadora nacional de atendimento da Procuradoria-Geral da Fazenda Nacional, Raquel de Carvalho, explica que a medida busca aumentar a segurança de quem procura o órgão.
19: Essa medida foi uma medida de segurança para a proteção dos dados do cidadão e das transações que ele realiza dentro do portal.
18: A conta gov.br funciona como uma identidade digital. Ela dá acesso a mais de 4.600 serviços federais. Atualmente, existem 176 milhões de contas ativas no gov.br.

0: opinião, acesse o site regularize.pgfn.gov.br. Reportagem Márcia Fernandes.
1: O Pix, sistema de pagamento instantâneo criado pelo Banco Central, que já virou queridinho dos brasileiros, será reconhecido como marca de alto renome.
2: A principal característica desse reconhecimento é a proteção da marca em todos os ramos da atividade econômica.
1: Isso impede que qualquer outra empresa utilize o mesmo nome ou termo semelhante, mesmo que seja para vender um produto ou serviço diferente do original.
2: Trata-se da primeira marca vinculada ao governo federal a contar com o reconhecimento pelo INPI, Instituto Nacional de Propriedade Industrial.
1: E atenção, estudantes que ainda não fizeram a inscrição para participar do Exame Nacional do Ensino Médio.
2: O prazo está terminando, vai só até sexta-feira, dia 12.
1: Alunos de escolas públicas e beneficiários do Pé de Meia contam com a inscrição pré-preenchida esse ano, mas ainda assim precisam entrar na página do participante e confirmar a participação.
2: Lembrando que as provas estão marcadas para os dias 8 e 15 de novembro desse ano.
1: A taxa de inscrição é de R$ 85,00 e pode ser paga até 17 de junho.
2: E essas foram as notícias do Governo do Brasil.
1: Uma realização da Secretaria de Comunicação Social da Presidência da República.
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1: Fique agora com o Minuto do TCU. Em seguida, as notícias do Poder Judiciário e do Congresso Nacional. Boa noite.
2: Boa noite para você e até amanhã.
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4: Minuto do TCU.
5: O Tribunal de Contas da União analisou as contas do presidente da República referentes ao exercício de 2025. Durante a sessão de hoje, o relator do processo, ministro Benjamin Zimler, apresentou a conclusão da avaliação técnica que verifica se os recursos do governo federal foram aplicados corretamente.
6: O Tribunal de Contas da União é de parecer que as contas atinentes ao exercício de 2025 de responsabilidade do excelentíssimo senhor presidente da República, Luiz Inácio Lula da Silva, estão em condições de serem aprovadas pelo Congresso Nacional com ressalvas.
5: Segundo a análise, as contas estão de acordo com os princípios constitucionais e legais. Apesar disso, o documento apresenta, além das ressalvas, alertas ao governo federal. Saiba mais em tcu.gov.br.
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8: STF começa a julgar recursos contra a responsabilidade de redes sociais.
9: TSE aprova nova política de segurança da informação.
8: STJ define que pena por crime cometido sob livramento condicional começa após o fim do benefício.
9: Boa noite, eu sou o Arthur Filho.
8: E eu sou Walter Lima.
9: Plenário do Supremo Tribunal Federal começa a analisar recursos contra a tese do julgamento do Marco Civil da Internet.
8: O julgamento vai continuar na sessão de amanhã. Marta Ferreira.
10: O ministro Dias Toffoli começou o voto explicando que a tese fixada pela corte deve ser analisada a partir de uma posição institucional do Supremo Tribunal Federal e não considerando os votos individuais dos ministros. Sobre a questão da responsabilidade solidária, ele esclareceu que após a notificação, a responsabilidade do provedor de aplicações por omissão injustificada deve ser tratada como solidária. Já sobre o ponto da tese fixada pelo Supremo, que trata dos crimes contra a honra, Toffoli propôs um ajuste para substituir a expressão crime contra a honra por violação à honra por crime ou ilícito civil. O ministro vai continuar o voto na sessão plenária de amanhã.
9: Tribunal Superior Eleitoral aprova nova política de segurança da informação.
8: A ideia é reforçar a proteção dos sistemas eleitorais, das urnas eletrônicas e dos dados da Justiça Eleitoral. Estevam Furtado.
11: A medida reúne regras de segurança cibernética em todo o país. Já começa a valer após a publicação da resolução. Entre as mudanças estão a adoção de procedimentos padronizados para gestão de riscos, proteção de dados, controle de acesso, monitoramento de vulnerabilidades e resposta a ataques cibernéticos. A política também prevê uso seguro de tecnologia.

0: tecnologias como inteligência artificial e computação em nuvem.
1: A pena por crime cometido durante o livramento condicional só começa a ser cumprido no dia seguinte ao fim desse benefício.
2: O entendimento é do Superior Tribunal de Justiça. Fátima Uchoa.
3: A tese definida pela terceira sessão deve ser observada por juízes e tribunais de todo o país. Um preso cometeu novo crime durante o livramento condicional e mesmo sem revogar o benefício, o Tribunal de Justiça do Rio de Janeiro contabilizou simultaneamente como pena cumprida o período entre a prisão preventiva e o fim do livramento condicional. Mas o STJ considerou não ser possível contar o mesmo período de prisão em duas execuções penais diferentes. Segundo o relator ministro Sebastião Reis Júnior, o STJ entende que se o livramento condicional não foi suspenso ou revogado até o fim do período de prova, a nova execução penal só deve começar no dia seguinte ao fim do benefício.
1: A Justiça do Trabalho itinerante chega este mês no Oiapoque, no Amapá.
2: Uma variedade de serviços de graça para a população. Marla Lacerda.
4: Todo mundo que mora nas aldeias de Manga e Espírito Santo, no estado do Amapá, pode aproveitar. Essa é a oportunidade para quem precisa colocar em dia a documentação jurídica, receber orientações sobre problemas trabalhistas e previdenciários, emitir documentos e até mesmo receber atendimento fisioterapêutico e psicológico. Informações sobre serviços, locais e datas no site do TST.
1: Ministério Público Federal solicita que a União defina regras para garantir acessibilidade em sites públicos e privados.
2: A obrigação prevista na Lei Brasileira de Inclusão há mais de 10 anos ainda não é cumprida devido à falta de regulamentação. Vanessa Pereira.
5: Em agosto de 2025, o MPF expediu recomendação para que as diretrizes de acessibilidade digital fossem finalmente definidas. Mas passados mais de 9 meses, os pedidos do órgão não foram acatados. Agora, na ação, o MPF pede que o governo federal regulamente em até 2 meses o artigo 63 da Lei Brasileira de Inclusão, que torna obrigatória a acessibilidade na internet, e apresente em até 4 meses um plano de transição para adaptar os sites.
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1: A você, uma boa noite.
2: E até amanhã.
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1: Eu sou Paula Groba.
2: E eu sou Humberto Pinheiro.
1: E estes são os destaques de hoje do Jornal do Senado, que começa agora.
2: Aprovada a proposta que permite renegociação de dívidas rurais.
1: PEC que dá ampla autonomia ao Banco Central segue para o plenário.
2: Senado aprova piso de R$13.600 para médicos e dentistas. Proposta vai à Câmara.
1: Boa noite.
2: Boa noite.
1: O Senado aprovou a proposta que cria uma linha de financiamento com recursos do Fundo Social do Pré-Sal para a renegociação de dívidas de produtores rurais. O texto, vindo da Câmara dos Deputados, previa inicialmente que os recursos desse fundo deveriam beneficiar os produtores rurais prejudicados por calamidades públicas.
2: No Senado, o relator, senador Renan Calheiros, do MDB de Alagoas, alterou a proposta para ampliar os casos em que os produtores podem ser beneficiados. A senadora Tereza Cristina, do Progressistas de Mato Grosso, defendeu a busca do entendimento com a equipe do governo antes da votação. Mas, diante da falta de acordo, a votação foi mantida pelo presidente Davi Alcolumbre. A votação em plenário foi simbólica e a proposta retorna à Câmara dos Deputados, já que foi alterada no Senado.
1: E agentes de saúde e de combate às endemias, profissionais que atuam em comunidades urbanas, rurais e indígenas, podem ganhar o direito a uma aposentadoria diferenciada. Uma proposta aprovada pela Comissão de Constituição e Justiça prevê o benefício para quem comprovar 25 anos de contribuição e de exercício da atividade, com idade mínima de 57 anos para mulheres e 60 para homens.
2: O texto também estabelece regras de transição e prevê apoio financeiro da União para ajudar estados e municípios a custear a medida. A PEC segue agora para o plenário com pedido de tramitação especial. Repórter Bruno Lourenço.
3: A proposta de emenda à Constituição diz que esses profissionais poderão se aposentar com idade mínima de 57 anos para mulheres e 60 anos para homens, desde que comprovem 25 anos de contribuição e de efetivo exercício na atividade. O senador Irajá, do PSD do Tocantins, destacou o papel indispensável desses profissionais na ponta da saúde, especialmente nas comunidades mais carentes.
4: Um reconhecimento de um trabalho histórico dedicado por toda uma vida a essas pessoas que são brasileiros e brasileiras, que são, como eu costumo dizer, o SUS do Brasil de carne e osso. Eles são sim o SUS de carne e osso no Brasil e que nos representam em todos os lares brasileiros.
3: A proposta também cria regras de transição para quem já está na atividade. Além disso, considera a carreira como essencial e exclusiva de Estado, proibindo a contratação terceirizada ou temporária, salvo em casos de emergência em saúde pública. Para evitar o sufoco nas contas dos municípios e estados, a proposta determina que a União prestará assistência financeira complementar para compensar o aumento das despesas decorrentes das novas aposentadorias.
1: Ontem, o presidente do Senado, Davi Alcolumbre, alertou em plenário para a dificuldade de avançar com propostas que criam pisos salariais e novas despesas obrigatórias. Segundo ele, mais de 30 projetos em tramitação tratam de remuneração ou jornada de trabalho de diferentes categorias profissionais.
2: Davi Alcolumbre afirmou que reconhece a importância das reivindicações, mas defende que o impacto nas contas públicas precisa ser avaliado com cautela. O senador argumentou que a aprovação de um piso pode gerar pressão para a votação de outras propostas semelhantes e questionou se a União, os estados e os municípios teriam condições de absorver esses custos.
5: No ano de eleição, isso aqui é muito complexo, porque o que botar para votar isso aqui, todo mundo vai votar sim, por conta da eleição, e vai ter que arrumar 10 Brasil para pagar. E aí fica sendo eu o culpado que não quer dar um piso para o médico. O piso para o médico que salva a vida das pessoas no pronto atendimento. O piso para o enfermeiro. Meu Deus, bora dar. Mas o Brasil comporta isso? O Brasil vai resistir? As finanças públicas vão resistir? Na marcha dos prefeitos eles solicitaram que não votasse, porque o orçamento do Brasil não cabe.
1: Profissionais responsáveis pela confecção e adaptação de próteses e órteses ortopédicas podem passar a ter atividade regulamentada em todo o país.
2: O plenário do Senado aprovou o projeto que define as atribuições e estabelece os requisitos de formação para o exercício da profissão. Repórter Douglas Castilho.
6: O projeto voltou à análise a pedido da senadora Mara Gabrilli, do PSD de São Paulo, e define que protesistas e ortesistas são todos aqueles especialistas que profissionalmente tomam as medidas e confeccionam próteses, mas também aqueles que confeccionam palmilhas e calçados ortopédicos, mesmo que em oficina própria. Para além disso, há a exigência de que os profissionais participem de atualizações constantes a respeito das melhores práticas e modelos disponíveis. A senadora ressaltou os efeitos práticos da aprovação do projeto.
7: A gente está falando da regulamentação de uma profissão que vai mudar o destino do nosso país, que hoje demora 5 anos para entregar uma cadeira de rodas, entregar uma prótese, uma órtese, porque a gente não tem a regulamentação dessa profissão.
6: O processo de capacitação dos especialistas deverá ocorrer em escolas e cursos de educação técnica de nível médio e conteúdo multiprofissional de áreas como psicologia, biomecânica, fisioterapia e anatomia. O texto garante o ofício aos que estão no mercado há pelo menos 5 anos, comprovando curso de atualização. O projeto vai à sanção presidencial.
1: E avançou no Senado a proposta que cria a Universidade Federal do Esporte.
2: Aprovado pela Comissão de Esporte, o projeto prevê uma instituição voltada à formação acadêmica e à pesquisa no setor. O texto segue agora para votação no plenário. Repórter Rodrigo Rezende.
8: Com sede em Brasília, a Universidade Federal do Esporte, UFSport, terá por objetivo promover o ensino, a pesquisa, a extensão e a inovação no campo da ciência esportiva. Também terá foco na formação e aperfeiçoamento de gestores da área e preocupação na inclusão de pessoas com deficiência. A senadora Leila Barros, do PDT do Distrito Federal, relatora da proposta, ressalta que essa é uma demanda antiga dos profissionais da área e que a expectativa é que a instituição auxilie na obtenção de bons resultados pelos atletas brasileiros.
9: A Universidade de Esporte já era uma demanda do setor, né? A gente tem um potencial enorme. Então a gente sentia falta nesse setor, na área da ciência, da inovação, um espaço, um local em que a gente pudesse fazer essas atualizações e rapidamente chegar ao setor esportivo brasileiro.
8: Os recursos financeiros para a implantação e manutenção da UFSport virão do Orçamento Geral da União, mas com a possibilidade de auxílios e subvenções por entidades públicas e particulares. Também poderão ser feitos convênios para obtenção de recursos com instituições internacionais. Os cargos técnicos e docentes serão preenchidos por concurso público.
1: A Comissão de Constituição e Justiça aprovou a proposta que garante orçamento próprio e autonomia operacional ao Banco Central.
2: A PEC segue para o plenário, mas a liderança do governo pediu que a votação seja adiada por algumas semanas. As informações com o repórter Bruno Lourenço.
3: A proposta de emenda à Constituição aprovada na Comissão de Constituição e Justiça transforma o Banco Central de autarquia para entidade pública de natureza especial, com autonomia técnica, administrativa, orçamentária e financeira. Retira o Banco Central de vinculação a ministério ou a qualquer órgão ou sistema da administração pública e de tutela ou subordinação hierárquica. O relator, senador Plínio Valério, do PSDB do Amazonas, chegou a fazer um apelo para que a PEC, há mais de 2 anos sendo discutida, fosse votada.
10: O Banco Central precisa, essa autonomia, ela fortalece não só o sistema financeiro brasileiro, traz segurança, traz muita segurança para todos nós, cidadãos comuns.
3: O líder do governo, senador Jacques Wagner, do PT da Bahia, manifestou algumas discordâncias em relação ao texto, mas disse que não criaria obstáculo para a votação na CCJ.
11: Eu só estou dizendo que eu preciso responder ao meu ministro da Fazenda, que seja 1 semana, 2 semanas, porque ele construiu um texto, eu apresentei na forma de emenda, a Vossa Excelência rejeitou.
3: Por se tratar de emenda à Constituição, a proposta ainda precisa passar por 2 turnos de votação no plenário, onde terá que receber a aprovação de 49 dos 81 senadores.
1: E o Senado aprovou a indicação do ministro do Superior Tribunal de Justiça, Benedito Gonçalves, para o cargo de Corregedor Nacional de Justiça até 2028. Entre as atribuições do corregedor estão a apuração de denúncias e reclamações disciplinares contra magistrados e a fiscalização de atividades do judiciário.
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2: com edição de Paula Groba e trabalhos técnicos de Eliseu Caires, o Jornal do Senado fica por aqui. Acompanhe agora as notícias da Câmara dos Deputados. Boa noite.
1: Boa noite e até amanhã.
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13: Comissão da Câmara aprova a redução da maioridade penal para 16 anos.
14: O plenário ratifica acordos comerciais com Singapura e nações europeias.
13: Parlamentares lançam agenda com pautas prioritárias para as mulheres.
15: Boa noite. Congresso Nacional apresenta a agenda legislativa Mulheres do Brasil. O repórter Luiz Cláudio Canuto acompanhou o evento e tem mais informações.
16: A criação de cotas femininas em vagas no Poder Legislativo é uma das prioridades apresentadas por deputadas e senadoras para este ano. O projeto faz parte da agenda legislativa Mulheres do Brasil, que foi lançada em sessão solene do Congresso Nacional nesta quarta-feira. A agenda destaca leis já aprovadas e que precisam de apoio para implementação e também projetos que estão sendo analisados na Câmara e no Senado, considerados mais relevantes para desenvolvimento de ações com impacto na vida da mulher na sociedade. A mudança que cria cotas de 20% para mulheres nos legislativos federal, estaduais e municipais está no projeto que institui um novo Código Eleitoral no Brasil e consolida leis e resoluções do Tribunal Superior Eleitoral em um único texto para simplificar as normas eleitorais e processuais do país. A coordenadora dos Direitos da Mulher na Câmara, deputada Jaque Rocha, do PT do Espírito Santo, afirma que apenas por meio da elaboração de leis, do aperfeiçoamento das políticas públicas e da fiscalização das ações do Estado, ocorre o aumento das oportunidades para os brasileiros.
17: A democracia só se fortalece quando mais mulheres participam da vida pública e têm as suas vozes representadas nas instituições. Mas a presença não se resume a números ou a estatísticas, porque quando uma mulher ocupa a política, não é apenas uma cadeira que se preenche, é a democracia que se amplia.
16: A deputada Tabata Amaral, do PSB de São Paulo, é coordenadora do Eixo de Atuação Partidária e Processos Eleitorais do Observatório Nacional da Mulher na Política, da Câmara dos Deputados, e destacou como conquistas recentes o aumento da licença paternidade a partir do ano que vem. Ela também lembrou a lei da distribuição de absorventes em farmácias populares e a lei que estabelece a referência em escolas das mulheres importantes na história do Brasil. Também se referiu à lei que cria cotas para a presença de mulheres em conselhos de empresas públicas e mistas.
18: A gente precisa ter nesses conselhos pelo menos um terço de mulheres e dentro desse um terço, um terço reservado para mulheres negras e para mulheres com deficiência. Como a senadora Dorinha trouxe, não dá para travar a luta por igualdade sem olhar para as mulheres negras, sem olhar para as mulheres com deficiência. Então essa é uma grande vitória que nós tivemos.
16: A agenda legislativa do Grupo Mulheres do Brasil foi elaborado pela Secretaria da Mulher numa parceria entre deputadas e senadoras. A agenda legislativa apresentada neste ano tem 7 eixos: enfrentamento à violência contra a mulher, participação política e representatividade, autonomia econômica e trabalho, saúde da mulher, orçamento sensível ao gênero, educação e formação e violência digital, além de inteligência artificial e ambiente online. Da Rádio Câmara de Brasília, Luiz Cláudio Canuto.
12: Economia. Luiz Lima, do Novo do Rio de Janeiro, menciona editoriais da imprensa que criticam a condução econômica do governo federal e o aumento dos gastos públicos. Ele alerta que a redução da jornada de trabalho pode agravar o desequilíbrio fiscal do país.
15: Na opinião de Luiz Lima, a redução da jornada afeta trabalhadores comissionados, como garçons e vendedores, e força pequenos comércios a aumentarem suas despesas com contratações. Ele avalia que a inflação dos alimentos vai corroer ainda mais o valor real do salário mínimo.
12: Tadeu Venere, do PT do Paraná, rebate as propostas de privatizar os Correios e Telégrafos diante do déficit financeiro. O parlamentar argumenta que a lógica puramente comercial para a estatal prejudicaria o atendimento a pequenos municípios e regiões isoladas.
15: De acordo com Tadeu Venere, os Correios exercem um papel social indispensável na distribuição de benefícios e na integração nacional, que não pode ser medido apenas pelo lucro. Ele cobra apoio do parlamento e do governo para valorizar os trabalhadores e recuperar o caixa da empresa.
12: Trabalho. Denise Pessoa, do PT do Rio Grande do Sul, apresentou o projeto que institui medidas para o acolhimento de trabalhadoras após o fim da licença maternidade. A deputada justifica que o período de retorno ao trabalho costuma ser marcado por demissões e exclusão profissional.
15: O projeto de Denise Pessoa estabelece que empresas com mais de 20 funcionários adotem programas de atualização e preservação de cargos para as mães. Segundo ela, o mercado de trabalho não pode obrigar que elas escolham entre a carreira profissional e a maternidade.
12: Política. O Conselho de Ética aprovou nova suspensão por 60 dias do deputado Marcos Polon. A repórter Noelle Nobre acompanhou a votação.
19: O Conselho de Ética e Decoro Parlamentar da Câmara dos Deputados aprovou a suspensão do mandato do deputado Marcos Polon, do PL de Mato Grosso do Sul, por 60 dias. A punição foi recomendada pelo relator do caso, deputado Ricardo Maia, do MDB da Bahia. Marcos Polon é alvo de uma representação apresentada pela mesa diretora da Câmara. Ele é acusado de ter feito declarações de cunho ofensivo e depreciativo contra o presidente da Câmara, Hugo Mota, durante manifestação em Campo Grande, em agosto do ano passado. Marcos Polon disse que recorrerá da decisão à Comissão de Constituição e Justiça. A decisão final será do plenário da Câmara.
20: Estamos caminhando para um novo tipo de, abre aspas, democracia, onde o judiciário modula as leis e acaba punindo as pessoas por emitir opiniões. E isso jamais poderia adentrar nesse recinto. É que nessa casa aqui se encontram 100% dos votos válidos.
19: Em maio, o deputado Marcos Polon já teve outra decisão pela suspensão do mandato por 60 dias, aprovada pelo Conselho de Ética por ter ocupado a mesa diretora da Câmara em uma sessão do plenário de agosto de 2025. Polon recorreu à CCJ da decisão. Da Rádio Câmara de Brasília, Noelle Nobre.
21: Eleições.
15: Hildo Rocha, do MDB do Maranhão, analisa pesquisas de intenção de voto para o governo estadual e cita estudos sobre comportamento eleitoral, para defender que governos bem avaliados tendem a influenciar a escolha de sucessores.
12: Hildo Rocha afirma que o cenário no Maranhão ainda pode mudar até as eleições, apesar dos levantamentos divulgados nos últimos meses. Ele avalia que a presença dos pré-candidatos na capital e no interior do estado deve pesar na formação do voto.
15: Valdir Trindade, do Republicanos da Paraíba, assume uma cadeira na Câmara e, em seu discurso de posse, afirma seu compromisso em priorizar a justiça social e a defesa da Constituição. Segundo ele, seu mandato vai focar no amparo às famílias e pessoas mais vulneráveis de seu estado.
12: Defensor de políticas públicas voltadas à dignidade humana, Valdir Trindade afirma que o desenvolvimento do país deve ser medido pelo cuidado com as pessoas. Ele agradeceu o apoio de lideranças paraibanas e prometeu atuar firmemente para deixar a marca de trabalho no legislativo.
21: Segurança Pública.
15: A Comissão de Constituição e Justiça da Câmara deu aval à proposta que reduz a maioridade penal de 18 para 16 anos. Rodrigo Dazaelli, do PL de Mato Grosso, celebra a mudança porque acredita que os jovens nessa faixa etária já possuem plena consciência de seus atos.
12: Nas palavras de Rodrigo Dazaelli, a medida atende ao anseio das famílias brasileiras por leis mais rígidas e combate à impunidade. O parlamentar assinala ainda que a redução penal abre espaço para discutir também novos direitos aos jovens, como uma permissão para dirigir.
15: A repórter Paula Bittar acompanhou a votação na CCJ e tem mais informações sobre as discussões em torno da proposta.
22: A Comissão de Constituição e Justiça da Câmara aprovou por 44 votos a 18 a proposta que reduz a maioridade penal dos atuais 18 para 16 anos de idade. Atualmente, jovens que cometem infrações graves cumprem medidas socioeducativas de internação por no máximo 3 anos. A proposta principal previa originalmente a plena maioridade civil e penal aos 16 anos. Isso significa que, além de responderem por crimes como adultos, os jovens passariam a ter todos os direitos da vida adulta, como casar, celebrar contratos e dirigir. O texto tornava ainda o voto obrigatório aos 16 anos e reduzia a idade mínima para se candidatar a cargos como de vereador. Mas o relator da medida na CCJ, deputado Coronel Assis, do PL de Mato Grosso, retirou as modificações na esfera civil, prevendo exclusivamente a punição criminal de jovens acima de 16 anos. Assis explicou que retirou a parte dos direitos civis para garantir que o texto tratasse de apenas um assunto, evitando, segundo ele, confusão jurídica. Além da proposta principal, ele também apresentou parecer favorável a outras duas propostas que estavam sendo analisadas em conjunto. Uma delas sugere a redução da maioridade penal apenas em casos excepcionais, como crimes hediondos ou crueldade extrema, após a avaliação técnica do jovem. Já a outra propõe a redução geral para 16 anos em todos os crimes e estabelece que adolescentes de 12 a 16 anos também respondam criminalmente se cometerem crimes com violência, grave ameaça ou contra a vida. Segundo o Coronel Assis, a aprovação das propostas atende à vontade da população.
0: Representantes do povo não querem fazer a vontade do povo. Qual que é a lógica? A lógica do sentimento, né, de clamar por justiça que a pessoa tem em ter um ente querido sendo vítima de homicídio por uma pessoa de 18, 19 anos ou de uma pessoa de 17 ou 16 anos.
22: A deputada Sâmia Bonfim, do PSOL de São Paulo, por outro lado, criticou as mudanças feitas por Coronel Assis. Segundo ela, o texto original era menos pior.
4: Porque ao menos nele tinha uma redução da maioridade, não só do ponto de vista penal, mas também do ponto de vista eleitoral. Nessa, ele restringiu somente para penal. E por que que é uma aberração? Porque ele vai ser tratado como adulto do ponto de vista penal, mas do ponto de vista civil, ele vai seguir sendo lido, tratado pela justiça brasileira como um adolescente que ele é.
22: O deputado Tadeu Venere, do PT do Paraná, citou dados de um levantamento nacional de 2023 para explicar que a minoria dos jovens infratores, 12%, cometem assassinatos. Segundo ele, a justificativa de que é a população quem pede a mudança não é suficiente.
5: A população pede muitas vezes que o Congresso e aqueles que roubam aqui dentro, inclusive no Congresso, também sejam presos e nem por isso são presos. A população pede que nós não tenhamos mais emenda parlamentar, que o povo quer, nessa hora não vale.
22: O deputado Mendonça Filho, do PL de Pernambuco, lembrou que uma outra proposta de mesmo teor já foi aprovada na Câmara, mas arquivada no Senado.
23: E eu, mais uma vez, defendo a PEC da redução da maioridade penal. A sociedade brasileira hoje se vê sitiada pelo crescimento da violência. 25% da população brasileira hoje vive sob a influência direta de milícias, do tráfico de drogas e das organizações criminosas que dominam territórios. E, infelizmente, boa parte do exercício do comando dessas organizações criminosas se faz, inclusive, com aliciamento de menores de 18 anos.
22: A análise da proposta que reduz a maioridade penal pela Comissão de Constituição e Justiça é apenas o primeiro passo da análise do tema na Câmara. A proposta ainda precisa passar por uma comissão especial e pelo plenário em dois turnos de votação. Da Rádio Câmara de Brasília, Paula Bittar.
21: Turismo. Bacelar do PV da Bahia relata que a Comissão de Turismo debateu o impacto na reforma tributária sobre o transporte aéreo internacional. O deputado cobra do governo federal uma solução para evitar o encarecimento das passagens devido à cobrança integral sobre o setor.
24: Bacelar avalia que o aumento da tributação ameaça o crescimento do turismo em um momento de recorde na entrada de estrangeiros no Brasil. Ele também alerta que o custo maior no transporte aéreo pode afetar cargas, empregos e produtos que chegam ao consumidor.
21: Desenvolvimento Regional. Átila Lins, do PSD, celebrou a entrega da nova Praça de Nossa Senhora de Guadalupe, em Fonte Boa, no Amazonas. A obra de revitalização do espaço público foi realizada com recursos de emenda do deputado no valor de R$1 milhão.
24: Átila Lins registra a emoção de entregar uma obra em sua região de origem. Saúda a população e as lideranças presentes à festa ocorrida no dia 6 de junho e anuncia novos projetos, como a construção de uma maternidade e de um balneário público para melhorar a vida das pessoas de Fonte Boa.
21: A cidade de Guarabira, localizada na região do Brejo, na Paraíba, vai ganhar um centro da Fundação de Apoio às Pessoas com Deficiência. É o que promete Ranieri Paulino, do Republicanos, que atuou na mobilização popular para eleger a obra como prioridade no orçamento estadual.
24: Segundo o congressista, o novo polo da FUNAD vai evitar que pacientes de cidades vizinhas viajem até 5 horas para fazer terapia na capital paraibana. Ranieri Paulino reforça que a medida garante mais qualidade de vida e saúde para as pessoas com deficiência.
6: Relações Exteriores.
21: A Câmara aprovou acordos comerciais do Mercosul com Singapura e 4 países europeus. O repórter Antônio Vital acompanhou a votação.
7: A Câmara dos Deputados aprovou 2 acordos comerciais assinados pelos países do Mercosul, um deles com Singapura e outro com 4 países europeus, Islândia, Liechtenstein, Noruega e Suíça. Os 2 acordos abrem mercado para produtos e serviços brasileiros na Ásia e Europa. O acordo com Singapura cria uma área de livre comércio entre o país asiático e a Argentina, o Brasil, o Paraguai e o Uruguai. É o primeiro acordo comercial do bloco com um país da Ásia. De acordo com o texto, Singapura se compromete a conceder isenção tarifária imediata e integral sobre a totalidade dos produtos exportados pelo Mercosul. Já o Mercosul se compromete a eliminar tarifas sobre 95% de seus produtos e serviços, de maneira escalonada e o prazo de 15 anos. Ficam fora da isenção tarifária as máquinas, plásticos e aparelhos óticos, fotográficos e cinematográficos produzidos em Singapura. Singapura é o 8º destino das exportações brasileiras no mundo e 2º maior na Ásia, atrás apenas da China. Ao mesmo tempo, tem investimentos no Brasil em setores como construção naval e transportes, serviços financeiros e comunicações. O relator da proposta na Câmara, deputado Kim Kataguiri, do Missão de São Paulo, defendeu o aumento da relação comercial do Mercosul com Singapura.
8: Um país que é exemplo, o Sudeste Asiático é a região hoje do mundo, uma das regiões que mais crescem, exemplo de desenvolvimento, o Brasil tem muito a aprender com isso, esse é um acordo extremamente benéfico, inclusive mais benéfico para nós do que para Singapura. A gente precisa se libertar da dependência que nós temos de determinados polos econômicos e nos relacionarmos com a maior parte de atores políticos e econômicos possível do mundo. Portanto, maior número de parceiros comerciais que a gente puder, melhor.
7: A Câmara também aprovou o texto do acordo de livre comércio entre o Mercosul e 4 países da Associação Europeia de Livre Comércio: Islândia, Liechtenstein, Noruega e Suíça. O texto complementa o acordo firmado entre o Mercosul e a União Europeia e abre um mercado de 15 milhões de pessoas com comércio de quase US$500 bilhões por ano. O acordo permite redução tarifária sobre 97% de toda a exportação entre os 2 blocos econômicos. O relator do texto da Câmara, deputado Davi Soares, do Podemos de São Paulo, reforçou a importância do acordo.
9: Um projeto tão importante dessa envergadura que venha complementar o que já se iniciou com o acordo Mercosul e União Europeia. Com a aprovação do mesmo, nós fechamos aquela área e abrimos zonas para o exportador brasileiro continuar a tendo desempenho brilhante.
7: Os 2 acordos prevêem salvaguardas, como a suspensão temporária das isenções no caso de aumento súbito de importações ou ameaças à indústria nacional. Tratam ainda de normas de defesa sanitária para evitar a adoção de barreiras comerciais injustificadas. Também regulam o comércio de serviços, regras para o comércio eletrônico, acesso a compras governamentais e tratamento diferenciado para micros, pequenas e médias empresas. Os textos dos acordos do Mercosul com Singapura e os 4 países europeus seguiram para análise do Senado. Da Rádio Câmara de Brasília, Antônio Vital.
6: Educação.
24: Paulo Marinho Júnior, do PL do Maranhão, cobra explicações da Prefeitura de Caxias, no leste do estado, sobre a aplicação de recursos federais para a educação. O deputado afirma que escolas e creches continuam em más condições, mesmo após repasses do Fundeb e de pagamentos de precatórios.
21: Paulo Marinho Júnior relata falhas em serviços essenciais da rede municipal, como merenda escolar e transporte de alunos. Ele pede atuação de órgãos de controle para verificar as condições das unidades e a aplicação do dinheiro reservado às reformas.
6: Direitos Humanos.
24: Carla Dixon, do PL do Rio Grande do Norte, pede urgência na aprovação de projeto que institui o Auxílio Mãe Atípica, destinado a apoiar mães ou responsáveis por crianças e adolescentes com deficiência severa ou transtorno do espectro autista.
21: Carla Dixon afirma que muitas mães têm de abandonar o trabalho para acompanhar filhos que dependem de atenção permanente, prejudicando a renda familiar. Ela ressalta que a proposta combina apoio financeiro e atendimento psicossocial para quem assume a rotina de cuidado.
24: Luiz Couto, do PT da Paraíba apoia projeto que determina a simplificação das informações nos rótulos dos alimentos para facilitar a compreensão dos consumidores. Para ele, a medida está diretamente ligada ao direito constitucional à informação, garantindo também a liberdade de escolha.
21: O texto, segundo Luiz Couto, é amplamente respaldado por evidências científicas que associam a clareza de informação à saúde pública. O parlamentar destaca ainda que a matéria aborda a necessidade de uma transição sobre a forma como o país lida com a segurança alimentar.
24: Termina agora o Jornal Câmara dos Deputados, produzido pela Rádio Câmara, com trabalhos técnicos de Everson Urani e apresentação de José Carlos Andrade e Márcio Aquilissardi. Uma boa noite para você.
21: Uma ótima noite. A Voz do Brasil volta amanhã.
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1: Estação 10:06.
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1: Olá, uma ótima quarta-feira para você. Seja muito bem-vindo ao nosso Moment Love. Eu sou Kleber Salles e hoje é 10 de junho de 2026, uma semana especial que nós desejamos para você. Semana dos namorados, né? Uma semana romântica. E aqui no Moment Love você vai curtir as mais românticas durante essas próximas 2 horas. Além das nossas canções, tem o quadro Love in Words, que é a tradução da sua música preferida com a nossa amiga Paulinha Esteves aqui no Moment Love. Para começar, tem Whitney Houston, I Have Nothing. Ótima quarta e muito obrigado pela sua companhia. Vem com a gente!

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I'm Gonna Miss You, Milli Vanilli aqui no nosso Moment Love. Nesta quarta-feira, nesse meio de semana, cada vez mais apaixonado. E agora, como Doris Easy, com Lionel Rich aí nos vocais. Mais uma lendária canção dos anos 70 pra você aqui, hein?

0: Roupa Nova, a lenda, fechando o primeiro bloco do Moment Love da nossa quarta-feira. Eu volto depois do intervalo. Continue ligado aqui com a gente.
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1: Agora no Moment Love você curte Billie Eilish, Khalid, Lovely.

A interpretação e o som de Christopher Cross aqui no nosso Moment Love, Sailing. Ouvimos também I Just Go To Say I Love de Steve Wonder, de 1984. E a gente continua com o Moment Love, trazendo Ana Vilela, Que Sorte a Nossa. E daqui a pouco tem a nossa tradução de hoje com a Paulinha Esteves no quadro Love in Words. Fique ligado, hein? Este é o Moment Love, tocando os corações.

0: A solidariedade em forma de música. We Are The World com USA From Africa. 40 artistas unidos em prol de uma causa nobre, né? Gravação de 1985. Daqui a pouco a gente volta no Moment Love.
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1: E agora chegando o quadro Love in Words, hoje com a tradução da música de Lady Gaga, I Never Love Again. Paulinho Esteves traz pra gente.
0: Canções que cruzaram o mundo, traduzidas para tocar sua alma. Está no ar, Love in Words. Aqui no Moment Love. No Moment Love. 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

Deb Gibson, Lost in Your Eyes. Linda demais, hein? Mais uma belíssima canção que você ouve aqui no Moment Love. Tá maravilhosa a seleção do Moment Love desta quarta-feira. Espero que você esteja gostando, hein? Agora, Ana Vitória.

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1: Cyndi Lauper, True Colors. Música que foi regravada também depois por Phil Collins. Fechando mais um bloco. Daqui a pouco a gente retorna com mais canções especiais.
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1: Aqui você ouve as mais românticas de todos os tempos no nosso Moment Love. José Augusto, fui eu. Aqui na nossa quarta-feira.

Tiago York e Sandy no nosso Moment Love Espera. E agora tem Jermaine Jackson com Do What You Do, som de 1984. Mais um clássico do romantismo para você aqui no Moment Love.

0: Uma música cheia de emoção, em Tears in Heaven, com Eric Clapton, encerrando o nosso Moment Love. Eu sou Kleber Salles e volto amanhã em mais uma edição do Moment Love. Um grande abraço para você, fique com Deus e uma excelente quarta, hein? Até amanhã.
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1: Sucesso, Simone Mendes! E hoje nós trouxemos

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1: Alô, Brasília! 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
1: Eu acho que você tem que mandar aquela mensagem. Mas manda o que tá no seu coração.
2: Porque se fosse eu falaria mais ou menos assim.
3: Ei, boa noite. Antes de te bloquear, eu só vim te dizer que a partir de hoje pode tocar o terror, fazer o que quiser fazer. 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
1: Não, apaga.

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0: deixa ele em paz, vai.
1: Edilcinho, explodido aqui em casa. Bom demais. Rádio Extra.

0: E quem gostou faz barulho aí.
1: Música boa. Obrigado, Juarez. Prazer estar aqui.
0: Eu que agradeço, meu irmão.
1: Muito sucesso no seu DVD, meu amigo.
0: Comigo, cara.
1: Você é diferente do mercado. Tamo
0: você
1: junto.
0: É diferenciado também, cara. Muito obrigado, viu? Pela sua presença. Tamo junto.
1: Satisfação.
0: E misturado.
1: Muito sucesso.
0: Valeu, meu brother. Tamo junto.
1: Tamo junto.

Seguinte. Vamos fazer um pagode aqui rapidinho? Ó. O pagode do jeito que a gente faz, do jeito que a gente gosta, bagunçado. Não, bagunçado não, um pagodinho. Um pagodinho, arrumado. Arrumado.

0: Bom demais, Brasil.
1: Vem se amar no coração.
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4: Desejo.

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0: nunca se esqueça disso. Entre os chamados, tu és escolhido, amado do Senhor. Entre os chamados, tu és escolhido, o quê? Amado do Senhor. Aplaude a Jesus.
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0: Hoje não.
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querido nosso forró, que alegria, começando mais um programa, começando mais um som do forró, em tua emissora de rádio preferida, a nave do forró acaba de aportar e carregando nessa nave alegria, energia positiva, muito amor, porque os festejos juninos já estão no ar. E a partir de agora o teu som do forró vai invadir aqui a tua residência, vai invadir teu estabelecimento, teu smartphone. Por quê? Porque nós estamos no clima junino, no clima do Santo Antônio, que é na próxima sexta-feira, no clima do São João, que é o próximo dia 23, a véspera é 24 dia. Dia 28 e 29 é dia e véspera de véspera.

Pois é, gente, lá em cima curtimos aí minha querida Claudinha, Cláudia Lauter. Doze Pecados, Sede de Te Amar, É o Amor, todas essas músicas foram sucesso na voz dessa menina maravilhosa, que passou pelo forró da Brucelose, passou pela Caviar com Rapadura e continua fazendo um sucesso tremendo, né? Agora de carreira solo. Seja sempre muito bem-vinda ao nosso Santo Forró. Nosso aniversário na Sala de Reboco, nosso Arraial Santo Forró, ela tava lá junto com a Brucelose e arrebentaram. Bora se

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0: volta no intervalo, nesse clima maravilhoso. Juninho, o Sono Forró aqui, juntinho com você, coladinho, ó. O Jingo do Sono Forró, para que vocês possam se adaptar, se acostumar com o nosso programa aqui de segunda a sexta, já em centenas de emissoras de rádio por todo o Brasil e pelo mundo. Inclusive, já passamos de 900 emissoras. Isso nos deixa muito felizes. E aqui o forró não para não, é todos os dias de segunda a sexta, os 12 meses do ano. Se tem carnaval, mais tem forró. Vamos curtir mais sucesso? Bora! Aumenta teu som, que teu som do forró está no ar!
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3: Alô, nação forrozeira, eu sou Nádia Maia e estou com meu amigo Evandir Pedrosa no Som do Forró.

0: em cima você curtiu a nossa madrinha Nádia Maia, botando pra torar a parte da minha vida, na sequência Quem Ama Cuida, e um popurri arretado e arrasta-pé. Afinal de contas, arrasta-pé é a quadrilha junina. Arrasta-pé é uma alegria, que bom estar aqui com vocês, vocês estarem aqui conosco. E mais uma vez aqui fazendo companhia pra gente, a querida Gabi Lapenda. Fica só. Gente, hoje é quinta-feira, dia 11, para quem mora no Recife, região metropolitana, hoje tem a caminhada do forró no Recife antigo. E agora a caminhada do forró. Chegue, menino, me laspe. Rapaz, é lei agora, é lei imaterial artística da cidade do Recife. Quando o dia clarear. Patrimônio artístico e cultural. Olha só, veja só, hoje que dia é? Hoje é quinta-feira é dia de quem? Meu amigo Ney Araújo. Eu vim aqui com aquele quadro maravilhoso. Fique por dentro dos seus direitos. Vamos chamar Ney? Bora! Vem-te embora, Ney Araújo! Forró gostoso que é pra gente namorar.
1: Fique por dentro de seus direitos.
2: Olá, fascinante comunicador Evandir Pedrosa e quietos ouvintes do programa O Som do Forró. Vamos trabalhar? A Justiça Federal condenou o INSS a pagar indenização de R$10 mil por danos morais a uma idosa de 97 anos de idade. A indenização foi em razão do INSS haver negado indevidamente o pedido da idosa de pensão por morte pelo falecimento do marido. O INSS errou ao negar o benefício, ao alegar que ela já recebia uma pensão por morte do filho, sendo que isto não é proibido. A justiça reconheceu que a falha do INSS privou a idosa, que apresenta demência vascular e senil, dos recursos necessários à sua sobrevivência. E agora chamo o amigo e grande apresentador Evandir Pedrosa, o astro da televisão e do rádio, para comandar o Som do Forró.
0: Muito obrigado, doutor Ney Araújo, grande advogado previdencialista e trabalhista, que passa aqui fazendo essa prestação de serviço totalmente gratuita. Você manda as perguntas e ele responde aqui e também na nosso programa da TV, né? Inclusive, terça-feira foi lindo o programa na TV Nova Nordeste, na Cine TV. Ontem, quarta-feira, tivemos na TV Noronha. Vou deixar vocês com Cristina Amaral, com Ninguém Conhece o Coração de Ninguém, Cidade Grande, e Eu Sou o Forró, essa diva maravilhosa do forró de Pernambuco, do Nordeste e do Brasil.
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3: Olá, ouvintes, eu sou Cristina Amaral e a minha música toca aqui no programa Som do Forró com meu amigo Evandir

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0: com esse jingo maravilhoso do meu querido Elias Monteiro.
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0: Pois é, dançar nosso forró, ritmo musical maravilhoso é o forró, que espalha essa magia de falar da natureza, de falar do amor, né? Falar do dia a dia das pessoas. No forró pé de serra, forró de vaquejada, forró que é do piseiro, forró que é romântico. Aqui é o forró sem preconceito.
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0: cidade. E hoje é véspera de Santo Antônio. Não, véspera é amanhã, dia 12. Mas hoje tem a caminhada do forró no Recife, que é patrimônio imaterial e cultural da cidade do Recife, a partir de agora. 18 horas lá na Rua do Bom Jesus. Vamos fazer aquele arrastão maravilhoso. E depois no palco, grandes artistas: Rogério Rangel, Nádia Maia, Roberto Cruz, Santana Cantador. Vai ter muita gente boa. E aqui, o forró não passa não, para não. Vamos embora que o Santo Forró está no ar.

Essa é a canção que mostrou a gatinha manhosa pro Brasil e pro mundo. Vamos fazer um leilão! Estou à beira da loucura. E aí?

0: Que é isso? Especial mais romântico do Brasil, especial 5 estrelas do Brasil.
1: O João tá chegando.
0: Forró gatinha manhosa pintou na área, com o inverno acabou. Leilão, vivendo de solidão, Ave Maria. E tem mais, viu? Amanhã vamos estar lançando, sexta-feira, o EP do Gatinha Manhosa na roça. Vai ser lindo, tá maravilhoso. Acho que tem umas duas músicas, fiquei apaixonado. E vocês, como é que estão, hein? Tão maravilhosamente bem, né? Mandar um beijo no coração de todo mundo que tá sintonizado com a gente. No blog do meu querido Léo Lima. Alô, Léo Lima! Tá todo mundo vendo a gente lá, ó. Pois é, todo final de tarde estamos no blog do Léo Lima. Também todo final de tarde estamos na Rádio Coieiras FM, a nossa 88 lá em Igaraçu. Muito obrigado pelo carinho. Rádio A Voz da Ilha, na Ilha de Itamaracá, uma das ilhas mais lindas do litoral brasileiro, Ilha de Itamaracá. Um beijo no coração de nossos ouvintes na Rádio A Voz da Ilha, que é a voz da população mesmo. Ali é a voz. Vamos continuar sucesso, vou deixar vocês contar. 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Se é TBT, se é quinta-feira, seu TBT acontece por aqui.

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1: Agora na Rádio Estação são 5 horas e 50 minutos.
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0: hoje nas carreiras com esse jingo maravilhoso do São João do Som do Forró.
1: São João tá chegando.
0: E você que tá sintonizado com a gente espalhados, estamos espalhados por mais de 900 emissoras por todo o Brasil e o mundo. Tu é cantor de forró, tem banda de forró, tem trio, não tem onde tocar tua música, entra em contato com a gente, rapaz, vai, pra gente tocar aqui no Som do Forró.

0: Vila Penda fazendo a festa pra nós. Vamos deixar isso não. Vamos embora, curtir pra cima. Bora, bora, bora. Aumenta o som que o Sono Forró está no ar.
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0: 4 músicas encangadas da maior banda de forró do planeta. Mastros com Leite, cantor Rolé Junino. Na sequência, Voltando à Minha Terra, São João Virtual. E claro que não poderia faltar, Olhinhos, Filé, Trem de Forró. Ave Maria, que alegria, né? A gente estamos chegando ao finalzinho do nosso programa. Só tenho que agradecer a vocês. Amanhã estaremos aqui de volta. Amanhã, sexta-feira, lançamento de Gatinha Manhosa. Me deu um branco agora. Vai ter lançamento de Gatinha Manhosa amanhã, viu? Gatinha Manhosa, música de arraiar, música pra cantar e dançar São João. Gente, muito obrigado pelo carinho de vocês. Quinta-feira abençoada. Quinta-feira que tá chegando. Quem tá me ouvindo pela manhã, à tarde ou à noite, à madrugada, sejam todas e todos muito bem-vindos. Beijo no coração, que Deus abençoe vocês. E amanhã, sexta-feira, estamos no ar. Vou deixar vocês com o Neto Andrade, com aquela quadrilha bacana, Acender a Fogueira e Balanço Quente. Sai daí não, que ainda tem muito som do forró.
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0: 6:31, eu confirmo, bom dia. Bom dia, Santa Cruz do Caparibe, toda uma região. Muito obrigado pelo carinho da audiência, a você que tá do outro lado do rádio. Vamos embora com Deus, pra gente poder com certeza tocar o barco hoje. Amanhã seu dia agradecendo, você vai terminar o seu dia mais feliz. É, entregue sua casa, sua vida, sua família, nosso Senhor Jesus Cristo. E o mais ele fará. Vamos embora, tocar o barco e faça o seguinte, faça a sua parte e o mais ele fará. É, acredite em você. Tenha fé em Deus, mas acredite em você, porque a essência da vida é a gente ter certeza que a missão tem que ser cumprida. A gente tem que ir até o final, até onde Deus permitir. Só não pode desistir. Lembre-se disso. A gente segue até onde Deus permitir, só não pode desistir. Vamos embora com o bom dia dele, tá do outro lado da mesa aqui, nos botões eletrônicos, na técnica e no controle de áudios, de vinhetas, de trilhas, mas também apresentando Patrulha junto conosco na notícia e com sua voz. Bom dia, Roberto Moura.
1: Roberto Moura.
2: Bom dia, Bartô. Bom dia, você, ouvinte aqui da Rádio Estação. Insista, persista e não desista. É isso mesmo, você que tá ligado com a gente aqui na Rádio Estação. Hoje é dia 11 de junho de 2026, isso mesmo, 11 de junho de 2026. E claro, né, a gente agradecendo a Deus por essa quinta-feira, hoje dia de feira, né, também, né, o pessoal ligado com a gente, obrigado pelo carinho, obrigado pela audiência, pessoal ligado em Toritama, pessoal ligado através dos nossos aplicativos. Sejam todos muito bem-vindos e você que chega também a Santa Cruz do Caparibe no seu carro, no ônibus, enfim, aonde você estiver, muito obrigado pelo carinho da sua audiência e parabéns pra você, não é isso, Bartô?
0: Verdade, é você que nasceu justamente no dia 11 de junho de algum ano desta vida, parabéns, que Deus lhe abençoe, seja mais feliz, ame mais, viva mais, faça mais pessoas felizes, principalmente essas que lhe amam também, tá? A gente às vezes se preocupa com coisa tão longe, com coisa que não tá ali no nosso dia a dia e esquece de olhar o básico, né? Os detalhes simples ali do dia a dia, principalmente as pessoas que amam e cuidam da gente, né? Eu gosto muito dessa palavra reciprocidade, tá? Aprenda um pouco mais sobre essa palavra, na essência dela, medite sobre ela e aí tenha certeza, na minha opinião, mas pode ter certeza que você vai fazer muito mais pessoas felizes, principalmente aquelas que lutam também por você, que torcem por você, que gostam de você de verdade, tá? Um abraço, felicidade para o aniversariante do dia. Parabéns!
3: Parabéns! Parabéns, parabéns pra você.
0: Muito bem, hoje é o seu dia, o melhor presente que eu já lhe dei, rapaz, foi a vida. E pra quem tá com churumelas, não me venha com churumelas, toque a vida e seja feliz. 6:35, chegou a hora, direto, rasteiro no canto, alô Janel Santos, no mundo da polícia. Polícia resiste, patrulha do Agreste Ruga, é muita bronca. Como diria meu amigo Seu Vavá de Toritama, é muita coisa. Vamos embora, vamos lá. Olha, Polícia Militar resiste, patrulha do Agreste divulga crime de morte no Agreste de Pernambuco.
2: Polícia Civil deflagra operação Invidia e prende suspeitos de tentativa de homicídio.
0: Acidente de trânsito movimenta PM no Agreste de Pernambuco.
2: Mulher é morta a facadas pelo companheiro na frente das filhas.
0: Ainda no programa de hoje a gente destaca menor de idade apreendido suspeito de assalto.
2: Idosa cai em golpe e tem celular invadido e empréstimo de 10 mil reais feito em seu nome.
0: Escute essa história. Mulher do mundo do crime se passava por garota de 12 anos, só que ela tem mais de 30. Deve ser uma cibitinha, como a gente chama no interior, gente pequenininha. Fulano é do tamanho de um cibitinho. Desse tamanho assim. Agora, me diga aí como é que o camarada, inclusive, ficou internado em um abrigo durante um período, se passando por criança de 12 anos.
2: Isso eu sei dessa história.
0: Isso é um fenômeno, velho. Né? Fenômeno. Isso é um fenômeno. Foi presa, viu? Conta de furto. Já detalhes no Patrulha do Agreste.
2: Homem morre em acidente automobilístico.
0: Polícia encontra corpo soterrado após busca de familiares aqui. Rapaz, no

0: Agreste de Pernambuco.
1: Ainda aqui no Patrulha do Agreste, Polícia Federal investiga irregularidades em fundo previdenciário.
0: Olha, popular encontrado morto dentro do próprio quintal, foi executado a tiros.
1: Homem é detido por ameaça e agressão contra a companheira.
0: Ainda no Patrulho do Agreste, popular preso porque é isso mesmo, é, rapaz, descumpriu medida protetiva contra ex-mulher em Caruaru.
1: Homem com mandado de prisão em aberto em seu desfavor é preso por homicídio.
0: Polícia trabalha, tira mais de 1 quilo de drogas em apreensão no interior de Pernambuco.
1: Olha, ousadia, suspeito tenta atirar contra policiais durante cerco e acaba preso.
0: Ainda no programa de hoje a gente destaca também, cantor tem prisão revogada após prisão de pensão alimentícia.
1: Prisão preventiva por tentativa de homicídio é cumprida.
0: Escute lá, PRF, Polícia Rodoviária Federal apreende mais de 48 mil reais e carro furtado no interior de Pernambuco.
1: Foragido condenado por homicídio é recapturado pela Polícia Civil.
0: Justiça manda prender elemento suspeito de crime de estupro no Agreste Pernambucano.
1: BEP, Batalhão Especializado de Policiamento do Interior e Polícia Civil, erradicam 38 mil pés da erva do capiroto. A maconha.
0: Essas e outras a partir de agora no Patrulha do Agreste, que vai girar, vai direto, saindo do mundo da polícia para a política. Passa o botão da informação, gira a catraca da notícia no pitaco de hoje. No pitaco de hoje.
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0: E no pitaco de hoje. Doca Mundiça gosta, rapaz, desse peru ao vivo. Ó, o detalhe é o seguinte, rapaz. Você viu a veinha do debate lá, mudando totalmente dela? Você viu a veinha do debate lá? Foi presa, não foi, rapaz?
1: Mentira!
0: Foi presa, tem um tempo aí.
1: Será
0: que ela foi
1: falou,
0: presa.
1: Você quer me calar?
0: Não, ela foi presa porque ela furtou dentro de um supermercado.
1: É nada!
0: Acho que aquela mulher, ela não gira, salta corrente, com todo respeito.
1: Salta corrente, eu acho que...
0: Não, e ela disse que ela tá, o povo tava errado. Ela, agora... Tem coisa que serve de piada no Brasil. Aquela senhora tá. É notório que ela não bate bem
1: da cachuleta, não.
0: É, na minha opinião e pelos fatos. Mas vamos lá. Aí a justiça eleitoral permite. E ninguém contesta, juridicamente falando, mulher daquela ser candidata a governadora em um estado do Piauí. Sabe o que ela inventou agora? Disse que se ela for governadora, vai botar o salário para 7 mil reais.
1: Oxê.
0: É coisa sem noção, é coisa sem nexo, é coisa que você vê que não tem. Diz que se for governadora, vai botar a polícia militar para ajudar os agricultores no campo limpando o roçado.
1: Pronto, é utopia demais.
0: Não é utopia, Roberto. Já é aquela questão de não ter discernimento das coisas. Não ter discernimento das coisas, não é nem utopia. É porque não tem discernimento das coisas.
1: Não.
0: É notório. Ser engraçado, ser dizer uma frase de efeito, ser irreverente, não ter muito conhecimento, não ter muito estudo.
1: É outra coisa, né? Virar meme.
0: Não conseguir formular uma proposta, um raciocínio.
1: É uma coisa.
0: Uma ideia de gestão, beleza. Tranquilo.
1: Seu Manuel Gomes da vida, por exemplo, falar que o salário de um deputado tem que ser 100 mil reais e um professor tem
0: esse
1: que ser 10 mil.
0: Esse é sabido demais. A outra
1: esse
0: não é.
1: Que
0: fartou de sabedoria numa, chegou no outro. Que, pelo amor de Deus, camarada numa urna pra dar um voto em Tiririca, pra dar um voto em Manuel Gomes, fica em casa, pelo amor de Jesus.
1: Pelo amor de Cristo.
0: Em Tiringa. Teve gente que foi aqui, daqui de Santa Cruz, foram votar em Tiringa. Continua, mete o voto lá no Tiringa, ele vai ser candidato.
1: Vai lá.
0: Ou então transfira seu título pro Piauí pra votar na velhinha que quer me calar.
1: É, você quer me calar?
0: Você percebe que aí esculacha. O brasileiro já não acredita mais, quase ninguém acredita mais em político. O brasileiro quase nenhum mais acredita na política, que é
1: aí
0: diferente.
1: Aí vem uma esculhambação dessa.
0: Aí ainda permite-se uns personagens folclóricos desse.
1: Esculhambação.
0: fazer aí ainda piorar a situação da credibilidade.
1: Ela furtou o quê?
0: Ela furtou dentro de um supermercado, rapaz.
1: Furtou o quê?
0: Já no mundo da polícia. Eu vou trazer toda a notícia. Mas já faz uns dias você não soube, não, velho?
1: Não tô sabendo.
0: Eu falei
1: e
0: nela.
1: E tem certas figuras
0: não,
1: que
0: eu não falei nela agora, porque o Pitaco é o seguinte: pré-candidata à governadora do Piauí promete botar o salário, aumentar o salário para R$7.000.
1: Pronto, agora de
0: todo
1: quem?
0: Respeito, ou é doido ou tá se fazendo. Porque não.
1: É. Não tem respeito condição. Ao doido.
0: Não tem condição.
1: Diz
0: e eu tô falando essa questão que ela não bate bem da cachuleta, não é por conta só disso, não. São várias coisas. Ela tava num debate, ela olhou pro outro candidato lá que era um policial, coronel da PM lá do Piauí.
1: Coronel da PM.
0: Do nada ela disse: ele tá com um revólver dentro da cueca.
1: Ele tá armado dentro.
0: E tire, mostre o revólver. Do nada, não tinha nada a ver.
1: Tinha nada a ver.
0: E o policial, no momento do debate, não estava com sua arma de fogo lá na bancada. Né, porque eles tiram, existe regra, eles tiram, até pra não dar uma doideira. Né? Como deu uma doideira lá no Datena.
1: Datena,
0: né?
1: Pegou a cadeira e. Pá!
0: Aí imaginou o Datena com uma pistola desse tamanho naquela
1: hora. Doida.
0: Tinha tirado um fino nas orelhas do Pablo Marçal.
1: Do
0: Pablo Marçal, aquele menino besta. Mas por aí vai. Então não pode estar em debate, regra tira essa possibilidade. Mas a senhorinha lá insistiu, e aí vira piada, vira zona. É essa preocupação que eu tenho. Não tenho nada a ver, nem nada contra ela dar a opinião dela, ela fazer o vídeo dela em rede social, brigar pelas causas dela de R$7.000 no salário. Ela não trabalha mais, não, pessoal. Ela já é aposentada faz tempo.
1: Sangue de Cristo tem poder.
0: Não, pô, é um direito dela.
1: É, ué.
0: Que você tá aí repudiando.
1: Sangue de Cristo tem poder, que eu tô falando o que ela falou.
0: Ela merece a aposentadoria dela.
1: Não, eu tô falando da aposentadoria, não.
0: Não diga isso, agora eu vou defender a veinha do debate.
1: Sangue de Cristo tem poder.
0: Você quer me calar agora, Roberto? Você quer me calar, hein?
1: Não, eu tô dizendo aqui que sangue de Cristo tem poder, uma figura dessa entrar no governo.
0: Não, mas tá cagando no Piauí, tem tanta gente.
1: E aposentado pode ser candidato?
0: Pode, não desmerece nada.
1: Eu sabia dessa, não.
0: Poxa, e você acha que quantos e quantos políticos já têm aposentadoria e milionário, inclusive?
1: Não sabia dessa, não.
0: É. Bolsonaro é aposentado.
1: Sim, mas um cidadão comum aposentado pode ser?
0: E o Bolsonaro é melhor do que o cidadão comum em quê, patrão?
1: Não, eu sei, eu acho
0: que... Lula é melhor do que o cidadão comum.
1: Eu tô falando sério, eu não conhecia que podia ser, não.
0: É, não, isso é preconceito, você tá com a veinha, não quer me calar. Não, eu sei que você não gosta dela.
1: Eu não sabia mesmo, não.
0: 6 horas e... Não, não sabia mesmo, não. Não impede, tem impedimento nenhum, não, por ser aposentado, não. Não, porque pra você ser candidato a alguma coisa, você tem que estar aqui com a justiça...
1: Eleitoral.
0: Prio, não tem nada a ver com quanto você ganha, quanto deixa de ganhar. Aí por aí vai. Ó, vamos lá.
1: Tá
0: no
1: bom.
0: Pitaco de hoje. Delação de Vorcaro cita ao menos 2 ex-governadores do União Brasil e do PT.
1: É nada.
0: Além de vários políticos do PL. Você duvidava disso?
1: Você tá de brincadeira.
0: Você duvidava disso?
1: Eu não, eu só tô na resenha mesmo.
0: Saiu a lista de parte.
1: Sim.
0: Tá? Do esquema criminoso do Banco Master.
1: Eita,
0: pila. Aliados do Vorcaro, que não são políticos, parceiro. Sim. Lá, sócio dele, pilantra igual a ele lá, afirmaram também de que o Vorcaro montou um dossiê mesmo antes de ser descoberto. O que era que o Vorcaro fazia? Passou a documentar, registrar, tá? As propinas. Só? E o dinheiro sujo que repassava para A, B, C, D, F, G, H.
1: Eita, pila.
0: Com isso, quem mais vai pagar, popularmente falando, já tá pagando, né?
1: O
0: preço político.
1: É a população.
0: O preço político.
1: Ah, político.
0: O preço político. Quem vai pagar é a família do Bolsonaro. Tá?
1: Sim.
0: Quem já tá pagando é a família do Bolsonaro. Que o diga as pesquisas em relação a mostrar aí o Flávio que já tá derretendo. Tem pesquisa que o Zema. Era bom que fosse a veinha do debate.
1: E o Zema?
0: Presidente e Zema vice. Aí dava uma parede já certinho. É que só pode ser, velho. Algumas coisas que aquele homem fala.
1: Pelo amor de Deus.
0: Mas bora voltar aqui. E aí o detalhe é que essa lista, né, traz vários números exorbitantes de repasse de dinheiro para a família Bolsonaro. Inclusive receberam grande parte desse valor o Eduardo Bolsonaro, que foi para os Estados Unidos dizendo que era coitado. O Eduardo Bolsonaro, velho, teve a coragem de gravar um vídeo dizendo que tava dormindo no chão com a mulher, pô.
1: É, você tá de brincadeira comigo?
0: Não, tem aí, você não segue os caras? Você não vê, sim, esses vídeos, não? Sim,
1: os caras.
0: Mas me diga aí, seguir que eu diga na rede social, sim, viu, pessoal? Sim, na rede pessoal, viu, Roberto?
1: É... Sim, sim, eu sei, sim, sim.
0: E aí, o cara fazer um vídeo e dizer que tava passando necessidade nos Estados Unidos, velho.
1: Aí você tá de brincadeira, né, velho?
0: O cara é empresário lá nos Estados Unidos. Olha, ser empresário nos Estados Unidos não é muito abrir um boteco no interior de Pernambuco, não, viu?
1: É, não.
0: E o que eu quero dizer aqui, o cara que abre o boteco, geralmente não tem boa condição financeira. Abre lá aquele... Falando boteco, boteco mesmo. Boteco que não tem condição de ter uma frisa.
1: Aquele cantinho de porta mesmo, aquele cantinho bem... Né?
0: É uma exigência gigante. Você tem que ter saldo, você tem que ter fundo, você tem que comprovar que sua empresa tem condição de funcionar.
1: Tem que ter um green card, pelo menos, para poder.
0: Só para entrar nos Estados Unidos, você precisa fazer um depósito, fiel depositário lá, de $5,000.
1: Isso.
0: Tem que estar lá guardado no banco. Vai para os Estados Unidos, vai fazer o que lá? Vou morar lá um tempo. Você tem que deixar $5,000 depositado num banco dos Estados Unidos. O cara que tem condição de guardar $5,000, ele não está. Passando necessidade a ponto de dormir no chão. No chão que digo era sem cama, viu? Pode pensar aí. Eduardo Bolsonaro diz que não tem onde dormir. Pode pensar aí. Só uma das bolsas que a esposa dele usa.
1: Da Louis Vuitton.
0: Com de quem? Certeza.
1: Louis Vuitton.
0: Bom, desse tal de Louis Vuitton aí, o detalhe é que tem bolsas desse cara que custa mais de R$100 mil.
1: Louis Vuitton, Pierre Cardin.
0: Não conheço, aí. Não, essa turma não conheço, não. Mas enfim.
1: É, ué.
0: Aí vem. Isso é rir da sua cara. Isso é zombar iPhone, de sua iPad. Cara. Isso é chamar você de bedegueba. Aí agora estourou e mostra como era que o Eduardo Bolsonaro estava vivendo. Quem estava financiando o Eduardo Bolsonaro nos Estados Unidos?
1: Vó caro.
0: É o dinheiro roubado, que inclusive do INSS, de repasses. Já tem a primeira decepção aí do André Mendonça, viu? Já tem a primeira decepção aí do ministro, que eu estive elogiando ele aqui várias vezes já. Você, Roberto Moura, é minha testemunha aqui, o quanto
1: sim,
0: eu já
1: elogio. Sim,
0: inclusive
1: sim.
0: No ar e fora do ar. Até sim. Porque meu conceito, ele não muda porque liga microfone e desliga microfone,
1: claro,
0: não.
1: Com certeza.
0: Tá? Mas vamos lá, vou lhe mostrar agora um pitaco que me deixou muito decepcionado, sim, com esse André Mendonça. Pitaco de hoje! Olha, ministro André Mendonça vota contra, escuta lá, ministro André Mendonça, né? Vota contra a condenação do ex-governador do Rio de Janeiro, que agora tá enrolado.
1: Cláudio Castro.
0: Cláudio Castro. Tanto ele votou contra, né? Quanto o outro lá que foi indicado por Bolsonaro, como é o nome dele lá?
1: É o Nunes Marques.
0: O Nunes Marques. Foram os únicos dois ministros que votaram contra a condenação do Cláudio Castro. Aí quando a gente vai tendo uma esperançazinha que vai chegar alguém ali no STF, tem alguns ainda que na minha opinião escapa, viu? Não boto todos no mesmo balaio, não. É, quem Bartô, por exemplo? Ministra Carmen Lúcia. Não tem nada que desabone a conduta dela. Toma decisões que às vezes me desagrada e às vezes desagrada você que tá em casa, beleza. Mas a grande questão é... O histórico dela, não são decisões que me desagradam ou desagradam. O histórico dela não é um histórico sujo, né?
1: Sim.
0: É, e tem outros lá, o próprio Mendonça e esse outro, até porque também são bem recentes, né?
1: É. Eles que estão agora na presidência, né, do Supremo Tribunal Eleitoral, né? No STF.
0: Supremo Tribunal Federal.
1: TSE.
0: Você está falando da Justiça Eleitoral.
1: TSE. Sim, mas eles são presidentes agora.
0: Mas eles são ministros do. Essa decisão dele é por conta do STF.
1: Do STF.
0: Tá?
1: Supremo Tribunal Federal.
0: É, e aí julgou e ele votou contra a condenação do Cláudio Castro, velho.
1: Uhum.
0: Escancarado. O próprio Cláudio Castro renunciou ao projeto político dele. E aí?
1: É.
0: Complicado, né? Mas deixa eu trazer aqui a matéria certinho. Ó, 6h51, diz aqui a matéria o seguinte: o julgamento foi pelo TSE mesmo, Roberto Moura. Diz aqui, ó, por 5 votos a 2. Então você acompanhou, você já sabia disso?
1: Tribunal Superior Eleitoral.
0: Você sabia dessa votação, não?
1: Já sabia, já vi ontem.
0: Por 5 votos a 2, o TSE, Tribunal Superior Eleitoral, rejeitou na última terça-feira. Aliás, na terça-feira, dia 2 de junho, os recursos apresentados pelo ex-governador do estado do Rio de Janeiro, mantendo ele inelegível. Os únicos votos que destoaram da corte foi o do ministro André Mendonça, que votou a favor do Cláudio Castro, e o outro ministro, na verdade, foi o ministro
1: Nunes Marques.
0: Tá aí a gente percebe que tem alinhamento. É uma opinião minha agora, tá? Eu percebo que é alinhamento, sentimento e amor político pelo Cláudio Castro, que é da gibeira do Bolsonaro. Amicíssimo, de farra, de dito pelo próprio Flávio Bolsonaro, é amicíssimo do Flávio, amicíssimo. Pra quem não sabe, o Flávio Bolsonaro foi deputado federal pelo Rio de Janeiro, nasceu, se criou no Rio de Janeiro, conviveu no Rio de Janeiro, vive no Rio de Janeiro. Ele tem a vida de família constituída no Rio de Janeiro. Então eles são amigos de adolescência. Segundo eles lá, sou eu que estou dizendo isso, não, são eles que disseram.
1: Lá eles lá, né? Lá eles.
0: E aí o cara pega na boca da botija, é um dos mais corruptos do Rio de Janeiro, e aí vai dois ministros, um terrivelmente evangélico, né, que só por isso já era pra ele ter vergonha na cara e votar pela condenação, mas não, votou contra, votou pela absolvição do cara. Fica difícil a gente ter esperançazinha que essa corte vai... na sua maioria. Como muitos absurdos, que eu falei aqui já e repito, que o Xandão fez. Muitos absurdos. Foram poucos absurdos, não. Muitos absurdos o Xandão fez. O Xandão era para o pessoal dele. Alexandre de Moraes, o ministro. Muitos absurdos. Muitas Frankenstein de decisões. Sem problema nenhum, já rebati isso aqui, já falei isso aqui. Agora, não dá para aceitar, porque um é do PT, você dizer que ele tá certo, ou tem simpatia, né? Não é que é do PT. Favorece o PT e a esquerda, você dizer que ele tá certo. E do outro lado, dois agora, que favorece a direita, que favorece o PL, que favorece o grupo de Bolsonaro, você em casa dizer que tá certo. Porque senão quem tem que rever os conceitos é você, não é nem os ministros. São 6h54. Vamos ainda no Pitaco de hoje! Pitaco de hoje!
1: Aí você acaba comigo, pô. Uma hora, uma puxada atrás da outra, aí você arrebenta.
0: Eita, Pio, é muita coisa. Como diria seu Vavá, é muita coisa.
1: Até visto.
0: Aqui em Santa Cruz do Caparibe, dá uma pincelada aqui rápida pra gente poder seguir, velho. O prefeito Roberto Assuora concedeu entrevista ontem em emissora aqui em Santa Cruz do Capibaribe, onde presencialmente ele esteve no programa do Alberto Xavier, que é retransmitido por uma cadeia de rádios a nível de Pernambuco, né? Durante sua entrevista ao Alberto Xavier, grande amigo Alberto, um abraço para o Alberto, o prefeito Roberto Assuora anunciou, né, as 30 ruas que serão calçadas em São Domingos, já com material chegando para começar a calçar o buraco de gesso, o loteamento de gesso, como a gente fala, né? E com isso, a população de São Domingos tem aí essa boa notícia, essa excelente notícia, porque o Roberto assinou a ordem de serviço para calçar 32 ruas lá na sede do município e agora anunciou 30 ruas para calçar em São Domingos, as primeiras, já tendo início nos próximos dias aí, nas próximas semanas. Também anunciou a compra de 4 ônibus escolares 0 km, que já chegou e foi entregue ontem à população de Brejo Amado de Deus. 2 desses ônibus estão vindo para São Domingos, para suprir aí a demanda. Então tá aí, boa notícia para São Domingos de maneira muito especial, além desses 2 ônibus que deverão vir para o distrito. Foram comprados 4 ônibus, na verdade, para todo o município de Brejo da Madre de Deus. Então tá aí, velho. Fora outra, a entrevista foi quase de 40 minutos, né? Mais de meia hora de entrevista. Ele falou muitas coisas, anunciou muitas coisas. Mas eu quero destacar esses dois pontos, principalmente sobre São Domingos, na entrevista do prefeito Roberto Assuora de Brejo Amado de Deus, que, repito, teve junto com o Alberto Xavier ontem ao vivo no estúdio. Quero mandar um abraço ao Alberto. Mas dizer aqui que o prefeito anunciou, né, calçamento para 30 ruas no distrito de São Domingos, que vai chegar aí agora, depois dos destraves, né, burocráticos dessas verbas, desses dinheiros, desses valores que vem beneficiar o povo de São Domingos, com mais essas obras, né? E a aquisição de 4 ônibus escolares para o município como um todo, deve estar vindo aí, acredito que pelo menos 2 ônibus desses para 0 km para o distrito de São Domingos, tenho dito. Então tá aí. Anunciou também a construção de um centro esportivo, né? Onde tem campo sintético, tem quadra de cimento, tem mini praça, vai se poder praticar vários tipos de esportes nessa localidade, né? Que será construído em terreno próprio da prefeitura, claro, já aí para começar a previsão ainda de começar esse ano esse centro esportivo, complexo esportivo que vai vir para São Domingos. São Domingos ganha um e a Brejo Sede ganha outro. Tá aí chegando mais obras para o distrito de São Domingos também. São 6:57 no Pitaco de hoje.
1: Agora deu pila. Certo.
0: Foi certo aí ou não?
1: Agora deu certo.
0: Ó, o detalhe é o seguinte, deputado Edson Vieira segue conquistando apoios e recebe adesão de vereadores da cidade de Araçoiaba. Lembra desse nome, Roberto?
1: Araçoiaba, lembro.
0: Isso.
1: E ontem.
0: Eita, e aí o detalhe é o seguinte, o deputado estadual de Santa Cruz de Ucaparibe, Edson Vieira, do Partido Podemos, anunciou em suas redes sociais na última terça-feira a chegada de mais dois importantes apoios políticos em seu projeto de reeleição para a Assembleia Legislativa. No anúncio, foram destacados políticos da cidade de Araçoiaba, aqui no Agreste de Pernambuco, sendo eles, na verdade, que passam a integrar o grupo político do Edson Vieira nesse projeto 2026, o presidente da Câmara Municipal de Vereadores da cidade de Araçoiaba, o vereador Antônio de Maria Rita. Ele é vereador, foi o vereador, nesse momento está o vereador mais bem votado do município, ou mais votado do município, como queira. E também o presidente daquela casa, viu? O outro vereador, que na verdade é o Binho Caetano, também está. Além do ex-vereador Maurício dos Transportes, que é uma liderança política lá naquela localidade, juntamente com outra liderança política, o Claudio Ivan. Rapaz, o Edson tá cavando, viu? O Edson tá cavando, tá achando, tá buscando, tá fortalecendo seu projeto político. Pra quem duvidou e duvidava, não é fácil, né? Eu sou um dos que vejo que é com muita dificuldade para os três pré-candidatos de Santa Cruz do Caparibe, né? Os três digo que já tem projeto político há tempo, né? Porque aí, na verdade, tem outros pré-candidatos, mas a gente da imprensa foca mais esses que tem esse projeto político há mais tempo. Mas aí fica, na verdade, o Roberto Moura, um mostra um apoio aqui, outro ali, outro acolá. E o Edson chega agora com, na minha opinião, um grande reforço, viu, velho? É presidente de Câmara, mais bem votado da cidade, vice-presidente de Câmara com uma boa votação, ex-vereador que já teve boa votação, liderança comunitária. Essa cidade aí cria uma expectativa muito boa para o projeto do deputado Edson Vieira. Já são o quê, rapaz? É isso mesmo? 7 horas em ponto, a gente vai girar.
1: 7 horas. Tem um recado pra você que mandaram ontem.
0: Só me dê recado no ar se for recado bom.
1: É bom.
0: Se não for recado bom,
1: e a pessoa
0: você
1: é topada. Esqueça,
0: deixa no meio do caminho, manda pra Zé Rodrigo.
1: A pessoa é topada que mandou o recado pra você.
0: Eu tô ficando assim agora, só quero recado bom.
1: Pronto, a pessoa que mandou o recado pra você é topada. Manda ver,
0: vou lhe dar essa chance.
1: Nosso amigo Josivan. Josivan, que é músico, é segurança. Ah, pá,
0: grande figura.
1: Ele falou uma coisa que cativou meu coração e com certeza uma coisa que moveu.
0: Você sabe que ele é músico, né?
1: Ele é músico, ele falou comigo, eu tive com ele.
0: Toca violão.
1: Anteontem.
0: E é cantor um dos bons.
1: Eu tive com ele antes
0: disse
1: de ontem.
0: Disse o quê? Convidou a gente pra churrasco.
1: Não, ele pegou, ele falou que você foi a única pessoa, assim como eu, né, também, que teve oportunidade através de você no Rádio Santa Cruzense, né, quando começou aqui. Foi você que deu a oportunidade a ele, né? Como músico, como
0: sim,
1: uma pessoa popular.
0: Sim, sempre entrevistei, a gente sempre,
1: né,
0: abriu espaço para...
1: E ele falou, mande meu abraço a Bartô.
0: Obrigado,
1: já que você tá trabalhando com ele lá, mande abraço a Bartô, já que você tá lá novamente, mande esse abraço a Bartô. E ai de você se você não mandar. Eu falei, eita danado.
0: Ele é técnico de segurança privada, viu, velho? Ele é uma fera. Privada. Um abraço, Josivan. Grande figura. Uma das pessoas boas que
1: Uber
0: eu gosto
1: dele.
0: Sim,
1: Uber.
0: Sim.
1: Também,
0: ele é um polivalente, velho.
1: Ele é um polivalente.
0: Eu gosto muito dele também, porque ele é um cara polivalente. Ele falou,
1: deu um abraço pro meu amigo Marto Neves, que foi ele que abriu as portas pra mim aqui em Santa Cruz do Caparibe, assim como abriu as portas pra você também.
0: Retribua o um abraço lá quando veio. Tá? Um abraço.
1: Boa, gente boa.
0: Deus te abençoe, meu amigo Josivan. Grande figura. Acho Josivan aí no, nas redes sociais, viu?
1: Figuraça.
0: Ele tem lá o Instagram dele, tem muita música. Teve um período que ele investiu bastante o tempo dele na carreira de músico, de cantor. Canta bem, tô falando aqui. Se não fosse, eu não dizia. Eu podia até não criticar, mas não dizia, tá?
1: Rapaz, se eu fosse você, eu levava ele lá
0: bem.
1: No Alta Conexão da política
0: boa,
1: lá
0: pra poder ideia, fazer uma
1: entrevista
0: ideia,
1: com ele
0: boa
1: lá,
0: ideia.
1: Rapaz.
0: Até porque o programa lá, a gente entrevista tudo e todos que tenham o que falar
1: se
0: de bom.
1: Se você puder me levar lá pra poder também prestigiar
0: não, você, eu tô esperando você gravar uma música.
1: Gravar uma música, eu gravo,
0: oxe. Gravou, diga aí, você não tem a música de IA?
1: Tem a música de IA, um bocado.
0: 7:02, vamos pensar aí. Ó, 7:02, vamos embora para o mundo da polícia.
1: Simbora.
0: Polícia resiste a patrulha do Agreste, divulga, atenção, a informação agora é a seguinte, é verdade, é sim senhor, e quem me contou não foi o pescador, é a matéria aqui dizendo.
1: Sim.
0: É, o meu querido Roberto Moura, muita coisa registrada de ontem para hoje, velho. É,
1: muita
0: pelo menos
1: coisa.
0: É o que eu percebi aqui, muita coisa registrada, deu uma aquecida de ontem para hoje a nível de Pernambuco, a questão da violência. Colisão envolvendo motocicleta e caminhão resulta pelo menos em duas pessoas feridas no interior de Pernambuco. A Polícia Rodoviária Federal registrou e o Patrulha do Agreste divulga na BR-232, já no município de Pesqueira, no Agreste, Pernambuco. Motocicleta se envolveu, duas motocicletas se envolveram em acidente neste Agreste, Pernambuco. Com outro veículo. O veículo trata-se, na verdade, de um carro Corolla, um veículo Corolla e duas motocicletas no mesmo acidente. Segundo informações, o veículo Corolla, o motorista acabou freando de vez. E aí o pessoal que vinha de maneira brusca, né? Quem vinha atrás na BR, você já desenvolve uma velocidade mais considerável, acabou não conseguindo frear e as duas motocicletas acabaram colidindo na traseira do veículo. Os dois motociclistas que não foram identificados foram socorridos para o Hospital Municipal de Pesqueira após passar pelos primeiros atendimentos com o pessoal do SAMU. A informação até o fechamento da matéria é que o estado de saúde dos mesmos não era com risco de vida, ou melhor dizendo, com risco de morte, né? E aí segue a matéria, porque a Polícia Rodoviária Federal acionou também Polícia Militar, Polícia Civil, e todo o procedimento foi feito. 7:04, 7:04.
1: A gente vai mais adiante, isso mesmo, trazendo uma informação lá de Sertânia. Polícia Civil deflagra operação Nvidia e prende suspeitos de tentativa de homicídio em Sertânia. De acordo com as informações, a Polícia Civil de Pernambuco deflagrou a operação Nvidia e cumpriu mandados judiciais que resultaram assim na captura de uma mulher e na apreensão de um adolescente investigados por uma tentativa de homicídio qualificado, de acordo com as informações ocorridas no município de Sertânia, no sertão do estado pernambucano. A ação foi realizada pela equipe da delegacia de Sertânia, sob a coordenação do delegado Jefferson Douglas, com o apoio das equipes da GT contra respostas ao APC Rural e também da segunda companhia de polícia e também da Polícia Militar do terceiro BPM. De acordo com as informações, o crime aconteceu na noite do dia 6 de maio de 2026 na rua Guimarães, no centro da cidade de Sertânia. De acordo com as investigações, as suspeitas teriam agido de forma premeditada, também emboscando a vítima em via pública. De acordo com as informações, conforme o apurado pela polícia, a adolescente apreendida tentou imobilizar a vítima e golpeando-a com uma garrafa de vidro, de acordo com as informações, enquanto a mulher desferia diversos golpes de canivete em regiões vitais do corpo, incluindo o pescoço. De acordo com as informações, a vítima sofreu ferimentos graves e precisou receber cerca de 20 pontos e também a consumação do homicídio foi evitada porque a mulher conseguiu fugir do ataque, de acordo com as informações, e recebeu socorro imediato logo após a fuga da ação criminosa. De acordo com as informações, ela recebeu socorro da polícia militar que passava pelo local, uma viatura da polícia militar. As investigações apontam ainda que o crime teria sido motivado por ciúmes, isso mesmo, por ciúmes e desavenças relacionadas a um relacionamento amoroso. A polícia também identificou ameaças feitas por uma das investigadas em redes sociais, onde afirmava que beberia o sangue da vítima. Tava com capeta no couro? Elemento considerado relevante para demonstrar assim a intenção homicida. A gente resumindo aqui a matéria: após serem localizadas, as duas passaram por exames de lesões corporais e foram encaminhadas para os procedimentos legais cabíveis acerca do fato. A operação Invidia demonstra o compromisso das forças de segurança pública com o combate à criminalidade.
0: Escute essa, acredite se quiser. Mulher que fingia ter 12 anos de idade, na verdade tinha 37. E fez várias vítimas pelo país, deixou tudo para trás antes de ser descoberta, diz a polícia. O caso, na verdade, que ganhou repercussão, chegou a Pernambuco. A mulher de 37 anos que se passou por várias vezes como uma pré-adolescente de 12 anos. Simplesmente ela aparecia e desaparecia antes de ser descoberta, diz a polícia, e conseguia fingir ter 12 anos de idade por onde passava, e a maioria da população acreditava, disse o delegado Dr. Rodrigo Gurso. Ele, inclusive, afirmou ainda que a acusada confessou ter aplicado vários golpes em vários estados, inclusive passando por Pernambuco. Ela foi presa, inclusive, na cidade de Joinville, norte de Santa Catarina. O que aconteceu é o seguinte, diz aqui, abre aspas: o que a gente percebeu é que quando ela via que a mentira estava para ser descoberta, ela pulava fora, caía no mundo, pinotava, limpava o beco. Aqui em Santa Catarina não deu tempo ela fugir, pois foi presa antes, declarou o delegado. A defesa da falsa adolescente, né, que é na verdade uma mulher de 37 anos, identificada como Amanda Maria Souza de Oliveira, disse em nota que recebe com serenidade a denúncia apresentada pelo Ministério Público. Segue aqui a matéria dizendo que o delegado destacou que a mulher nunca portava documentos e que essa percepção sobre a forma como ela operava vem de informações recebidas pela polícia catarinense há dias. Detalhes mais preciosos para que pudesse chegar até a identificação e resolução do caso, o delegado disse que dependia cada vez mais de aprofundar a investigação. Só que a investigada sumia, depois aparecia em outros bairros, e aí era mais difícil localizar mesmo por não ter endereço certo. Na terça-feira, dia 9 deste mês, anteontem, né? O Poder Judiciário aceitou a denúncia do Ministério Público de Santa Catarina e deferiu o mandado de prisão contra a mesma, que passa agora a ser ré em processo criminal. A mulher responde, escute essa, pelo menos por pelos crimes de falsa identidade e estelionato. Ela viveu pelo menos com 14 meses como filha adotiva. Escute lá. Ela passou 14 meses, um ano e dois meses, como filha adotiva em uma casa de uma família que acolheu a mesma lá em Joinville. Segundo a justiça catarinense, ela dizia ser uma pré-adolescente de 12 anos.
1: Oxê.
0: Segundo a justiça ainda, o exame de sanidade mental está marcado para o dia 26 de junho desse mês. E ela, a tal da Amanda Maria, segue presa. O crime foi descoberto no dia 2 de junho. Só que o delegado já tinha várias denúncias do comportamento dela, que se passava por menor de 14 anos de idade. O detalhe é que nós aqui do Patrulha do Agreste conseguimos um vídeo em que ela fingia nas redes sociais, né, como... Na verdade, ela fazia a voz de garota de 12 anos.
1: Isso. Ó,
0: eu vou dizer, Roberto
1: Moura, jogando, né?
0: Olha a foto dela aqui.
1: Aham, uhum, e também
0: muito,
1: jogando.
0: É, mas tem que ser muito inocente pra ver tem um rosto ser. Desse tem e acreditar que essa mulher tem 12 anos.
1: É.
0: Se ela tivesse 17, 16.
1: Pelo amor de 14, Deus.
0: 14 não,
1: né?
0: Mas de 17 pra frente ainda dava pra acreditar. Agora 12 não, amor.
1: Uhum.
0: A carenagem dela já mostra que ela tem mais do que isso.
1: Com certeza, né? A lataria aí já tá
0: zero,
1: bem.
0: Zere aí o BG, que a gente vai soltar aqui, né? Pode zerar. A gente vai soltar aqui o áudio, como ela fingia a voz. Isso é um vídeo dela, tá, pessoal? Que a gente conseguiu aqui. Escuta aí de cá, vou fazer muito silêncio. Escuta qual era a voz que ela fingia, que ela fazia pra poder fingir que tinha 12 anos.
3: Eu só queria dizer que... A senhora é linda, especial pra mim e pra Jesus, que eu amei a senhora tá dentro do meu coração e nas minhas orações. Eu vim aqui só pra dizer isso e dizer que a senhora é linda, que a senhora é uma princesa de Jesus, eu amei a senhora, achei a senhora muito fofa, igual uma princesa. E eu só passei aqui pra dizer isso, tá bom? Linda, te amo já, viu? Essa senhora já mora no meu coração.
0: Pense numa pilantra.
1: Lá
0: pense
1: ele.
0: Numa malandra. Pense numa mente diabólica. E que consegue conspirar com o sentimento do mal pra enganar as pessoas. Vai se saber o tanto de vítima que essa sujeita fez, 37 anos de idade. Agora, a carenagem dela não dá pra passar por 12 anos, não. Tem que ser muito inocente. Agora, é muito inocente pra acreditar que uma mulher dessa de 37, e a carenagem dela, repito, a fisionomia dela, somente de rosto. De corpo, ela é pequenininha. Ela tem uma estatura bem média, baixinha, realmente.
1: É mediana.
0: Agora, o rosto dela não dá pra...
1: Pelo amor de Cristo.
0: Tem que ser muito inocente, velho. É? Foi presa lá em Santa Catarina. Mas olha pra aí.
1: Olha pra aí.
0: Tá agora onde merece, no presídio, né, velho?
1: Tá no presídio.
0: E desconfie quem chegou ontem na sua vida e
1: e
0: princesa e não sei o quê. Olha os termos que ela usa pra enganar.
1: Jesus não é enganar.
0: Jesus tem cada inquilino. Mas a grande questão é essa. Presta atenção. Quem você bota dentro de sua casa, quem você dá acesso à sua família, né? Infelizmente, a gente, por conta desse tipo de gente, de monstro, vai saber se esse troço fez alguma criança é vítima por onde andou, velho? Vai se saber?
1: Sim.
0: Ela teve, inclusive, dentro de um abrigo um tempo, rapaz.
1: Aí é pra se lascar, né?
0: Aí por que o abrigo ficou com ela? Primeiro que o pessoal não conseguiu identificar que ela tinha maior idade. Segundo, porque ela nunca andava com documentos, então não tinha como... ela inventava uma história, dizia que era de outra cidade, depois de outra, e saía enganando a população. Resumindo, cuidado com quem você anda, com quem você confia, em quem você confia e quem você bota dentro de sua família, dentro de sua casa e dentro de sua vida. 7:15, ela agora está no lugar merecido. Tá. 7:15.
1: Isso, está no lugar onde ela deveria ser adotada faz tempo. Bartô, eu consegui aqui um áudio do delegado da Paraíba, né? Entrevista exclusiva, só o depoimento do delegado.
0: O que é acusado?
1: Não, o que é acusado não. O que é prendeu eles, né?
0: Ah, os delegados. Sobre o caso dos delegados criminosos.
1: Ele fala de forma contundente.
0: Ó, esse caso é o seguinte, o Roberto Moura, você que tá em casa. Na Paraíba, foi preso um delegado e dois agentes da Polícia Civil, acusados comprovadamente, segundo as investigações, com envolvimento do crime pesado de tráfico de drogas e outros tipos de crime. O delegado que encabeçou a prisão e toda a investigação deu um depoimento e a gente consegue a fala desse delegado pra gente entender um pouco mais. Já que tem muitos paraibanos, né, que escutam o nosso programa, moram também aqui em Santa Cruz do Capuaribe, é uma notícia a nível de Brasil também. Vamos escutar aí o que é que diz o delegado. Faça a introdução da matéria aí, Moura.
1: Isso, o delegado chama os agentes que foram presos, né, agora ex-agentes, de carne podre e traficantes.
0: Com as palavras, o delegado tem a identificação dele já, Moura, aí do delegado? Consiga, durante o vídeo você consegue a identificação dele
1: para entender. Justamente, vamos lá.
0: Falar para a população. Pode soltar, Moura.
4: Não é. Se eu falar para vocês que é uma manhã feliz, não é uma manhã feliz. Por outro lado, é resultado de um trabalho, como o doutor Jean bem disse, de mais de um ano de investigação. Trabalho que fomos provocados, pedindo um apoio através de redes sociais pelo que estava acontecendo em determinada unidade. O trabalho foi muito bem realizado. Então a gente consegue com essa operação, até diferente de outros estados da federação, a gente consegue mostrar que a gente consegue não cortar na própria carne. Porque aqui na instituição Polícia Civil não tem carne podre. Nós somos homens e mulheres de bem. Mas a gente consegue detectar e dar uma resposta à sociedade. Como a gente vai combater o crime organizado fora, se a gente está com isso acontecendo dentro da instituição? Então é um momento bem claro que aqui predomina os homens e as mulheres, os servidores de bem. Veja tanto quanto é importante. Dentro dessa operação foram os três traficantes servidores públicos, e aqui eu friso, traficantes, porque não é porque é servidor público que não é traficante. Foram os três traficantes servidores públicos, nós prendemos mais cinco. E um deles, um dos maiores alvos, que nós já estávamos há mais de 5 anos tentando prender, além de traficante, assaltante de banco. É da mesma quadrilha, do mesmo grupo criminoso. Então essa é a importância dessa operação. E vocês, no passar da semana, no decorrer dos dias, vão perceber a gravidade e a força dessa operação. E a força do poder estatal em combater o crime organizado.
0: Ó, ainda na matéria segue dizendo o seguinte, o delegado que foi preso, na verdade, ele aparece em mais de 40 mil áudios, é citado o nome dele durante toda a investigação. Isso pode parecer muito, e é muito, mas isso é durante um período de investigação, né? Quiçá um ano, mais de ano, que vinha investigando esse grupo criminoso. E pesadíssimo, né, velho? Um grupo perigosíssimo, né? Que provavelmente não agia só no estado da Paraíba, é o que a polícia também desconfia ou acredita. O delegado criminoso, segundo as investigações apontaram, é o delegado Braz Morrone. Ele é citado milhares de vezes nos áudios apreendidos através de investigação feita pela Polícia Civil da própria Paraíba, né, velho? Outros agentes da corporação também expõem a participação do delegado criminoso, o tal do Morrone, Braz Morrone, no esquema de desvio de drogas das próprias delegacias de polícia, onde ele tinha acesso, ou os policiais que trabalhava e fazia parte da quadrilha ou da associação criminosa. A maior parte dos áudios faz parte do inquérito de investigação e traz falas de Everton Richarlison da Silva Aires, conhecido como Bomba no esquema criminoso. Ele é chamado de Bomba, e que ele é apontado como principal operador do esquema. Ele é investigador da Polícia Civil da Paraíba, o tal do Bomba, o Everton Richelison é o Bomba da Polícia Civil da Paraíba. Além disso, tá também envolvido o tal do Eduardo Jorge Ferreira do Egito, conhecido como Mão Branca, os dois investigadores presos juntamente com o delegado Braz, posso tratar agora de ex-delegado Braz Marrone, foram presos na operação de nome Perfídios. É, rapaz, deflagrada no dia 2 de junho. Rapaz, eu não sei há quanto tempo vinham as investigações. Agora, as prisões aconteceram de maneira muito efetiva. Parabéns à polícia, né, que botou pra cima. E como o delegado disse aí, velho, o delegado titular aí do caso, não é motivo de alegria, é motivo de tristeza e vergonha para a polícia da Paraíba. Porém, eu digo aos bons policiais, né, é motivo de orgulho para nós, população, de saber que ainda existe bons policiais na Paraíba, que ainda existe bons policiais e a grande maioria, diga-se passagem, tá? De homens decentes, mulheres decentes e que não aceita esse tipo de comportamento dentro da corporação, em lugar nenhum, menos ainda
1: verdade,
0: dentro da corporação. Parabéns aí ao delegado, né? Que e conduziu.
1: O que ele falou também, carne podre, velho.
0: É, porque ele quando ele diz assim, ele... nós não aceitamos carne podre dentro da polícia, ele tá, logicamente, dizendo que a carne podre eles cortam e tiram fora. Eles cortam, tiram da polícia e jogam no presídio, que é onde deve realmente deve permanecer, né? Essa é a grande verdade. A defesa dos policiais negam os crimes. A defesa do Everton Ares afirmou que o devido processo legal está em curso e que o investigador não aceita as acusações que recaem sobre ele. Já o advogado do Eduardo Jorge, né, disse que não é crível que os policiais negociem drogas de forma aberta. E crível é de acreditar, acredito que seja esse o termo, tá nessa linha. Que não acredita que os policiais negociem droga de forma aberta e que pode haver processo de desgaste da imagem dos policiais. A defesa do delegado Bryce Morrone afirmou que não há elementos suficientes que comprovem participação consciente dele nos fatos. Aí viu que o advogado tá fazendo a parte dele, viu, pessoal? Crítica nenhuma ao advogado, até porque eu estudei para isso e para entender a função, claro, do advogado. Advogado, tô falando de advogado sério, também tô falando de advogado malandro, de pilantra, de bandido que tem dentro da advocacia, não. Como tem dentro da igreja, como tem dentro da imprensa, como tem dentro dos rádios, como tem dentro dos hospitais como médicos. Tô falando do profissional ético. O advogado, o médico, ele não pode escolher a quem é o seu cliente ou o seu paciente. Inclusive, existe um juramento para você poder ser advogado. Inclusive, um juramento com a ética, tá? E que não pode fazer acepção, isso é lei, inclusive, não pode fazer acepção de clientes. A não ser quando haja impedimento, né, comprovado pela própria lei. Impedimento é quando você não pode defender tal fulano ou tal Beltrano, porque você tem amizade, você tem envolvimento familiar, você tem alguma coisa nesse sentido aí com a outra parte. Tem algumas coisas que causam impedimento, que não é o caso aqui desses advogados. Mas veja qual é a linha de defesa que eu percebi aqui, já que os advogados estão buscando. Veja, que ele disse o seguinte, olha que frase. A defesa do advogado Braz Morrone afirmou que não há elementos que comprovem a participação consciente do delegado. Em momento nenhum, ele diz que não teve a participação. Ele diz que não teve a participação consciente. O que é que ele vai buscar? Ele vai buscar uma pena menor para o advogado. A linha de defesa aqui vai buscar tirar o dolo, né? Tirar o dolo é tirar a má fé do delegado criminoso, né? Vai dizer que ele agia sem saber de tudo que estava acontecendo, não tinha consciência de todo esquema criminoso, da gravidade da coisa, porque também não dá pra dizer que o delegado é inocente, que tá se falando de um delegado de polícia, velho.
1: Claro.
0: A gente não tá falando de um delegado que organiza briga de galo, a gente tá falando de um delegado investigativo, um delegado investigador, um delegado capacitado, um delegado que deveria estar protegendo o cidadão de bem e fazendo a sua missão como recebia pra isso e fez juramento pra isso também. Aí não vai ser todo promotor, né? Acho que nenhum ou quase nenhum promotor vai acreditar numa tese dessa, mas quem vai julgar, quem vai dar a sentença são os juízes, que eu também acredito que quase juiz nenhum vai acreditar nesse tipo de tese. Mas o advogado tá fazendo a parte dele, tá? Eu comparo muito, sempre fiz isso antes mesmo de migrar para estudar e fazer a academia de direito, né? Sempre disse aqui que eu tenho mais de 20 anos de área policial. Então eu sempre falei o seguinte: advogado e médico, né? Eles têm que cumprir a missão e, claro, dentro da ética. E a missão deles qual é? Do médico é socorrer quem chega precisando de atendimento médico. Do advogado qual é? É socorrer quem chega precisando de defesa.
1: Com certeza.
0: Isso não quer dizer que o advogado vai dizer que o cara é santo. Não. Agora, todo cidadão tem o direito constitucional à defesa. Mas Bartô, e os criminosos? Justamente os criminosos, porque se o cara não é criminoso, não faz nada errado, não precisa de advogado.
1: Claro.
0: Não é verdade, ô Roberto?
1: Claro, com certeza.
0: Não é esse o mérito da discussão. O mérito é a linha de defesa, mas o juiz e os promotores já percebem isso, viu? Não pense que o advogado aqui, que é um cara, deve ser um cara muito inteligente para poder pegar um caso desse, não é advogado de iniciante. É advogado que já tem um certo respaldo. Mas como o advogado estudou direito também, claro, o promotor estudou e estuda muito mais, porque precisa pegar vários tipos de situação, né? Situações, o juiz também. Então essa farofada aí talvez nem convença 1%, 2, 3% dessa versão. Daí, 7 horas e 26 minutos, me lembro do advogado que pegou o caso da Deolane. E a Deolane, hein, velho? Que mulher malandra, hein, velho?
1: Oh.
0: Era pra passar aí uns 300 anos presa. E o advogado dela, que é um dos mais caros do Brasil. Contrato dele de milhões.
1: Eita, pila.
0: Mas Deolane paga isso dando risada.
1: Paga.
0: Doutora Deolane, viu? Que ela é advogada também.
1: É.
0: E aí, mas isso traz um agravante pra ela, viu? Porque quando você tem um conhecimento da causa e age, dificilmente você vai poder se safar do dolo. Por quê? Porque você tinha conhecimento. Isso pesa contra o sujeito que comete crime se ele tiver esclarecimento do que tá fazendo. É, rapaz. Mais uma vez, o Tribunal de Justiça acabou negando o pedido de soltura da Deolane. Eu acho que vai soltar ela, viu?
1: E obrigou agora ela a tirar o... Ela ficou chateada porque obrigaram a tirar o mega, né? A tirar o mega
0: É porque são regras dentro de presídio, né? Rapaz, eu vi uma foto dela. Aquela foto dela foi ela mesmo sem maquiagem, velho?
1: Ela mesmo. A lataria tá prejudicada, viu?
0: Rapaz, pensa no efeito de imagem numa maquiagem forte que ela bota. Como é que diz? Tira foto com aqueles efeitos?
1: Bota IA, né?
0: IA, mas tem outro nomezinho que fala aí.
1: Bom,
0: quero nem entrar por esse lado aí pra não glamourizar o caso dessa criminosa, né? Que foi comprovado já. Áudios, depoimentos, que ela realmente tem ligação aí com o PCC. O que mais me choca não é a história dela como criminosa, que isso existe de paime em paime, tá? Como eu falei há pouco tempo, lembra que eu tava fazendo um comentário dizendo, eu sei que existe advogados criminosos.
1: Não lembro.
0: Uma é a Deolane aí.
1: Claro. Né?
0: Segundo a polícia, uma é a Deolane. E eu acredito na versão das investigações. É porque tem provas pra isso. A Deolane movimentando aí, velho, casa de milhões. Ela tem um filho que é maior de idade, que movimentou em um ano 11 milhões de reais, nunca deu um prego numa barra de sabão.
1: Vai vendo aí.
0: E aí, junta um milhão de reais, você que é trabalhador honesto, suado.
1: Junta. Vai morrer nunca. Não consegue.
0: Não junta nunca. Né? Trabalhador honesto, suado, não junta nunca.
1: Junta
0: trabalhador.
1: Nada.
0: É, aí depois ele passa a ser empresário, ele pode até juntar. Ó, trabalhador, assalariado.
1: É ruim.
0: O cara que tá ali no canto da carroceria, né?
1: É ruim.
0: Espera passar a semana pra receber e já cumprir alguns compromissos. Muitos recebem por quinzena, aqui nessa região tem isso, tem receber por semana, por quinzena. A grande maioria das cidades grandes recebe sempre por mês, né? Isso é normal. E aqui tem muitos que recebem por mês também. Mas enfim, fica só esperando chegar ali aquele diazinho contado. O salário não dá nem pra terminar o mês, velho. Essa é a verdade. Junta um milhão de reais, junta nada, velho. A não ser que pega um prêmio da Mega Sena e olha lá. E aí como é que
1: Caruaru um filho... Caruaru da sorte, da vida, poder dar uma forcinha, né?
0: É, dar uma forcinha, mas um milhão não chega.
1: Não chega.
0: E aí é comprovado pelas investigações, velho, criminosa, né? E aí vai permanecer, na minha opinião, ela permanece pouco tempo nas grades. Por quê? Porque ela tem algumas características que favorecem ela. Ela tem uma filha. Uma criança de 10 anos.
1: Uma menina. Uma
0: criança, 10 anos.
1: 10 anos.
0: De 10 anos. No momento que a Deolane foi presa, a menina ainda tinha 9. Pouco tempo depois ela completou 10 anos. Né? E aí a Deolane, acredito que o advogado, se não já ofereceu, vai oferecer o quê? Porque estão mantendo ela presa por quê, Roberto Moura? Qual é o principal argumento? Pra ela não atrapalhar as investigações e por conta de risco de fuga.
1: Com certeza.
0: Um grande poder aquisitivo. É, tem um grande poder financeiro. Mas só basta, na minha opinião, ela oferecer o passaporte dela para que fique apreendido. Porque aí com isso ela não vai fugir, pelo menos oficialmente, em linhas aéreas, né? Porque para fazer um voo oficialmente precisa de passaporte. Ela só precisa oferecer esse passaporte, já é um argumento. O outro argumento é que a lei dá direito de mães que têm filhas menores, né, de 12 anos, para que fique na companhia para cuidar. Mas isso, quando cria esse dispositivo, velho, não é no sentido do Andelone da vida, que tem 300 mil babá.
1: Não.
0: Né? Não é nesse sentido. Até porque a Andelone vive de farra, de ostentação, de luxúria e outras coisas mais que eu não preciso nem dizer aqui, que ela mesmo dizia. Mas é porque quando a justiça cria esse dispositivo, é baseado no, nos fatos de, por exemplo, uma mãe que é presa por conta de um furto ou um roubo de um celular, de uma motocicleta, que deve pagar também. Tem esse negócio de passar a mão na cabeça, deve pagar também, primo. Mas é por conta disso. Aí geralmente essas mães é quando tá o quê? Com um bebezinho.
1: É.
0: Né? Tem mães que engravidam dentro de presídio. Mas como, Bartô, se é só presídio de mulher? Porque o marido dela faz visita íntima também, rapaz.
1: É.
0: Do jeito que as mulheres aqui fora fazem visita íntima pra galera que tá dentro de presídio, os homens, as mulheres também, os homens também fazem pra suas esposas. E aí engravida lá enquanto tá presa.

0: política agora. Já são 7 horas, eu me estendo no assunto que é para poder esclarecer você que tá do outro lado do rádio mesmo, tá? É nesse sentido que a gente se estende aqui em alguns assuntos. No ping-pong da notícia, no bate-volta, tem manchete, tem bloco, tem manchete. 7h33.
1: Mulher é morta a facadas pelo companheiro, só se for do capeta, na frente das filhas. Já a gente traz aqui no Patrulha.
0: Ainda no programa de hoje a gente destaca acidente de trânsito, mais um em Pernambuco.
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2: 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Já são 7 horas, é isso mesmo, velho? 39 minutos. 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
2: 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Vamos dar uma passada
3: no zap agora. Vamos lá. Só se for agora.
2: Direto, rachei ele no canto.
3: No WhatsApp aqui da Rádio Estação. Vamos lá, só se for agora. Aí,
2: velho. Vamos embora.
3: Já tá.
1: Música.
3: Muito bem, vem ele. É, o nosso amigo que tá ligado com a gente aqui. Bom dia, Bartô. Bom dia, Roberto. É, hoje, que hoje seja uma quinta-feira abençoada por Deus. Que Deus abençoe vocês na Rádio Estação.
2: Bom dia,
3: Deus abençoe. E que o jogo da seleção brasileira, eita, vai ser 3-1.
2: Olha aí.
3: É isso mesmo.
2: Quem deixa deu esse pitacão aí?
3: Aqui, ó. Quem deu esse pitaco aqui foi o aquele rapaz, o João Paulo.
2: É o Paulinho, é, refrigerado. Um abraço, isso, Paulinho. Aliás, eu já dei um retorno aqui a ele. O Paulinho, vê só, e vocês moradores aí que utilizam aquela rua que teve o problema de saneamento. Esse problema de saneamento aí é mais complicado de resolver do que o que se pensa. Segundo o secretário Marcelo Cumaru, e foi uma herança maldita aí do loteamento, viu? É a obrigação de fazer, inclusive já foi questionado juridicamente isso aí com o dono do loteamento. Então é o loteamento que deixou de fazer várias ruas aí nesse loteamento. A prefeitura vai, faz o paliativo, faz o que compete e cabe à prefeitura. Só que mas aí realmente já foi questionado, notificado extrajudicialmente, segundo o Marcelo Cumaru, sobre essa questão aí. Infelizmente, quando você for comprar uma casa, dê prioridade a loteamento que realmente é completo, com saneamento. Tô falando isso com o Paulinho, não, tô falando no sentido geral da vida, tá? Quer dizer, a gente compra aqui porque é mais barato, 10, 20, 30, ou melhor, 100, 500, 1000 conto o terreno, depois você tá dentro de um problema aí, é muito maior. Então dê prioridade, você que vai comprar seu terreno, dê prioridade aos loteamentos que são completos, tá? Por favor. Um abraço pro meu amigo Paulinho Refrigeração. Mas o pessoal disse que tá sempre monitorando aí, Paulinho, fazendo a manutenção na medida do possível. Quem tá mais conosco, Moura?
3: Isso, nosso amigo Dema. Abraço, Dema. Tá ligado aqui, mandou áudio. Vamos lá, fala, Dema. Bom dia.
4: O Brasil vai ganhar 2-1, quinta-feira.
2: Um abraço.
4: Deus quiser, né?
2: Fala, Dema. Um abraço.
4: Papai do céu. Tem um bom dia abençoado pra vocês dois aí. Vocês são os caras do rádio.
2: Obrigado, Dema.
4: Aqui você tá falando José Ademir. Seu amigo de todos os dias.
2: Valeu, Dema.
4: Vocês.
2: Grande figura. Deus te abençoe, viu, Dema? Fica tranquilo, papai do céu tá cuidando de tudo, você já sabe disso, tá, meu irmão? Um abraço. Quem tá mais conosco é a Jailton Mota, mandou um áudio aqui, quando eu falei aqui sobre a questão do Banco Master. Olha a resposta dele, olha a resposta dele.
5: O quê? Não acredito.
2: Ah, pô, acredite.
3: Que isso, acredite.
2: O nó tá grande, viu, meu amigo? Um abraço, meu amigo Jailton Mota, é uma figura. Tá. Quem mais tá conosco, velho?
3: É ele, Sinani. Fala, meu amigo Sinani, irmão de Van e vizinho de Suecílio.
6: Bom dia, Bartô. Bom dia, Roberto. Aqui é Sinani. Tô aqui na escuta do programa, meus amigos.
2: Abraço, Sinani. Abraço. Seu Zé Preto. Um abraço a toda a família de Sinani, Van, irmã dele, todo mundo aí, a mamãe dele, todo mundo. Que Deus abençoe. E abraçar de maneira muito especial, mas muito especial, o meu amigo seu Zé Preto lá em Lagoa de Pedra. Grande figura. Um abraço, tá? E toda a família aí de Lagoa de Pedra, todos os amigos, pessoal da família de Dona Ritinha, seu Misaé, Jurandir, Felipe, tem Coca, são os irmãos, tá? Ainda tem Ivan, filho de seu Misaé também, mora em São Domingos, tá? Um abraço a todos, que Deus esteja sempre abençoando vocês aí. Quem mais tá conosco?
3: Isso, quem tá conosco é o Lindomar, que tá ligado com a gente lá em São Domingos, o Lindomar e a Neide. Estão ligados lá em São Domingos.
2: Lindomar sempre participa do programa. Ô, Lindomar, qual é o palpite pra Copa? É o jogo do Brasil. A gente tá fazendo aqui um bolão, vai sortear um prêmio surpresa. Vou fazer feito a seu doutor Manuel Neto, um prêmio surpresa. E se acertar os gols, quem acertar, se for mais de uma pessoa que acerta, a gente faz um sorteio entre os que acertarem, o Roberto Moura, e aí, se acertar quem fizer os gols também, leva outro prêmio, tá? Ó, são 7:46. Um abraço ao meu amigo Cacau. Abraço a Cacau, Carló, toda a família aí do meu amigo Cacau, seu Deval, todo mundo, obrigado pelo carinho da audiência. Quem tá mais conosco, Moura?
3: Vamos lá, bom dia, final do telefone, deixa eu ver aqui. Deixa eu ver aqui, rapaz, final do telefone.
2: 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Um abraço. 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Um presente do amigo irmão Zé Severino, a turma lá da Jomac. 7h50, ainda no Pitaco de hoje, não, do Zap Zap de hoje.
3: Isso, vamos lá. O Lindomar colocou o seguinte, ó. 1x0. 1x0, isso mesmo. Ele colocou 1x0 aqui.
2: Manhã disse pra
3: né? O primeiro tempo. 3x1 no segundo tempo e no final 4x1. Oxê, é um palpite só, Lindomar.
2: 4x1, ele tá dizendo. Mas pra quem é ilícito, não? Não disse o time.
3: Não, não disse.
2: Acredito que seja pro Brasil, né,
3: Brasil?
2: Quem é que vai jogar? Ou é Brasil quem? Ou...
3: Brasil e Marrocos.
2: Marrocos, mas eu sempre esqueci esse nome aí. Bom, vamos finalizando aqui o Zap Zap de hoje. Tem mais notícia? Quem mais tá conosco aí? Um
3: abraço, dona Nilza.
2: Maria Helena.
3: A Nilza tá ligada com a gente. Nilza,
2: querida. Bom dia, Nilza.
7: Bom dia. Bom dia, Roberto e Bartô. Vai ser 3x1, Brasil.
2: Olha
7: aqui
2: aí.
7: É Nilza, do bairro Nova Santa Cruz.
2: Muito bem. Manda aí no PUPV esses pitacos, viu, Roberto?
3: Vou mandar
2: esses
3: palpites, agora.
2: Tá? Ó, obrigado aí, Nilza, querida. 3x1 para o Brasil, muito bem. Tá valendo a pena você palpitar, dar o seu palpite, porque quando for segunda, a gente vai. Terça-feira, o presente é na terça, tá? Terça-feira a gente sorteia aqui. Se acertar mais de um. Se só um acertar, a gente já manda, já ganha direto o presente, tá bom? É um brinde aqui do Patrulha do Agreste. Ó, o detalhe é o seguinte, velho. Abraçar meu amigo Ferreira Leão, um abraço. Mandar um abraço pra também. Abraço pra meu querido Augusto, lá de Brejo de Amadeus, grande amigo, irmão do. amigo Ivo também, um abraço, toda a turma lá, a família dele, dona Lueli, toda a turma. Um abraço, Augusto, lá em Brejo da Mãe de Deus, grande irmão, que pessoa séria, de coração bom e um cara admirável. Um abraço, Deus abençoe. E nosso amigo também, Valmir Guimarães, rapaz, somos amigos em comum aí. Um abraço, meu amigo Valmir Guimarães, também é locutor, né? Um grande figura, Valmir Guimarães, Augusto, toda a turma. Quem mais tá conosco aí, o Roberto Mourão?
3: Isso, Marcos, do final do telefone 4703, ele coloca aqui, ó, sim. Marrocos 2, Brasil 1.
2: Ó aí, já apareceu outro pra torcer pro Marrocos. Só quem botou, não, 3, né? Zé Rodrigues disse que Marrocos ganha, não foi Zé Rodrigues?
3: Foi.
2: Jaribe e também o Marcos agora. Tá aí, rapaz, isso. Será que vai dar Marrocos, velho? Eu tô doido pra esse Marrocos no Marrocos, viu?
3: Também.
2: São 7:53, vamos voltar aqui pra seriedade do programa, porque tem mais notícia. Um abraço, Dina, lá no Olho do Lago do Púcara, um abraço e um cheiro especial pra minha esposa, Dona Andréia, grande figura, guerreira, batalhadora, mulher admirável, esposa querida e que tem o meu respeito, minha admiração e minha dedicação, meu amor. Um abraço, minha querida esposa, Dona Andréia. Aí, um abraço minha filha, dou um cheiro da Ana Beatriz, meu enteado e filho Emerson, um abraço, que Deus abençoe. E aí tem 5 netos, eu tenho que falar aqui em Eloá, Gabriel, a velhinha do debate, Eloá. A Eloá, quando era pequenininha, parecia um pouquinho só com a velhinha do debate. Aí o Roberto Moura, toda vez que me vê, diz, cadê a velhinha do debate? Eloá, um abraço, Eloá. Roberto Moura é uma figura. Eloá, Gabriel, Davi, o meu gigante Davi, que venceu aí uma batalha gigantesca, só quem sabe sua história, quem sabe o tamanho do seu testemunho. Abraçar ainda Miguel, Miguelão, e também a Heloísa, os nossos netos aí. Abraçar todo mundo.
3: Gabriel, tem o Anderson, Gabriel Vaqueirinho.
2: Falei, Gabriel. E ainda tem o Anderson, que é meu genro, e a Adriele, que é meu genro, não, nosso genro, e a Adriele, que é a nossa nora. Um abraço, cheiro, Deus abençoe. 7:54, direto a cheiro no campo. Mundo da polícia.
3: Isso, você esqueceu de falar de Aristide Carneiro.
2: Amanhã nós fala.
3: Ela não vai entrar no sítio. Mulher é morta a facadas pelo companheiro na frente das filhas em São Lourenço da Mata. De acordo com as informações, um elemento matou a companheira. É isso mesmo, ele é companheiro do capeta. Uma mulher foi assassinada a facadas na madrugada desta quarta-feira, conhecida como ontem, na Rua dos Palmares, no bairro da Várzea, na Várzea Fria, em São Lourenço da Mata, na região metropolitana do Recife. De acordo com as informações, a vítima é Juliana Francisca da Silva, foi morta pelo companheiro dentro da casa em que morava, na presença de 3 filhos, de 3 filhas, de acordo com as informações, 3 filhas do casal. De acordo com as informações da polícia, o autor do crime foi identificado como sendo Marcelo Ramos de Souza, de 42 anos de idade. A vítima identificada, a vítima foi atingida por diversos golpes de faca e acabou morrendo no local antes mesmo de receber qualquer tipo de socorro. Ainda segundo informações repassadas pela polícia, um vizinho de 23 anos de idade tentou intervir para salvar Juliana e, ao perceber a agressão, ele invadiu a residência, mas também foi atacado pelo suspeito e acabou ferido por golpes de faca. De acordo com as informações, o jovem foi socorrido para uma unidade hospitalar da região e recebeu atendimento médico. O estado de saúde dele não foi informado até o presente momento. Após o crime, policiais militares do 20º BPM prenderam Marcelo Ramos de Souza em flagrante. Conforme os levantamentos realizados, ele possui antecedentes criminais e já passou pelo sistema prisional por envolvimento com drogas. De acordo com as informações, o suspeito foi encaminhado ao Departamento de Homicídios e Proteção à Pessoa, o DHPP, onde foram adotadas as medidas cabíveis acerca do fato. E claro, né, ele foi preso em flagrante pelo crime de feminicídio.
8: São 7:57, 7:57. Atenção, Roberto Moura, atenção, patrulha. Polícia Militar registra e patrulha do Agreste divulga. A informação agora é a seguinte: olha, popular foi encontrado morto dentro do próprio quintal. A polícia foi acionada por conta de um crime de morte que aconteceu na zona rural da cidade de Caruaru. O homicídio foi registrado e ocorreu no sítio Encanto, zona rural daquela cidade, ontem, no Agreste Pernambucano. A vítima trata-se de Carlos André Pereira da Silva, 33 anos. Ele foi executado. Segundo a polícia, vários disparos de arma de fogo foram efetuados por elementos não identificados até o momento. Ele, que morava sozinho, foi encontrado por familiares, né, acionados por vizinhos que acabaram escutando os estampidos. Familiares localizaram o corpo da vítima após vizinhos dizer, afirmarem dos estampidos, ou seja, do barulho, né, dos tiros. Carlos André era usuário de drogas, mas não possuía antecedentes criminais, não tinha passagem pela polícia. Familiares informaram ainda que ele costumava receber na sua casa pessoas interessadas em comprar passarinhos e gaiolas que ele utilizava em rinhas de pássaro. Sabe o que é uma rinha de pássaro, Moura?
3: Rinha de pássaro é quando coloca um pássaro pra cantar, né? Mais do que o outro, não
8: é
3: isso?
8: E pra brigar. Geralmente pra brigar. Também, né? Aí esse outro que você tá dizendo é disputa de cântaro de pássaro. Canto, é. Mas a rinha em si é quando tem rinha de galo. Rinha de galo, sim, é que bota os dois pra brigar. Rinha de pássaro.
3: Galo eu sei, mas de pássaro mas não sabia é o mesmo que
8: sentido,
3: tinha, não.
8: Porque a rinha é o mesmo sentido.
3: É a luta, né? Entre
8: a luta
3: pássaros.
8: Entre eles lá. A questão até de maus-tratos de animais, né? Mas enfim, o Carlos André foi encontrado morto, a polícia vai investigar para saber se quem matou ele, né, era conhecido dele ou se fingia de amigo dele, ou até em dado momento foi amigo dele e deixou de ser e meteu bala lá no Carlos André. Ao lado do corpo, aliás, junto da cabeça da vítima, justamente uma gaiola, que ele acabou, o Roberto Moura, quebrando aqui a gaiola quando caiu. No quintal, ele cai por cima de uma gaiola.
3: Eita,
8: e quebra pila. A gaiola, velho. Ou seja, o que ele gostava de fazer tá registrado aí na última cena dele, aqui no caso já morto, né? São 7:59, a gente vai pra última do Patrulho do Agreste.
3: E suspeito de tentativa, suspeito tenta atirar contra policiais durante cerco e acaba sendo preso. De acordo com as informações, um suspeito foi preso na noite de terça-feira, dia 9, após tentar atirar contra a polícia durante uma operação realizada na zona rural de Ribeirão, na Mata Sul Pernambucana. A ação foi realizada por equipes policiais da Polícia Militar e da Guarda Civil Municipal após denúncias informadas, informaram que o homem, que homens armados estariam em uma residência da localidade. De acordo com as informações, segundo a polícia, durante o cerco ao imóvel, um dos ocupantes do imóvel tentou efetuar disparos de arma de fogo contra os policiais, contra as equipes policiais por meio de uma janela. No entanto, a arma apresentou falha e não chegou a disparar, ou seja, pinou, né, diante da presença policial. O suspeito acabou se rendendo e permitindo assim a entrada dos agentes na residência. Durante as buscas no imóvel, foram encontrados um revólver calibre 38 carregado até a tampa, munições e dois aparelhos celulares de procedência duvidosa. Os envolvidos e todo o material ilícito apreendido foram encaminhados à Delegacia de Polícia Civil para adoção das medidas cabíveis acerca do fato.
8: 8:01, um abraço. A gente volta amanhã, 6:30.
3: Isso mesmo, um abraço, uma ótima quinta-feira, se Deus quiser. Um abraço, a gente volta amanhã.
8: Vem aí Alcione Ferreira, toda a programação da sua rádio estação na o Márcio Felipe, na sequência vem Márcio Felipe, Hamilton França, Fernanda Lima e segue nossa programação. Um beijo no coração e até amanhã.
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1: 8:04.
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1: 8:09 aqui no som da sua rádio estação. Olha só, minha gente, bom dia! Bom dia Santa Cruz, bom dia toda a região, bom dia pra você que já tá aí, ó, pé na máquina, tá trabalhando, tá na labuta, tá em busca do seu sustento, que papai do céu abençoe, viu? Um excelente dia pra todos que estão sintonizados aqui na Rádio Estação. Olha só, quinta-feira, dia 11 de junho de 2026, tá de idade nova? Meus parabéns, que papai do céu te abençoe, que essa data seja aí, ó, repetida por muitos e muitos anos, que os seus dias sejam leves, tá bom? É isso aí, a partir de agora você vem comigo aqui fazer essa Estação Manhã de quinta-feira, quinta-feira de TBT, quinta-feira de começo da Copa, início da Copa, é isso aí hoje, minha gente, hoje tem o pontapé inicial, da Copa do Mundo, esse futebol, esse esporte aí que reúne todas as classes, né? Muito embora pra assistir lá no estádio, tem que ter uma pilazinha, tem que ter dinheiro, tem que ter reais, mas não é por isso que o brasileiro vai deixar de ser feliz. Você sabia que hoje na estreia da Copa tem brasileiro? Tem sim, viu? O juiz de hoje que vai apitar o jogo inicial lá no México é brasileiro, viu? E é sobre isso. Então vamos começar muito bem. Vamos começar com ela, né?

0: É isso aí, vamos, ou vai em frente, é o significado da letra dessa música aí, da Shakira, minha gente. É isso aí, vamos embora, vamos se animar, né? Vamos se animar, vamos acreditar, quem sabe, o Hexa não vem, né?
1: Brasil!
0: É isso aí. Olha só, já que hoje é dia de TBT, tem estreia aí, a abertura da Copa. Eu só quero dizer a estreia, eu tô focada no Brasil, viu, minha gente? É a abertura da Copa e hoje é dia de TBT. Eu quero saber de você aí. Você tem alguma lembrança das Copas passadas? Olha, deixa eu contar pra você. Eu vou começar contando a minha história. Aí você vem me contar a sua, tá certo? A minha história é a lembrança da final da Copa de 94. Minha gente, que final foi aquela, viu? O jogo em tempo normal, né? 0-0. Primeira final de Copa decidida nos pênaltis na história das Copas do Mundo. E aí, o que é que acontece? O primeiro brasileiro a bater pênalti chuta pra fora. Minha gente, como é que pode? Hum? Aí depois Taffarel vai lá e dá o nome, viu? Taffarel vai lá e dá o nome. E no final, o craque da Itália chuta pra fora, minha gente. Assim, agora é uma bica que a bola foi pro mato. E aí o que é que a gente faz? A gente gritou, a gente pulou, saiu na rua com buzina, com carro, com menina, papagaio, periquito. Olha, todo mundo alegre e feliz pelo Brasil. É isso aí, minha gente. Olha, sem demagogia, a Copa do Mundo reúne sim todo mundo, toda essa nação em um só coração. É, porque olha, a camisa amarela é de todo mundo, a bandeira é de todo mundo. Então venha-se embora me contar aí alguma lembrança que você tenha das Copas passadas. Tem quem já tenha só as lembranças tristes, né? Como assim quando o Brasil caiu fora na última Copa. Enfim, mas tá valendo, viu? Tá valendo e venha-se embora me contar através do 819-8785-5687. Aproveita, pede tua música, o TBT que você tá afim de ouvir. Vamos embora, vamos fazer uma manhã super alto astral, mandar energia boas pra o Brasil, tá certo?
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0: Isso aí, esse foi pedido musical do Josab lá na Palestina. É Josab. Olha só, que diz assim: bom dia, você alegra as nossas manhãs. Oh, muito obrigado. Toque aí, está escrito com revelação. Para todos que estão na expectativa da Copa, um ótimo dia a todos. E se tiver sorteio, me jogue no meio. Olha só, tem sorteio sim, viu? Hoje tem sorteio de uma limpeza dental lá do Centro Médico Santa Saúde. É isso aí, você vem aqui e diz: eu quero essa limpeza dental. É, pede sua música. Me fala aí qual é a lembrança que você tem das Copas passadas. É isso aí. Olha só, deixa eu falar agora pra você de saúde. 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E a gente já tem ouvinte chegando por aqui, vem chegando ele, viu? Ele que me faz companhia todas as manhãs, é isso aí. Bom dia, Sinani.
1: Ó, Sione, bom dia. Aqui é Sinani de Lagoa de Pedra. Toca aí Coxa de Retalho. Sim. Vai ser meu amigo Nado lá em São Domingo. E a todo que escuta o seu programa.
0: Muito bem, meu querido. Muito obrigado pelo carinho da sua audiência, viu? Beijo grande pra você, o seu amigo Naldo. Todos em Lagoa de Pedra, todos em São Domingos, todos em todos os bairros da nossa cidade de Santa Cruz de Capibaribe. É isso aí. Olha só, já tem ouvinte vindo aqui nos contar das lembranças, né? Das alegrias e dos dissabores que a Copa traz pra gente. Diga lá, meu compadre.
2: Bom dia, compadre. Pouco mais, vamos se lembrar também daquela que a alemã meteu 7, né?
0: Eita.
2: Lembra só o passado bom, não. Vamos lembrar daquela desgraceira também.
0: Eita, compadre, é mesmo, né? Tem gente que só lembra dessas. Ai, ô, meu pai, ainda bem que eu tive a felicidade, viu, de ver o Brasil ser campeão duas vezes. É, isso aí. Eu não sou mais tão novinha, não, viu? Mas só pra você saber, na primeira Copa eu tinha 9 anos. Faça aí seus cálculos. Bote tic-tac pra funcionar, tá bom? Olha ela chegando por aqui, ela que é uma maravilhosa. Bom dia.
3: Bom dia, Alcione. Aqui é a Catarina, da facção WC. Eu gostaria de escutar a música. Me fala qual necessidade, como Henrique Freitas oferece a todos os ouvintes. E, infelizmente, eu não acompanhei nenhuma Copa. A última Copa que a gente ganhou foi em 2002. E eu tinha 1 ano de idade. 1 ano, 2 anos de idade no máximo. Então... não tenho lembrança de nenhuma Copa.
0: Mulher, você tem uma
3: ganha,
0: Copa, confia.
3: Tenho apenas das perdidas. E a que mais marcou foi a do 7-1, né? Infelizmente, eu participei disso aí. Então, espero que venha o Hexa, né? Toda Copa a gente vai torcer, mesmo que a gente não ganhe. Mas é muito bom assistir, é muito bom comemorar.
0: Sim, sim.
3: Tem que ter pelo menos 1 gol. Se não ganhar, fica pra próxima.
0: É isso aí, mas vamos acreditar, Catarina. Vamos acreditar. Olha, você tem uma Copa sim, viu? Se você tinha 1 mês de idade quando o Brasil ganhou a última Copa, você tem uma Copa. Tome posse disso e vamos embora. Vamos pra cima. É isso aí, minha gente. Agora vamos de música? Vamos lá? Aumenta o som e vem juntinho com a gente aqui da Rádio Estação.
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0: Começa aí, levanta a mão e faz muito barulho e vem juntinho com a gente aqui na Rádio Estação, viu? 8:51. Eita, que tempo que passa rápido. 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E vamos embora, né? Vamos aqui para os nossos queridos ouvintes. Bom dia para ela, que é a flor do meu jardim. Todo dia ela me chama de uma flor diferente, minha gente. Eu amo.
1: Bom dia, Rádio Estação. Bom dia, minha flor Girassol.
0: Ai, amo girassóis.
1: Sobre jogos, sobre Copa do Mundo. Eu não sou muito entendida. Eu sei que na minha infância a gente morava no Brejo e ia para uma serra.
0: Sim.
1: Serra da Pátria. Olha
0: já
1: jogo,
0: tem tudo
1: e muitas
0: a ver.
1: Vezes ninguém nem via. Então hoje eu estou aqui pedindo uma música. É Semana Dia dos Namorados, né?
0: Sim,
1: esse cara
0: sim,
1: sou
0: amanhã,
1: eu,
0: né? Esse
1: é o meu bem. Para mim, para todos da Rádio Estação e Romântica, né?
0: Olha,
1: beijão,
0: só.
1: Minha flor de girassol, Fátima Alcântara, amo você.
0: Um beijo, meu amor, eu também amo muito você, viu? Um excelente dia a todos aí na Rua da Assembleia, pra o seu amor também, ela lembrou bem, viu? Amanhã é dia dos namorados, é isso aí. Olha só, e depois de amanhã tem o quê, minha gente? Tem São João da Moda. E é claro que você vai aproveitar no maior e no melhor estilo aqui da Rádio Estação, viu? Nos segue pelas redes sociais e acompanha. E falando em Rádio Estação, vem chegando ela, viu? Ela que é aqui, ó, parte do nosso time, tem uma voz tão gostosa de ouvir, aquela voz doce que acalma. Pois é, a Daiane, viu? Bom dia, Dai.
2: Bom dia, Alcione. Bom dia a todos os ouvintes da Rádio Estação. Aqui é a Daiane Melry. Alcione, hoje eu acordei com uma vontade enorme de me declarar a pessoa que eu mais amo. Então, toca pra mim, 2050, com Luan Santana. Essa
0: linda
2: dedica
0: música
2: a ela, minha mãe. Essa música que marca a nossa vida. Ela se emociona sempre que escuta. Então, dedico essa a ela, aos meus dois filhos, Davi e Henri, a você e a todos os ouvintes, porque melhor que ser radialista na Rádio Estação é ser sua ouvinte, viu? Um cheiro grande, amo você.
0: Um beijo, minha maravilhosa. Olha aí, aplausos pra ela, viu, minha gente? Ela que nos faz companhia nos serões, né? É isso aí. Dá aí um beijo pra sua mamãe maravilhosa, pros seus filhinhos, viu? Davi, o Henri, ó. Beijo grande no coração. E é isso aí. Muito obrigada pela sua participação e eu vou tocar sim, tá bom? Pode deixar. Aproveitando, oferece essa também aos meus pais, viu? Vou pegar carona na sua música maravilhosa. Olha só, mandar um beijão aqui também pro querido Teteca, ele que tá pedindo música com Calypso e tá mandando oferecer pra Nichelle Gabriele. Olha só, um ótimo dia pra você, viu, Teteca? Beijo grande no seu coração, meu querido. Muito obrigado pela sua participação. Olha ela chegando, maravilhosa, bom dia.
3: Bom dia, linda, Adriana São Miguel.
0: Oi, Adriana.
3: Eu quero escutar a música de Léo Magalhães.
0: Sim.
3: E sobre a Copa eu não assisti mais não.
0: Eita, desesperançou.
3: Tô chegando no final, a peste do Brasil perde, me livre, não assisti mais não, viu? Perde mais meu tempo não, assisti não.
0: É isso aí, né, minha gente? Ela desiludiu. Quem sabe a gente ganha o Hexa pra reconquistar a Adriana, viu? Adriana, um beijo pra você, olha. Ótimo dia de trabalho, minha maravilhosa. Um cheiro bem grandão pra você, tá bom? E agora vamos embora, né, minha gente? Vamos de música, porque Luan Santana vem cantando 2050. Mãinha, painho, essa música também é pra vocês, meus amores.

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0: frustração. Ai, solidão. Eu não estou solitária, porque eu tenho a companhia dos melhores ouvintes, não é isso? É isso mesmo. Então agora deixa eu falar pra você, deixa eu falar de saúde, viu? É isso aí. 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E agora a gente vai pra quê? Vai para os nossos queridos ouvintes, é isso aí. Vou mandar um beijo aqui, um beijo grande para o nosso ouvinte Zói, ele que tá pedindo música com Xande de Pilares e quer participar também do sorteio. Tá desejando um ótimo dia a todos. Diz que a música é pra mamãe dele, a Leda, e todos que estão na escuta. Muito bem, Zói. Um cheiro bem grandão pra você. Um excelente dia. Muito obrigado pela sua participação. E a gente vai curtir sim, tá bom? Olha só, lembrando pra você que hoje a gente tá fazendo o TBT das suas lembranças da Copa. É isso aí, eu quero saber de você. Qual a lembrança que você tem aí das Copas passadas? Eu tenho lembranças boas, viu? Lembranças boas, lembranças muito boas. É, eu falei pra vocês, olha, que alguém chutou pra fora em 94? Foi o Márcio. Foi o Márcio da Rádio, foi não, foi o Márcio Santos, viu? É, ele perdeu o gol. Aí depois Romário, Branco e Dunga foram lá, olha, e converteram. Agora sim, assim, com a tranquilidade do mundo todo. É, isso aí. Aí o Roberto... Roberto Baggio, que era o craque da Itália. Foi lá e deu uma bica na bola assim, que parecia que ele tava jogando na base. E aí a gente foi feliz. A gente foi feliz, minha gente. Brasil! Essa é minha lembrança, viu? Olha só, tem ouvinte aqui que também viveu essa Copa. Bom dia!
1: Guilherme Macio, Nova Santa Cruz, do Barra Bela Vista. Sobre a Copa, eu tenho a lembrança da Copa de 2004.
0: 94.
1: Jogava, naquele tempo jogava Romário, Bebeto, goleiro era Tafarel,
0: eita.
1: Dunga, Mauro Silva, o jogador, né? Aquele é Cafu, jogador bom. Ronaldão, que era zagueiro. Aquele time era o time bom danado, da Copa de 94. Eu tenho lembrança daquela. E sobre o sorteio, eu queria participar de uma... Opa, sobre o sorteio, eu queria participar
0: da limpeza dental do Centro Médico Santa Saúde.
1: Muito tá na bem. Estação, tá tudo de bom.
0: É isso aí, Carlos. Valeu, um cheiro grande pra você, viu, Carlos? Olha ele chegando por aqui, ele que nem veio me dizer, rapaz. Bora lá, bom dia.
2: Bom dia, Marrom, danadinha. 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Bota pegada, nega, danada.
0: Bota pegado, Doca. Olha só, Doca, vem me contar, tu tem lembrança das Copas passadas? Não venha dizer que você é de Teletubbies pra cá, não, viu? Eu quero é saber, venha me contar. Um cheiro grande pra você e toda essa mundiçaiada que mora no meu coração. E agora vamos embora, vamos de música. Vamos ouvir Léo Magalhães aqui no som da sua rádio estação.

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0: 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Olha só, agora deixa eu mandar um alô pra galera lá do Corte Perfeito, é, o João Paulo e toda a turma lá juntinha, curtindo aqui o som do Estação Manhã. Muito bem, João Paulo, um beijo aí pra toda essa galera, excelente dia de trabalho pra vocês, tá bom? Olha só, vamos embora, né? Mandar alô para os melhores ouvintes? É, mandar um alô aqui para a querida Tereza, ela que tá pedindo música, tá oferecendo para sua cunhada, a Silvoneide, para todos os ouvintes. É isso aí, muito bem, Tereza. Beijo grande no seu coração, minha maravilhosa. Mandar um cheiro para essa potência mundial, é o Diego Negão, ele quem pediu música e tá aqui oferecendo para todos os ouvintes, desejando excelente dia. Claro que ele também quer participar do sorteio. E Alcione, hoje tem sorteio? Tem sim, viu? 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Vamos embora, né, minha gente? Vamos seguindo por aqui, olha só. Mandar um beijo pro querido Luciano Pedreiro, ele que tá pedindo música. É claro que ele também quer participar do sorteio, tá desejando um bom dia a todos. E agora vem chegando ele, o David. Bom dia, David.
1: Bom dia, Alcione Ferreira. Bom dia a todos da Rádio Estação SAC. Já que amanhã é o Dia dos Namorados, gostaria de ouvir uma música do Asa de Águia. O nome da música é Dia dos Namorados. Sobre a expectativa do início da Copa, as expectativas são as maiores. Acompanhar a Holanda de Messi, Depay, a Argentina de Lionel Messi, Portugal de Cristiano Ronaldo e o Brasil de Alcione Belo.
0: Ai, meu Deus. Ofereço a faz todos isso não, então, David, deixa de programa, ser
1: você
0: mal.
1: Você também aqui, quem fala é David Costa, da Rua Siqueira Campos, bairro Centro.
0: Olha esse David, eu não sei não, viu? Ai, meu Deus, David. Quem sabe? Quem sabe a gente sai dessa Copa dizendo a Copa de Hendrick? Olha só, minha gente, eu tô torcendo pra aquele menino virar aí titular. É isso aí, minha gente. Olha, eu não escondo minhas emoções, não, viu? Eu sou assim, olha, escancarada. Minhas emoções é coisa que eu não consigo. Então, eu tô acreditando, minha gente. Eu tenho que acreditar. Olha só, mais um ouvinte chegando por aqui. Isso também é meio desconfiado com a seleção. Mas vamos lá, vamos pegar carona aqui juntamente com o Luciano, motorista do InDrive, tá bom?
2: Bom dia, minha amiga.
0: Bom dia.
2: Hoje é o dia do TBT.
0: É, sim.
2: Mandou uma música com Nelson Gonçalves.
0: Eita,
2: daquela
0: você
2: mesa.
0: Foi longe. Essa é linda, viu?
2: E sobre as histórias da Copa aí, a Copa que mais me marcou foi Japão e Coreia.
0: Hã?
2: Assisti todos os jogos de madrugada.
0: Sim, sim, foi mesmo.
2: Pensa numa Copa boa.
0: Eita, eu lembro, viu? A gente acordando às 3 horas da manhã, minha gente, e depois tendo que ir trabalhar. Oi, foi babado, foi babado. Olha só, agora deixa eu mandar um cheiro pra turma que tá nos ouvindo lá na Boutique do Cris. É, o meu amigo Cristiano Silva, juntamente com toda a galerinha lá em Boa Viagem. Ele tá nos seguindo, nos ouvindo e nos seguindo, né? Através dos aplicativos de rádio, viu? É isso aí. E ele tá pedindo música, um TBT com a banda Cassicó. Eita, vamos embora então? Ele tá oferecendo essa música pra sua esposa também, a Camille, viu? Olha, um beijo pra toda essa turma aí na nossa capital, Recife. Vamos que vamos embora, vamos de música.

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0: isso aí, eu quero te encontrar aqui na Rádio Estação todos os dias. Quero te encontrar também aí na nossa cobertura do São João da Moda. É isso, minha gente. Você vai acompanhar tudo aqui pela Rádio Estação, viu? Olha só, os bastidores, entrevista com os artistas. Tudo isso você vai acompanhar no maior e no melhor estilo. Aquele estilo que só a Rádio Estação tem. Então é isso, olha. São João da Moda em grande estilo é aqui na Rádio Estação. É aqui que a gente vai se encontrar, viu? Olha, vamos que vamos. Vamos aqui para o nosso Zap Zap da Alegria, mandando um alô para o nosso querido Matheus, ele que tá lá em São Domingos, tá pedindo música. E ele disse que é só para curtir. É isso aí. Um ótimo dia para você, Matheus. E olha, lá vem ele. Esses nossos ouvintes são maravilhosos. Bom dia.
1: Bom dia, senhor. Que é Rony da Malhada.
0: Oi, Rony, tudo bem?
1: Primeiramente, eu ontem chamei Fernanda de Alcione, rapaz.
0: Eita!
1: Ela pensa que eu brincando, mas não, eu pensando nas programação da estação.
0: É que eu sou
1: gasguita,
0: né?
1: Vez.
0: Aí fica impregnado na mente.
1: Tô com a de banda Líbanos pra nós.
0: Sim.
1: Sobre a enquete aí da Copa. Eu tenho uma lembrança forte, grande na minha mente, que não saiu da Copa passada.
0: Eita, das
1: Copa passada. Fala que tá com quatro. Com 8 anos. Se eu não me engano. Aquele 7-1, o Brasil perdeu. Aquele nunca saiu nem raiz da minha cabeça, não. Aquele marcou mesmo.
0: Foi pra humilhar, né?
1: Mas se eu não me engano, é 12 anos, né? Que é a terceira volteando, parece. Foi 7-1 que ele perdeu, se eu não me engano. É uma coisa assim, só sei que não sai da minha cabeça, não. Aquele 7-1, não. Aí ela me disse que eu tenho essa, não é boa, não.
0: É isso aí, Ronaldo. Ninguém sabe o quanto de ano que faz, mas deixa eu dizer uma coisa, os 7 a gente não esquece de jeito nenhum, né? Valha-me, meu pai, foi babado, confusão e toda a gritaria do mundo, viu? Nesse dia eu tinha saído da minha casa pra ir assistir aqui o jogo na Rota do Mar. Olha, eu fiquei brava, viu? Eu digo, olha, eu fui mudar a rotina, deu errado, rapaz, deu errado. Aí por isso que o Brasil perdeu. Nós e as nossas superstições. Tá aí uma enquete boa pra depois a gente fazer? Hoje não, tá bom, galera? Vamos continuar aqui com essas nossas ideias das Copas passadas e pedindo música, que é o que vocês mais gostam, não é mesmo? Bom dia!
2: Bom dia, Alcione. É Silvana de São Cristóvão.
0: Oi, Silvana, tudo bem?
2: Eu uma música de Zé Ramalho. Chão de Giz, apareço a você e todos os ouvintes. Cheiro.
0: Um cheiro, Silvânia. Beijo grande pra você, viu, minha maravilhosa? Pode deixar que a gente toca, assim, dando tempo a gente tocar a música de todo mundo. Bom dia.
3: Alcione, bom dia. Deus abençoe seu dia. Eu
0: amém, minha
3: uma
0: linda.
3: Música de Sandra de Sá. E em relação ao jogo do Brasil, prefiro não comentar.
0: Prefere não comentar. Ela tá igual o Rony, só lembrando dos 7-1. Ai, minha gente, tomara que hoje, que quando for esse ano, né, o Brasil faça bonito pra gente esquecer esse aí que já passou, tá bom? Então vamos embora, vamos de música, vamos sim, vem chegando ele, Pablo, no som da sua Rádio Estação.

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1: Rádio Estação 10:04.
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0: É isso aí, clareou com Xande de Pilares, minha gente. Esses ouvintes são maravilhosos, viu? É cada música. É isso aí, ó. Mantenha a fé em Deus se a ciência faltar. Que coisa linda, minha gente. Olha, eu gosto muito, viu, desses pedidos musicais de vocês com essas músicas super alto astral que manda a gente com a energia lá pra cima, aqui na 88.9. Esses ouvintes são maravilhosos. A gente vai aqui mandar um cheiro pra Beto do Doce. É isso aí, Beto do Doce, um cheiro pra ti, vice. Olha, vem chegando ele, o Afonso, e vai Corinthians. Bom dia, Afonso.
1: Bom dia, Alcione Ferreira. Toca pra nós aí, com Magnífico, Amor Escondido. Uhum. Sou bem quieto das Copas, eu acompanho Copa, não, escuto, sabe?
0: Sim.
1: 86, que era moleque, só quem tinha televisão era rico. 90 Eita. Também, só quem tinha televisão era rico.
0: Uhum.
1: Aí quando foi 94, ainda preto e branco, pronto, acompanhei a Copa. 98 nós ia ganhar, pronto, aí deu...
0: Deu ruim.
1: Deu a diarreia em Ronaldinho, pronto. Aí em 2002, pronto, já tinha televisão, aí pronto, assisti em casa. E lá pra cá, meu Deus, não sei quando nós vamos morrer, não vamos morar mais, não.
0: Será? Será? Eu acho que tá faltando alguém cortar o cabelo e aquele estilo cascão que o Ronaldo cortou em 2002, minha gente. Pra gente ganhar. Vamos achar lá um jogador bem cabeludão pra gente cortar o... Vamos cortar o cabelo de Vinícius Júnior igual a gente viu o cabelo de Ronaldo em 2002. Quem concorda? Pra ver se dá certo, né, minha gente? É,

0: animado dançando, cheiro, viu, Teteca? Um beijo pra Maria do Santo Agostinho, ela que tá pedindo música, tá oferecendo para Samira Maria, que hoje está completando o ano, olha só, e ela quer participar do sorteio. Parabéns, viu? Será que é a mesma Samira que pede música e quando não dá tempo eu tocar, ela puxa minhas orelhas aqui? Se for, se não for, mas parabéns, viu? Que papai do céu abençoe, que essa data se repita por muitos e muitos anos, que os seus dias sejam aí bem leves e repletos de muita alegria. Mandar um beijo pra turma da Aliri Lingerie, é, a querida Maria Helena, ela que tá aqui, ó, ligadinha no som da Rádio Estação, e toda a turma lá da Aliri, pé na máquina e alto astral com as músicas que vocês estão pedindo. Um beijo bem grandão, viu? Lembrando que hoje...
1: Oi? Aqui é Elisete do bairro São Miguel.
0: Tudo bem,
1: Elisete? Gostaria de ouvir uma música de Cavaleiros do Forró, né? E oferecer a todos os ouvintes.
0: Sim.
1: Queria mesmo acreditar bastante na Copa.
0: Né?
1: Eu queria acreditar.
0: Acredita, mulher, dá certo. Acredita,
1: não confio
0: fé.
1: E nós ser campeã esse ano também, mas não.
0: Eita.
1: Mas quem sabe, né? De virada esse ano, né? Aqueles 7 que eles levaram naquele ano. Quem sabe se agora eles não botam os 7, né?
0: Tomara, né? Tomara. Vai, Brasil. Vamos torcer, né? Ainda se eles espalhar esses 7, ganhando é o que vale. Eu não tenho essa besteira de querer ganhar de muito, não. Ganhando de 1-0 já é ganhando. Não tô nem ligando. É isso aí, minha gente. Vamos embora, vamos de música. Vem chegando agora Pura Nostalgia. Quem não tem mais seu papai, quando lembra essa música, fica emocionado, não é? Mas lembre das boas lembranças, tá bom? Naquela Mesa com Nelson Gonçalves. Um clássico da música brasileira. Amo, amo, amo.

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0: Asla de Águia aqui no som da sua rádio estação. No Dia dos Namorados. É amanhã, viu? Eita, é amanhã. É amanhã e você vem juntinho com a gente. Hoje, amanhã e sempre. É desse jeito, viu? Vamos embora, né, minha gente? O tempo que passa ligeiro e eu fico aqui doidinha das ideias, querendo ouvir todos vocês, querendo colocar todo mundo pra falar. Então vamos embora, né? Vamos sim. Alô, bom dia.
1: Bom dia, minha...
0: Vamos sim. Alô, bom dia.
1: Bom dia, minha amiga Alcione Ferreira.
0: Bom dia.

0: vou ligar sim, tá bom? Pode deixar comigo. Um cheiro grande pra você e todos aí no Atacarejo, tá certo? É desse jeitinho. Olha, vem chegando ela. Bom dia.
1: É filho, é tá com uma música de Fábio. E sobre a Copa, eu me lembro ainda do tempo de Ronaldinho Gaúcho, era bom demais.
0: Eita, era
1: depois
0: verdade.
1: Depois me lembro do 7-1.
0: A gente era feliz e não sabia.
1: Ai, meu Deus, foi tão ruim.
0: Foi triste, eu não gostei não. Mas é assim, né? Fazer o quê?
2: É assim, oferecer a todos. E sobre a enquete,
0: sim.
2: Eu tô muito confiante, viu? Pensa numa pessoa que tá confiante, é eu, essa Copa.
0: Coisa boa.
2: E eu tenho a lembrança da Copa de 98. Nunca me esqueço. Eu era menina. Acho que eu tinha uns 12 anos, era. Ah, Mari, eu fiquei tão decepcionada. Eu nunca me esqueço dessa Copa. Mas é assim mesmo, né? A gente tem que estar preparado pra tudo.
0: Faz
2: Mas
0: parte.
2: Essa a gente vai ganhar, viu? Pense como eu tô confiante. Sabe, eu vou ficar aqui, ó, roendo as unhas.
3: Tem dúvida, de certeza.
2: Né, João?
0: Olha só.
2: Já é nossa, né? Essa daí. Cheiro, Alcione.
0: Cheiro, olha só. Muito bem, Sandra Lima. Olha, o João aí tá confiante. João, é isso aí, viu? Vai nessa força, Brasil. Acredito, olha. A criançada aí acreditando. É isso, minha gente. É isso que me deixa, assim, emocionadíssima. Eu já sou emocionada por vida, tá bom? Então é isso. Vamos embora, né? Olha só, o Afonso mandou aqui um áudio. Afonso.
4: Bom dia, Alcione. Eu tô aqui nem Sandra Lima, confiante. Já mandei vender a casa todinha pra ocupar de tecido. Verde, amarelo e branco. Vou fazer todinho. E vai, Brasil!
0: E vai, Brasil! E vamos embora! É isso aí, tem que confiar, minha gente. Acreditar. Se a gente não ganhar, não foi por falta de torcida. A culpa não vai ser minha, eu garanto. Então vamos embora, né? Vamos pra aquele nosso momento?
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0: É isso aí, vamos embora. Vamos rufar os tambores para dar mais frio na barriga. Muito bem, já temos aqui, viu? Já temos aqui o número da pessoa que vai fazer uma limpeza dental lá no Centro Médico Santa Saúde. Final do número 1205. Quem é você, 1205? Minha gente, vamos descobrir aqui juntinhos, vamos lá?
6: Bom dia, Alcione. Aqui é a Dilma da Malhada. Quero ouvir uma de...
0: Muito bem, Dilminha! É isso aí, Dilma. Dilma, querida, vai mandando aí o teu nome, tá bom? Você faturou uma limpeza dental lá do Centro Médico Saúde. Centro Médico Santa Saúde. Agora sim. É muita emoção, minha gente. Só engolindo as palavras. Mas vamos embora agora? Vamos sim, vamos embora. Dá tchau a todo mundo. Desejando aí que seja uma Copa de Paz, né, minha gente? Afinal de contas, é pra gente se divertir e unir aí todos em um só propósito. Ver a nossa nação feliz, tá bom? E nada melhor do que terminar com uma partida de futebol.

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1: Rádio Estação 10:56.
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0: 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Bom dia.
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0: Olá, muito bom dia. Hoje é quinta-feira, 11 de junho de 2026. O programa Política em Pauta está no ar a partir de agora, trazendo para você muita informação, prestação de serviço, análise da política pernambucana e também com entrevistas aqui no nosso programa. Você é o nosso convidado já para mandar sua mensagem através do nosso WhatsApp, que é o 987855687. Repetindo, 987855687. Nós vamos juntos até o meio-dia hoje no programa Política em Pauta aqui na sua Rádio Estação. Em todas as nossas redes sociais, YouTube, Facebook, Instagram, você acompanha a partir de agora muita informação com credibilidade na sua manhã.
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0: Ao telefone a gente conversa agora com o presidente estadual do Partido Novo aqui no estado de Pernambuco, pré-candidato a deputado estadual, Técio Teles. Está na ponta da linha, vai bater um papo com a gente. Tem informação importante, né? O pré-candidato à presidência da República, o Romeu Zema, ex-governador de Minas Gerais, vai estar em Santa Cruz do Capibaribe nos próximos dias. Uma agenda onde, inclusive, o Técio estará participando, enquanto também pré-candidato a deputado estadual e também presidente da legenda aqui em Pernambuco. Técio, seja muito bem-vindo à Rádio Estação. É um prazer termos a sua participação para conversar um pouquinho sobre Pernambuco, sobre essa agenda também que vamos estar recebendo aqui em Santa Cruz nos próximos dias. Muito bom dia, seja bem-vindo à Rádio Estação.
2: Bom dia, Márcio. Bom dia a todos os ouvintes da Rádio Estação. Você me escuta bem?
0: Perfeitamente, perfeitamente.
2: Sempre que é por telefone, eu costumo perguntar isso. É um prazer enorme a gente estar falando com você aí, com toda a população do nosso querido Agreste Setrional, Santa Cruz do Capibaribe, de Pão de Açúcar, de Taquaritinga. Eu tenho vários amigos e conheço bem a região, né? Esse que é uma das grandes riquezas nossas de Pernambuco e do Brasil, que é o nosso querido polo têxtil, que vem passando aí por um momento de debate grande com relação à taxa das blusinhas, e que nós, enquanto Partido Novo, defendemos sempre essa questão da geração do empreendedorismo, da oportunidade de trabalho, da redução de gastos, e é isso que o nosso pré-candidato a presidente da República, ex-governador de Minas, Márcio, vem a Pernambuco, e eu não poderia deixar de levá-lo. A gente está coordenando as agendas e a campanha dele aqui no estado, de levá-lo a Santa Cruz do Capibaribe, que entende que é uma cidade de gente trabalhadora, empreendedora, Santa Cruz, Toritama, Caruaru, e eu acho que é o primeiro pré-candidato à presidência nessas eleições que estará em Santa Cruz do Capibaribe.
0: Ô Técio, ainda falando sobre essa agenda, né? Como é que vocês pretendem conduzir, né? Como é que chegaram também a essa oportunidade, que também não é tão fácil, né? Deslocamento aqui também para Santa Cruz do Capibaribe.
2: Márcio, na verdade a gente vem num processo de fortalecimento partidário que passa por Pernambuco dentro de um planejamento nacional. Nosso estado é o sétimo maior colégio eleitoral do país, são quase 7 milhões e meio de eleitores, quase 10 milhões de habitantes em Pernambuco, e é natural que o estado, não só pelo peso eleitoral, mas pelo peso econômico, o significado político que o nosso estado tem, já ofereceu vice-presidente da República, presidente de Congresso, presidente da República, Pernambuco seja peça fundamental no Nordeste e no Brasil para qualquer que seja o candidato à presidência. Dentro desse cenário, aqui em Pernambuco, a gente vem fazendo um trabalho de fortalecimento do Novo nos últimos 3-4 anos. Tivemos a eleição aqui em Recife, eu fui candidato a prefeito da capital nas últimas eleições, aproveitando para me apresentar. Eu sou pernambucano, venho lá do sertão de Calumbi. Calumbi é menor do que Pão de Açúcar, a minha cidade, mas eu moro no Recife já há 30 anos. Tive a oportunidade de ser oficial do Exército durante 8 anos, trabalhei com Mendonça Filho em Belo Jardim, trabalhei com Gilvando Estrela, na verdade, trabalhei no Ministério da Educação com Mendonça Filho, fui chefe de gabinete da vice-governadora e nas últimas eleições fui candidato a prefeito do Recife, pelo Partido Novo, qual estou há 8 anos, nas eleições onde o Novo, Márcio, teve oportunidade e trabalhou e elegeu 2 vereadores na capital, Eduardo Moura, que inclusive em algumas pesquisas pontua para governo do estado e será candidato a deputado federal, elegemos também Felipe Alecrim e tivemos quase 200 candidatos em todo o estado. E Santa Cruz é um local estratégico, importante para o fortalecimento do Novo, que tem uma pauta de redução de impostos, diminuição do tamanho do estado, fortalecimento do empreendedorismo. Eu costumo dizer que Santa Cruz é a cidade mais empreendedora de Pernambuco. E aí em Santa Cruz a gente tem um grupo forte do Partido Novo, Alan Carneiro, que foi do Grupo Verde, a gente tem Zeba integrando esse grupo, ex-vereador e presidente da Câmara, a gente tem a ex-vereadora Nega, a gente tem hoje o influencer e microempresário, empresário Risadinha, que também faz parte do Grupo do Novo. Então, fazendo um reconhecimento a todas essas lideranças do Novo, aí em Santa Cruz do Caparibe, a gente articulou essa agenda para levar o candidato Zema a Santa Cruz, para que ele ouvisse a classe empreendedora, vai conhecer a estrutura do Moda Center, mesmo sem ser um dia de feira, porque aí a agenda a gente não conseguiu casar, mas ele vai conhecer a estrutura do Moda Center, vai participar de um almoço com lideranças empreendedoras e está à disposição também para ouvir a população, dar entrevistas. Nós vamos estar aí na sexta-feira, dia 20 de junho, né, agora, a partir das 10 horas da manhã, em Santa Cruz de Capari.
0: Ô Técio, e ainda falando sobre essa agenda, vai vir ao estado de Pernambuco, vai percorrer por outros municípios também, além de Santa Cruz?
2: Vai sim, Márcio. Nós vamos estar em Recife na quinta, eu recebo o vereador no aeroporto na quinta-feira, dia 18, ele participa de um grande evento do partido aqui no estado, convido a todos que estão nos ouvindo aí, quem quiser participar, um evento aberto, vamos reunir cerca de mais de 1.000 pessoas, é a expectativa, num evento, no Expo Eventos ali no centro do Recife, na frente do Novo Hotel, um evento que terá os filiados, os pré-candidatos a deputado federal e estadual. Na sexta-feira ele participa de entrevistas aqui no Recife e segue para Caruaru, onde à tarde terá uma agenda intensa na SICA, Associação Comercial de Caruaru, né, promovendo um debate, um momento de escuta. A quem também aqui que está nos ouvindo, a classe empresarial de Santa Cruz, Toritama e da região, também que quiserem participar e que façam parte da Associação Comercial, por favor, entre em contato conosco. Sexta, ele fica em Caruaru. No sábado, bem cedo, ele visita a Feira de Artesanato de Caruaru, Casa do Mestre Vitalino, e segue para Santa Cruz. À tarde, ele retoma para Caruaru e à noite ele vai conhecer o nosso São João de perto, vai estar no pátio de eventos, acompanhando o que é o maior e melhor São João do mundo, com todo respeito e brincadeiras à parte, em Campina Grande, que a gente respeita muito, mas Caruaru, que é essa dimensão cultural para todo o Brasil.
0: Ô Técio, ainda falando sobre a sua avaliação de toda a pré-campanha que já está chegando à sua reta final, né? Teve o período da formação, né, das chapas proporcionais, inclusive você teve o papel de formar tanto a chapa para federal e para estadual do Partido Novo, se você conseguiu concluir o objetivo do partido, né, na questão da quantidade de filiados e candidatos para essa eleição, e também no geral a sua pré-campanha, né, você que está percorrendo o estado e você já visitou diversos municípios, né, buscando conhecer e entender, identificar os problemas para poder também colaborar, né, caso seja eleito nessas eleições para ser deputado estadual.
2: Veja, conseguimos sim, Márcio, graças a Deus, primeiramente é a ele que a gente recorre para poder fazer esses avanços, principalmente na política, que é um ambiente onde, infelizmente, as pessoas sempre dizem assim, rapaz, tu tá na política, infelizmente a política ela é massacrada, as pessoas associam a corrupção a coisa errada. Mas mesmo diante de tudo isso, a gente pôde acompanhar e ter um crescimento. Márcio, nós pegamos um partido com 130 filiados e hoje nós temos mais de 2 mil quase filiados em Pernambuco. Temos chapa completa para deputado estadual, trouxemos o deputado estadual Renato Antunes, que era do PL, veio para o Novo, e o nosso objetivo é eleger no mínimo 3 deputados estaduais. Estamos trabalhando para isso, temos chapa completa, com representantes e candidatos de praticamente todas as regiões do estado de Pernambuco. Poucas a gente não construiu candidaturas do local. Temos chapa completa para deputado federal. Temos o único candidato da direita a Senado efetivamente colocado, já pontuando com 6% nas pesquisas, que é o Carlos Santana. Então, o Partido Novo, ele dá uma guinada positiva no campo da direita, liberal na economia, mas uma direita, Márcio, capaz de dialogar, de apresentar propostas, de apresentar soluções e se contrapor ao PT, ao PSB, aquilo que no campo político a gente não defende. É dessa forma que a gente vem conseguindo unir time, criar grupo, e eu faço um convite ao morador, ao cidadão de Santa Cruz, da região, que siga o Partido Novo, siga Técio Teles, sem R, Técio Teles, né? A gente não tem parente na política, muita gente me confunde e acha que eu sou parente, tem outros políticos com um sobrenome Técio, mas eu não tenho parente nenhum na política. É uma política de renovação, é uma política que a gente defende tudo aquilo que Santa Cruz do Caparibe ensinou a Pernambuco fazer. Santa Cruz, que foi a única cidade que o ex-presidente Bolsonaro ganhou. A gente olha para os 184 municípios, um casuzinho ali é Santa Cruz, que disse o dedo assim: aqui Lula, o PT, a corrupção não se cria. E votou, né, na época, no candidato Bolsonaro, e agora tem uma grande oportunidade da gente livrar o Brasil, livrar o nosso estado do PT, do PSB. Partido Novo sai com chapa completa e o objetivo tem sido alcançado, sim, até o momento. E a candidatura do presidente Zema, ela está no campo da direita. Muita gente falando: eita, mas ele disse uma coisa ou outra com o Flávio, ou não, rapaz? Tem muita gente ansiosa na política. Já está tudo encaminhado. O objetivo nosso é tirar o PT, seja junto no primeiro ou no segundo turno. A gente vai caminhar ao lado do que for melhor para o Brasil. E aqui em Pernambuco, eu arrisco a dizer, nós estamos caminhando e vamos se tornar um dos, se não o maior partido da direita nos próximos anos aqui no estado. Vamos sair dessas eleições fortalecidos, com deputados federais e estaduais.
0: Ô Técio, e voltando agora para a agenda aqui em Santa Cruz, então, quem está encarregado de toda essa programação aqui na cidade é o empresário Alan Carneiro, não é isso, como você falou no início?
2: Exatamente. O grupo de Alan, juntamente com o diretor estadual, comigo e nossa equipe, Alan Carneiro, ele está encarregado, junto com todo o time aí, ele está fazendo as articulações com Zeba, com Nega, com Risadinha, com o grupo do Verde aí, que foi o do Verde, eu brinco com ele agora, que é o grupo do Novo. Espero que isso se repercuta numa força política. E ele está encarregado, por já ter sido presidente do Moda Center, tem uma história na classe empresarial, ele já vem fazendo esse trabalho, vai inclusive estar nos apoiando. A minha pré-candidatura a deputado estadual, no momento certo a gente vai estar aí recebendo esse apoio. Zeba já anunciou, Nega, tem um grupo nos apoiando para deputado estadual, e a gente fica muito feliz em fazer esse movimento de levar o ex-governador de Minas e futuro presidente Romeu Zema até Santa Cruz do Capari.
0: Então você está satisfeito, né, com todo o trabalho feito até o momento, e a expectativa após as festas de São João é quando começa mesmo, né, a campanha. Vai começar a campanha eleitoral, as convenções, e aí de fato começa para valer o jogo, né?
2: Exatamente, Márcio. Agora vamos ser sinceros, o povo está preocupado com a Copa, a gente doido para ganhar o Hexa, o povo estava preocupado se Neymar ia ou não para a Copa. A outra preocupação agora é a Copa do Mundo. A política não está na pauta, a política está na pauta dos políticos, da gente que está fazendo política. Mas o povo está preocupado em pagar suas contas, está preocupado no seu trabalho, agora na Copa do Mundo, no São João. Eu acho que quando passar o São João, passar a Copa do Mundo, nós formos, se Deus quiser, hexa, campeões, aí a política vai estar colocada. E essa questão de pesquisa, se pontua com 4, com 5, com 6, isso é uma coisa na Minas, e no dia 5 de agosto ele tinha 2%. Depois foi reeleito em primeiro turno. Então, muita coisa ainda vai acontecer. O nosso objetivo é unir a direita, não é dividir a direita. Felizmente, eu vejo, às vezes, alguns atores aqui em Pernambuco querer separar a direita, ou estar trabalhando numa pauta, porque muitas vezes se diz de direita, mas já votaram com Marília Reis, já votaram com um bocado de gente. Aí quer separar a direita, ninguém é dono da direita. A direita são ideias, é o empreendedorismo, é um Estado mais eficiente, são pautas conservadoras de costume. Isso é ser de direita. E uma ideia, o dono é o povo, não são os políticos. É isso, estou muito satisfeito, sempre estou à disposição para ser chamado aqui, falar com você é sempre um prazer, Márcio.
0: Tess, obrigado pela participação, boa sorte aí também, vamos estar acompanhando essa agenda do Zema em Santa Cruz, marcado aí para o dia 20 de junho, em um sábado, correto?
2: De sábado agora a 8, exatamente, próximo sábado, esse e o próximo a gente está aí.
0: Ok, muito obrigado pela participação, boa sorte aí na caminhada e até breve aqui em Santa Cruz, Deus quiser, meu querido.
2: Até breve, meu irmão, que Deus te abençoe, vamos junto e a gente se vê no sábado aí, tá certo?
0: É isso aí, combinado. Um abraço, querido. Valeu. A gente conversou agora com o Técio Teles, presidente do Partido Novo, pré-candidato a deputado estadual, trazendo uma informação nova, né? O apoio também do Alan Carneiro ao projeto do Técio para essas eleições 2026. Nós vamos a um rápido intervalo, na sequência tem mais entrevista, vem aí Adilson Bolsonaro, vereador de Santa Cruz, uma das lideranças também da oposição, falar um pouquinho dos trabalhos da Câmara de Vereadores, que essa semana chegou à 20ª reunião do período, então começa-se um período de recesso, não impede de que haja reuniões extraordinárias, mas as reuniões ordinárias, né, chegando aí à sua primeira parte, concluindo o primeiro semestre. E a gente tem muito a falar de muitas decisões, né? Na reunião que passou dessa semana, também teve um pedido de vista do vereador, que ele vai explicar que projeto é esse que ele pediu vista na reunião da última terça-feira. A gente volta em 3 minutos. Não sai daí, o programa Política em Pauta volta já.
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2: Do nosso programa Política em Pauta, vamos à segunda entrevista. A gente conversa agora com o vereador Adilson Bolsonaro, né? Como falei aqui, é uma das lideranças da oposição. Apesar da oposição hoje ser bem pequena na Câmara, só tem 4 vereadores, né? Tem a vereadora Jéssica, a vereadora Milena, Nailson e Adilson, né? E o Adilson, ele se consolida ao lado de Jéssica como uma das principais lideranças da oposição na Câmara de Santa Cruz do Capibaribe. Adilson, bom dia, seja bem-vindo, obrigado por aceitar também o convite para participar do nosso programa, seja bem-vindo.
3: Fala, Márcio, bom dia aos ouvintes da Rádio Estação. Muito bom mais uma vez estar aqui para a gente debater a pauta da política de Santa Cruz do Capibaribe, a pauta da Câmara Municipal, que, como você falou agora há pouco, encerrou suas atividades de reunião ordinárias, mas que a gente continua trabalhando firme em prol do povo de Santa Cruz do Capibaribe. E a gente tem uma horinha para conversar aqui, para a gente explicar algumas coisas que nós fizemos durante esses 6 meses, né, 2025, 2026, e fazer um resumo dos nossos trabalhos nessas 20 sessões que tivemos ali na Câmara dos Vereadores.
2: O Adilson, primeiro eu queria que você fizesse uma avaliação do seu semestre, né? Em comparação até com o ano passado, né? Ano passado foi o seu primeiro ano enquanto vereador, esse é o seu segundo ano, né, do seu mandato. Eu queria que você fizesse uma avaliação do seu semestre, o que foi possível mostrar de problemas, mas também o que foi possível solucionar junto também com a prefeitura, que a oposição ela mostra o problema, mas também existe também o retorno, né? Às vezes o trabalho vocês cobram e conseguem ali reverter uma situação de um problema em uma determinada rua da nossa cidade.
3: Sim, Márcio, inclusive recentemente a gente teve ali mostrando um problema da rua Mãezinha Félix, né? E depois de praticamente 30 dias, o problema que já se vinha arrastando há 2 meses foi resolvido, trocada toda a tubulação através do nosso pedido, do nosso requerimento que foi feito ali para a troca daquela tubulação do esgoto. A gente teve também um problema ali na Luísa Mendes, com o mesmo formato também, esgoto chorado também, estão trocando lá toda a tubulação. A gente tem, por exemplo, fiscalizações em escolas que os problemas foram resolvidos já em algumas, outras precisam ainda ser resolvidas. Então, esse é o nosso papel. É da gente fiscalizar, da gente cobrar do Poder Executivo para que ele leve ao conhecimento do Poder Executivo o que está faltando no município. E aí a população nos procura, a população leva a informação para a gente e a gente vai em loco fiscalizar, cobrar, fazer requerimento, fazer projeto de lei para que nossa cidade ela possa avançar de fato.
2: No seu ponto de vista, o primeiro ano, né, em comparação ao segundo ano, e aí quanto à oposição, ficou mais fácil fazer oposição ou está ficando cada vez mais difícil, porque também o governo consegue se reajustar, se reagrupar, diminuindo aí também os problemas da cidade?
3: Ô Márcio, muito mais fácil, a gente chega aqui no segundo ano de mandato, nos primeiros 6 meses desse ano, e aí o que acontece? É muito bom quando a gente mostra o problema e é resolvido, a gente faz a política do quanto pior melhor. O que é que a gente faz? A gente faz justamente isso, a gente vai, cobra, mostra. Então se aquilo que a gente está mostrando está sendo resolvido, por que eu vou ficar triste? De forma alguma, a gente tem que comemorar porque as coisas estão acontecendo, porque a oposição, que é uma oposição muito propositiva, não tenho dúvida que a população de Santa Cruz do Capibaribe tem aprovado o nosso trabalho, não só da oposição, mas dos demais vereadores também. E a gente ali está numa casa que representa a democracia, representa as pessoas e que o debate sempre é bom existir. Então, quando a gente vai para a rua com uma oposição propositiva, mostra o problema e é resolvido, a gente retorna para mostrar que o problema está resolvido e agradecer ao secretário, ao prefeito, a quem quer que seja. O importante é que o problema seja sanado e a população de Santa Cruz do Capibaribe tenha, de fato, uma boa qualidade de vida. Esse, de fato, é o nosso compromisso, esse é o compromisso da oposição, trabalhar para que as pessoas tenham uma melhor vida aqui em nossa cidade.
2: Até acompanhando pelo ano passado, onde tivemos muitas críticas e cobranças, onde você e Jéssica também se destacaram, aí a minha pergunta é a seguinte: se depois desse primeiro ano, 2025, vê ver o 2026, o nível do governo, da gestão, ficou mais eficiente ou os problemas de 25 permanecem? Assim, na média, não houveram muitas mudanças significativas que melhorassem também o trabalho, o serviço público aqui da cidade, Adilson.
3: Márcio, de forma, fazendo um balanço nessa questão que você pergunta das obras do município, o que é que acontece? A gente vê que algumas coisas andaram, mas ainda falta muito o que avançar. Por exemplo, a gente já tem ali já tem mais de um ano que a gente aprovou o empréstimo para o prefeito fazer obras estruturadoras no município. A gente tem ali a Via Expressa, que está um caos ali. A Manuel Monteiro da Paixão está um caos, não foi resolvido nada ali, naquele pontilhão que é para ser feito, naquela rua que é para ser asfaltada, que é para desafogar a Bildeda. A gente está lá, não tem nada resolvido. A gente tem o Canal de São José, que precisa ser melhorado e precisa avançar. A gente tem a Praça da Coruja, que está lá abandonada ainda. A gente tem o Canal do Centro, que ainda falta ter uma atitude para que aquele problema ali possa avançar. Então, algumas coisas mínimas avançaram. Não tem um porquê dizer que não avançou, mas avançou o mínimo. A gente precisa daquelas obras estruturadoras que foram prometidas durante a campanha, que é as que eu acabei de citar. Até agora, depois que nós aprovamos o empréstimo, apenas a ordem de serviço do hospital foi dada há poucos dias atrás. Mas a gente tem outras obras que precisam avançar para que o povo de Santa Cruz de Caparibe veja de fato para que essa gestão veio. E aí, até agora, infelizmente, essas grandes obras, que foi tão falada na campanha, que é tão propagada por alguns vereadores e pelo prefeito, elas não estão acontecendo. Basta você dar uma volta na cidade que você vê os diversos problemas que ainda faltam ser resolvidos. Então, a gente tem hoje um básico que está começando a ser feito depois de tanta cobrança da oposição, principalmente na questão de uma operação tapa-buracos, que a gente há tanto tempo veio cobrando, e agora foi que começaram a tampar os buracos. Mas isso é o mínimo, porque o povo de Santa Cruz de Caparibe merece mais do que isso, e a gente está esperando essas grandes obras que foram divulgadas, propagadas durante a campanha eleitoral de 2024 e que não saíram do papel até o momento. O dinheiro já está na mão do prefeito. O prefeito já tem o dinheiro, foi aprovado pela Câmara. A Câmara e os vereadores fez o seu papel, eu fiz o meu papel aprovando o empréstimo para o prefeito, mas até agora essas obras principais, tirando a ordem de serviço do hospital, ainda continuam do mesmo jeito.
2: Adilson, no tocante ao diálogo, o prefeito, ele conversa com a oposição, ele tenta ouvir ou manda um representante para conversar, ou o diálogo não é o suficiente, necessário que vocês precisam?
3: Ô Márcio, no momento, o prefeito, até quando foi empossado, ele se comprometeu em manter um diálogo com a oposição e com os vereadores, com aquela casa como um todo. Mas hoje eu vou te falar uma coisa, o diálogo com o prefeito tem sido difícil, a gente tenta conversar com ele em algumas pautas importantes para a cidade, mas não temos retorno, certo? É uma gestão que não é o forte dela, comunicação, principalmente com os vereadores, que, por exemplo, pedir vista de um projeto, você tem ideia, Márcio, o projeto ia para votação, e nós vamos falar sobre isso daqui a pouquinho, mas o projeto, a gente fez, os vereadores da bancada de situação fez uma emenda às 10 horas da manhã, na hora da votação do projeto. Então não tem diálogo, não é o forte dessa gestão dialogar com os vereadores. Eu acho não, nem com a oposição e muito menos com a situação, porque você manda um projeto do executivo e no dia da votação você manda as emendas serem protocoladas ou são protocoladas as emendas às 10 horas da manhã, durante praticamente o horário da reunião, que começaria às 10 também. Então a gente vê que o diálogo não tem sido forte do governo.
2: Já que você falou sobre esse projeto que você pediu vista, em relação, eu vi que Jéssica falou, questão da energia solar, questão isso, de alguns impostos que podem ser colocados. É o mesmo projeto que foi colocado lá no começo do ano, não sei se foi final do ano passado ou foi começo desse ano, que deu toda uma repercussão, né? A gente viu que a população também se revoltou bastante, né, com essa questão de possibilidade de novos impostos. E eu queria que você falasse sobre esse projeto que foi tirado de pauta, abriu discussão com as entidades e se as discussões surtiram efeitos, tiveram algumas ações modificativas, algumas modificações no texto original do projeto.
3: O Márcio, inicialmente vale lembrar que o projeto de lei chegou. Projeto de lei complementar 03 de 2025 chegou na Câmara Municipal em dezembro do ano passado. Você veja aí, desde o ano passado estão tentando fazer essas alterações no Código Tributário aqui de nossa cidade. Mas antes de entrar no mérito do projeto, é importante deixar claro também, se a oposição tivesse feito vista grossa desse projeto, hoje a população já estava sentindo na pele esses efeitos desse projeto que teria sido aprovado em dezembro do ano passado. Mas como Santa Cruz de Caparibe tem uma posição vigilante, tem uma posição atuante, tem uma posição que está preocupada com a cidade, a gente justamente fez o quê? Chamou para a mesa as entidades do município para que nós pudéssemos entender de forma mais complexa o projeto, que é algo bem difícil de ser entendido, mas eu vou tentar simplificar o máximo aqui para você agora, para que você possa entender. Mas é um projeto que ele traz alterações muito, muito violentas para o consumo, para o contribuinte de Santa Cruz de Caparibe. São alterações que vão impactar diretamente escritórios, empresas, vão impactar o povo de Santa Cruz de Caparibe. Então a oposição, como sempre, alerta, vigilante, chamou as pessoas e as entidades para esse debate e conseguimos sim discutir com as entidades, porque só para você ter ideia, Márcio, eu vou ler aqui a síntese do projeto. A gente, se esse projeto for aprovado, ou se ele tivesse aprovado da forma que o executivo mandou em dezembro do ano passado, a gente teria aumento do IPTU, o poder executivo iria de forma sem passar pela Câmara, sem abrir o debate com a população, iria de forma muito impositiva mesmo colocar aumentos de IPTU para o nosso município. Ela vai retirar isenções de ITBI e de IPTU dos servidores públicos do município. Ela cria novas multas para contadores, por exemplo, aqui do nosso município. Ela revoga de forma gradual, né? Mas revoga até 2029 benefícios fiscais aqui do município. A gente teria também a questão da COSIP, que é hoje. A COSIP, ela funciona, a arrecadação dela, simplesmente para manter a iluminação pública do município. E aí o prefeito queria diversificar esses investimentos através da COSIP. Então, é um projeto muito complexo que as entidades passou os pareceres para a gente de fato poder entender do que se tratava a gravidade desse projeto, e estamos debatendo.
4: Ô Adilson, e aí com isso, né, para falar sobre o efeito prático, para as pessoas entenderem. Muita gente não conhece esses nomes aí, COSIP, que são as nomenclaturas das taxas. Mas isso aí representa o que na realidade, assim, no português bem claro? O que que vai mudar na vida das pessoas?
3: Ô Márcio, o grande problema desse projeto, ele já começa desde o início. Por quê? O nosso município, ele não tem o mapa de valores do município. Por exemplo, como é que eu vou fazer um reajuste e falar do meu comércio? Eu vendo cuscuz e vendo tapioca. Como é que eu vou fazer um reajuste dos preços dos meus produtos se eu não for no mercado fazer uma pesquisa de preço? Eu tenho que saber o que é que eu vou aumentar, por que eu vou repassar o aumento para meu cliente e entender até onde o meu,

0: já propõe aí em ajudar o meio ambiente, você já se propõe a ajudar a natureza como um todo, produzindo energia limpa, né, através de formas eólicas ou de placa solar, e aí a Prefeitura de Santa Cruz vem de forma arbitrária, se o projeto for aprovado, do jeito que chegou pra gente em dezembro, certo? Aí o que é que eles iriam fazer? Iriam taxar você. Iria aumentar IPTU, iria aumentar, iria colocar essa taxa de iluminação pública, iria tirar benefícios fiscais de servidores de município, iria tirar isenções de servidores do município, tudo isso em torno de arrecadar mais dinheiro. Então, a gente está de olho nisso, a gente está discutindo com as entidades, como eu te falei, a gente está estudando ainda os pareceres, é muita coisa para a gente estudar, mas estamos estudando na totalidade os pareceres das entidades, para que nós possamos, de forma muito consciente, saber passar para a população e votar também de forma muito responsável. O debate está em aberto, não tem necessidade de ser votado ou aprovado agora, por isso que eu pedi vistas, porque vê só, Márcio, esse projeto sendo aprovado, ele começa a ter validade a partir do próximo ano. Por isso que o prefeito mandou para a Câmara de Vereadores em dezembro do ano passado, no apagar das luzes do Natal. E agora você veja bem a estratégia. Manda no mês de São João, na última reunião da Câmara de Vereadores, um projeto complexo como esse, para que as pessoas vão curtir o São João e, quando chegar ano que vem, paguem essa conta e coloquem mais dinheiro nos cofres públicos do município, sem qualquer responsabilidade nenhuma.
1: Enquanto vereador, quando você puder avaliar, dar uma olhada no projeto, o ponto mais prejudicial mesmo do projeto é sobre essa taxa de iluminação pública ou tem outros pontos?
0: Não, tem outros pontos. Essa eu acabei de falar, Márcio. Ela, por exemplo, o prefeito pode chegar, esse projeto sendo aprovado, sem passar pela Câmara de Vereadores, que é a casa que representa o povo, a casa das discussões, a casa do diálogo, a casa que a gente deixa ela aberta todos os dias, segunda a sexta, para receber as pessoas e ouvir. O prefeito pode aumentar esse projeto, sendo aprovado do jeito que veio, o IPTU da forma que ele quiser e bem entender, sem passar pela discussão com a população e com os vereadores. Como é que nós representamos o povo se a gente não consegue mais, esse projeto ser aprovado, mais poder ouvir as demandas da população e discutir o que seria melhor para as pessoas ou não. E o prefeito, de forma de uma canetada, aumentar o IPTU. Isso não existe, a gente não pode admitir isso. A gente não pode admitir que servidores fiscais, que servidores do nosso município, eles tenham as isenções revogadas de IPTU e de ITBI. A gente não pode deixar criar novas multas no município. A gente já paga demais, Márcio. E aí você permitir todas essas arbitrariedades para o povo de Santa Cruz de Caparibe, da forma que o projeto veio lá em dezembro, a gente tem a dificuldade em votar, porque a gente entende que as pessoas não aguentam pagar mais imposto.
1: 11 horas e 38 minutos, estamos conversando com o vereador Adilson Bolsonaro aqui no programa Política em Pauta. A gente volta rapidinho depois do intervalo, continuando aqui a segunda parte e também a última parte da entrevista aqui no nosso programa. Um abraço aqui para dona Osana, também minha mãe, Maria Aparecida, está lá no bairro Oscarzão acompanhando a nossa programação. Abraçar também meu amigo Teco Vieira, está acompanhando a nossa programação lá em Poço Fundo. Um abraço, Teco, né? E os amigos também, né, que estão acompanhando lá em Pão de Açúcar. Meu amigo Vinícius, todos os dias acompanha aqui o programa, sempre manda mensagens. Às vezes, Vinícius, esqueço de citar seu nome aqui, mas vai o abraço também, assim como lá em Taquaritinga, meu amigo André Santiago, que está sempre nos escutando. A gente volta daqui a pouquinho, depois do intervalo, continuando aqui a segunda parte da entrevista com o vereador Adilson. Voltamos já.
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1: 11 horas e 45 minutos, de volta aqui no nosso programa Política em Pauta. Lembrando para você que no próximo sábado, né, começa o São João da Moda aqui em Santa Cruz do Capibaribe. A Rádio Estação vai estar fazendo a cobertura do evento para você, ouvinte da Rádio Estação. Então fica ligado, né, e acompanhe também através do nosso canal do YouTube. 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Você acompanha a transmissão, né, do São João da Moda 2026, né, no dia 13, no dia 14, no dia 19, 23 e 26 de junho, aqui em Santa Cruz do Capibaribe, será a nossa cobertura do São João da Moda e vale a pena você conferir. E todas as tardes, né, durante esse mês, de 5 às 6 da tarde, o programa Estação Forrozeira recebendo artistas da terra. Nessa semana a gente vem acompanhando aí, né, todos os dias tem um artista local e hoje não vai ser diferente. Hoje vamos ter aqui ao vivo, né, Marivaldo Aboiador com a sua banda, com sua equipe, né, com o sanfoneiro, todo mundo cantando nessa época de São João, que eu acho demais, legal, é muito bacana, né? Apesar da gente gostar da política, mas é muito legal quando chega essa época, né? E aí, principalmente com a chegada da Copa do Mundo. No próximo sábado é a estreia da seleção brasileira e todo mundo vai estar torcendo pelo Brasil. E a gente volta agora ainda falando sobre essa questão de seleção brasileira, tá motivada, né, Adeus? Você que é patriota, torce pelo Brasil, você tem camisa amarela, tem camisa azul, tem camisa verde, tá, a expectativa tá boa aí pra seleção brasileira, né?
2: A expectativa é boa, principalmente, Márcio, quando a gente fala de economia, e como você acabou de falar, a gente compra uma camisa azul, uma amarela, uma verde, uma branca, a gente passa numa loja, vê uma camisa bonita da seleção brasileira e compra ela, e isso movimenta o comércio, isso é muito bom pra Santa Cruz Capibaribe, que é uma cidade produtora, uma cidade que trabalha justamente com moda. Então, não tenho dúvidas que a feira de hoje e de amanhã será uma feira gigante, como foi semana passada, porque a gente merece, porque a gente sabe fazer mercadoria de qualidade. E esse momento que chega São João e Copa do Mundo, o comércio só tende a aquecer. Isso nos bares, restaurantes, lanchonetes, no próprio Moda Center, na cidade como um todo, a gente vê um clima econômico mais forte nesse período. A gente que vive no meio da sulanca, no meio da confecção, a gente sabe dessa força que nossa região tem quando chega nessa época. E com a Copa do Mundo também, no mesmo ano, no mesmo momento, é um reforço a mais para que a gente possa fabricar mais e vender, como sempre, para todo o Brasil. Então, sem dúvida, não tenha dúvida, que eu já comprei umas 4, 5 camisas lá em casa, tá tudo guardadinha para a gente acompanhar os jogos, tanto da seleção brasileira quanto os jogos da Copa do Mundo, que sem dúvida nenhuma é um momento. Como você acabou de falar, a gente gosta de política, mas é um momento de você descontrair um pouco, chamar os amigos para ver um jogo bacana e conversar um pouco. Inclusive, no meio do jogo, fala-se muito também de política.
1: É isso aí. Ô Adilson, alguns meses atrás você oficializou uma pré-candidatura a deputado federal, né? E começou, pelo menos nas redes sociais, se movimentar nesse sentido. Como é que tá hoje, né, a sua pré-candidatura? Você mantém ela, continua, né, o mesmo objetivo em defesa da nossa região? Porque a gente vê que ainda tem você, tem o Carlinhos e tem o Robson, que se postulam, né, a esse cargo. O que a gente entende difícil, é, mas não é impossível. O que vale a pena é correr atrás, é para todo Pernambuco, a eleição não é só em Santa Cruz, e vocês podem correr atrás em outros municípios. Mas como é que está aí, né, a sua avaliação nesse período de pré-campanha, ainda na sua pré-candidatura?
2: Márcio, deixar bem claro, eu continuo como pré-candidato a deputado federal, sim, tenho dúvida disso, falo isso com muita segurança e tranquilidade, porque o meu partido, o PL, o partido de Flávio Bolsonaro, ele me dá essa garantia de manter a minha candidatura de deputado federal. Mas você perguntar, Deus, e as movimentações políticas? Nós tínhamos feito, como eu já disse, a gente vai caminhar muito com o deputado Abimael nas bases políticas que ele tem em todo Pernambuco, e a gente está respeitando também os prazos. Eu sei que a ansiedade bate muito nesse momento para algumas pessoas quererem ver as nossas movimentações políticas, ver a política começar de fato a correr nas ruas do nosso município, de todo Pernambuco, mas a gente tem que guardar um pouquinho a ansiedade, porque qualquer passo em falso, nós podemos nos prejudicar mais à frente. Então, agora é um momento apenas de pré-campanha, a gente tá apenas conversando com os amigos, mas quando passar aí o São João, daqui a pouco chega as convenções e a gente vai pra rua com muita vontade, vai rodar Santa Cruz de Capibaribe, vai rodar Caruaru, vai rodar o Agreste, vai rodar Pernambuco, porque a gente tem um compromisso sim com o nosso mandato, com o nosso partido, e a missão continua empunhada ainda, e nós iremos para a urna esse ano, se Deus quiser e permitir, certo? Eu tenho certeza que ele quer e irá permitir, então continua firme minha pré-candidatura como deputado federal, juntamente com o deputado Abimael Santos, que é também pré-candidato a deputado estadual. E só para deixar claro, Márcio, eu sei que nosso tempo está bem corrido, mas trazer mais uma informação boa para o povo de Santa Cruz de Capibaribe, e você veja o que é uma direita forte, o que é uma direita unida e o que é um partido que se preocupa com as pessoas. Eu continuo como deputado, como pré-candidato a deputado federal, mas continuo também ainda recebendo os compromissos do Coronel Meira que fizemos lá atrás, que é para beneficiar o povo de Santa Cruz de Capibaribe. Amanhã eu vou estar indo em Caruaru juntamente com a Guarda Municipal de Santa Cruz de Capibaribe, com o Coronel Sena. Falei com ele mais cedo, inclusive, ele confirmou a presença dele, buscar as tasers agora para a Guarda Municipal. Serão 55 tases completas para a Guarda Municipal. Então você veja o que é o mandato de um vereador responsável, que faz oposição, mas que também entrega, tanto no resultado aqui na rua, quanto no resultado para nossas entidades, que é a Guarda Municipal. Quem me conhece sabe a bandeira que eu tenho dentro da segurança pública. Não é à toa que a gente já conseguimos viaturas para a Guarda, viaturas novas para a Guarda, já conseguimos as armas com o deputado Abimael Santos, munições, spray de pimenta para a Guarda Municipal, trabalhar de forma muito mais segura, certo? E agora chegar tasers que o município nunca teve, e através desse vereador, com as parcerias que nós temos em Brasília, essas armas chegarão amanhã. Então é um ano e 6 meses de mandato, né? São aí por volta de 18 meses de mandato apenas, e você veja o tanto que a gente já entregou de forma concreta para o povo de Santa Cruz de Capibaribe. Então esse é o nosso compromisso, a gente vai continuar lutando até o final do nosso mandato. Se Deus quiser, em Brasília a gente vai trabalhar muito pelo Agreste, muito pela segurança pública do nosso estado, porque eu não tenho dúvida que, se Deus quiser e o povo permitir também, a gente chegará muito forte a Brasília próximo ano. Uma pena que Santa Cruz vai ficar sem um vereador atuante, como eu sou, que trabalha, que busca, mas eu tenho certeza que a gente vai dar muito mais resultado chegando em Brasília.
1: A sua pauta desde o início foi sempre segurança pública. Todas as suas ações, emendas, recursos conquistados foi dentro da segurança pública. Por que você escolheu a segurança, se tem outros pontos também como saúde, educação, que são importantes também, mas se podem ainda entrar no seu radar, se você pode também buscar nesse contexto aí, fugindo um pouco da questão da segurança nesse momento?
2: Ô Márcio, posso sim, posso entrar, mas não adianta a gente querer abraçar o mundo todo. Acho que a gente tem que ter uma bandeira e brigar com ela até o fim, mas nada impede da gente também fortalecer outras áreas. Mas a segurança pública sempre foi minha bandeira, porque eu lembro quando eu ouvia política, acompanhava política nos bastidores, eu ouvia muito os vereadores dizer: segurança não é comigo, isso aí é governo do estado. Segurança é com o governador. O meu é saúde e educação, eu consigo resolver. Mas segurança é com o governo do estado de Pernambuco. Então, quando a gente tem uma guarda em Santa Cruz de Capibaribe que trabalha, que faz um trabalho que toda a população reconhece, que antigamente era chamado dos guardinhas, que as pessoas sequer respeitavam quando a guarda municipal começou a ser implantada em Santa Cruz de Capibaribe. E aí a gente hoje, como vereador e como político, a gente entende que precisa de um representante que fortaleça essa classe, que hoje trabalha muito e trabalha muito bem em Santa Cruz de Capibaribe. Então, assim, inclusive, eu estava vendo esses dias, eu acompanho sempre a página da Guarda Municipal, estava com um cão farejado agora, que a guarda hoje tem, que acho que é uma das poucas guardas do Brasil, inclusive, não é nem de Pernambuco, do Brasil, que tem um cão farejador, estava fazendo operações e fez apreensões dentro do presídio. Que aí você veja bem, a roda girou e hoje uma guarda municipal está dando suporte ao governo do estado e desafogando inclusive o governo do estado, porque a guarda tem atuado e atuado muito, tão quanto a polícia militar. Mas aqui eu, como vereador, meu compromisso é fortalecer a guarda municipal, mas tenho também, Márcio, eu falei isso na última tribuna na Câmara, já consegui também R$1 milhão e fiz conteúdo com isso, juntamente com o vice-prefeito Flávio Pontes. R$1 milhão para a saúde também. Falei com o Dário semana passada, que é da licitação, para a gente destravar isso aí, porque tem prazos. Mas consegui R$1 milhão para a saúde do nosso município, para ser investida na saúde de Santa Cruz de Capibaribe. Então, a minha pauta hoje é a segurança. Mas o que eu chegar em Brasília e ver e ver que tem uma possibilidade de a gente conseguir ir para a cidade, aí pode ser educação, segurança, meio ambiente, o que for necessário. O que importa para mim é chegar lá no final do meu mandato e terminar o meu mandato de cabeça erguida e com a missão cumprida. Que eu passei 4 anos, ou 2, não sei como é que vai ser, na Câmara de Vereadores, mas cumprindo minha missão, fazendo aquilo que eu me propus a fazer durante uma campanha. Porque durante a campanha, o vereador passa na sua casa pedindo um voto e ele promete Deus e o mundo. A gente sabe que o papel do vereador é legislar e fiscalizar. Mas quando nós temos grandes parceiros, como eu tenho o meu amigo e deputado estadual, Abimael Santos, quando eu tenho o meu amigo e parceiro, como deputado federal, Coronel Meira, que mesmo sendo concorrente político dele, ele é pré-candidato a deputado federal, eu também sou, mas os compromissos que nós assumimos lá atrás, ele continua cumprindo, porque ele está preocupado nesse momento, não é com eleição, não é com mandato, ele está preocupado também, assim como eu estou, de entregar resultados no final do mandato. Porque quando ele passa na casa do leitor novamente para pedir um voto, ele vai poder mostrar o que ele fez por Pernambuco e por Santa Cruz de Caparibe.
1: Ô Adilson, se você não fosse pré-candidato nessas eleições, ou se vier a mudar, qual seria a sua segunda opção? Caso isso venha a acontecer, ou se você não fosse candidato, teria uma opinião diferente? Porque é o seguinte, nesse final de semana você participou do Forró do Menino, né? Tirou foto ali ao lado de Juliana, de todo o grupo político, mostrando até que estava mais unido ali com os demais membros do Grupo Azul, e se teria alguma chance de haver uma conversa entre você, Edson, Juliana, para chegar ao entendimento. Caso, né, fosse não ser candidato nessas eleições. Sim, mas,
2: não, se eu não fosse candidato, eu sentaria com o Edson e com Juliana e nós conversaríamos sem problema nenhum. Inclusive, a gente pode conversar. Falei com o Edson muito no sábado. Fui para a Forró do Menino, uma festa muito bonita. Já queria os parabéns a Edson, a Alessandra e a toda a coordenação daquele evento. Um evento perfeito, maravilhoso, organizado, com muita gente. E a gente chega ali para mostrar que a gente está dentro do grupo da oposição, que a gente está onde a gente foi eleito, onde a gente se propôs a passar os nossos 4 anos como vereador. Então o meu compromisso com o deputado Edson, ele continua firme ali brigando pelo por Santa Cruz de Caparibe, assim como ele é um deputado determinado que briga muito por nossa cidade, eu também estou ao lado dele nessa briga aqui em Santa Cruz de Caparibe, lá em Recife, eu aqui, sem dificuldade nenhuma. A questão de uma foto, para mim não tem problema nenhum, porque o meu compromisso com o Abimael, e ele sabe muito bem disso, é um compromisso lá de trás, mas eu tenho um compromisso no grupo que eu fui eleito, que é o grupo da oposição, ali com a Alessandra nas eleições de 2022. Então, meu compromisso na oposição continua firme e continuará firme até meus últimos dias ali na Câmara de Vereador.
1: Agora, falando sobre a questão nacional, como é que você está vendo aí o desempenho do Flávio, né? Flávio que começou frente, né? começou muito próximo, chegou a ficar na frente em algumas pesquisas, mas depois do caso do Daniel Vorcaro, daqueles áudios, ele começou a diminuir, né, as intenções de voto. Inclusive, a última pesquisa que a gente viu da Genial Quest mostrou ali uma tendência de queda do Flávio. Como é que você está vendo aí o momento do Flávio? E se você acredita que tem que ser ele mesmo o candidato, ou se pode haver uma mudança, pode entrar a Michelle, ou pode entrar outro nome para substituí-lo na...
2: Ô, Márcio, o Flávio continua na frente. As pesquisas que eu vi, e até vi na Globo News, inclusive, um rapaz lá mostrando uma pesquisa, não lembro o instituto, mas essa semana no Estúdio I da Globo News, tinha lá um rapaz mostrando lá um gráfico que mostra um crescimento do Flávio e uma estagnação do Lula. Foi o que eu vi. Inclusive, continua crescendo depois do áudio do Vorcaro, que ali mostrou que Flávio não cometeu crime algum. Me mostre um crime que Flávio cometeu até agora, eu particularmente não vi. E se tiver, pode mandar aí no meu WhatsApp, você ou qualquer ouvinte que queira mandar, porque aí eu posso me retratar. Mas eu não vi crime algum do Flávio Bolsonaro. E eu vejo ele muito bem, não tenho dúvida alguma que vai ser o nosso candidato e vai ser o candidato que vai ganhar as eleições, se Deus quiser. Tenho dúvida disso, não tenho problema nenhum em continuar defendendo o Flávio Bolsonaro. Inclusive, estava falando com o Anderson essa semana passada, ele vai fazer uma agenda pelo Nordeste também, e a gente está articulando para que o Flávio possa vir para Santa Cruz. Provavelmente vai estar em Caruaru, vai estar em Campina Grande.
1: Nesse período de São João?
2: Provavelmente sim. Provavelmente nesse período de São João, provavelmente. Está dependendo de algumas agendas, ele está com uma agenda muito extensiva, estava na Bahia ontem, inclusive. Mas a gente está vendo essa possibilidade no período de São João, ainda no mês de junho, o Flávio dar uma passadinha aqui por Santa Cruz de Caparibe. Isso vai depender muito da agenda dele em Caruaru, como é que vai ser, de Campina Grande, como é que vai ser, e com certeza a gente vai arrastar Flávio para Santa Cruz de Caparibe. A gente está conversando com o presidente do partido, que é o Anderson, e aí colocar na agenda eu estava ouvindo o Tércio falar, né, para mostrar que Santa Cruz do Capibaribe continua sendo da direita, continua sendo Bolsonaro, e que eu espero que mais cidades, mas que nós continue sendo no mapa de Pernambuco aquela cidadezinha azul que não vota no PT e que não vai deixar o PT se enraizar aqui no nosso município.
1: Adilson, a gente quer agradecer a sua participação no nosso programa, desejar também boa sorte para você na sua caminhada política também aqui por Santa Cruz do Capibaribe. Esse mês agora você também vai tirar para curtir um pouquinho as festas, né?
2: Você gosta, né? Vou sim, Márcio. Vou passar.
1: Vai pra todas?
2: Não, não vou passar em todas, não. Vou pra alguns aqui em Santa Cruz. Como você sabe, e a gente acabou de falar, vou rodar pro Pernambuco, em São João. Vou em Bezerros, vou em Toritama.
1: Vai pegar na mão do
2: povo. Vou em Caruaru falar
1: aquela
2: com
1: história,
2: o povo.
1: Vou pegar na mão do
2: falar,
1: povo.
2: Não, pegar na mão do povo, pego todo dia. Quem me conhece sabe que aonde me vê, eu faço questão de sempre falar, de sempre procurar as pessoas pra entender as demandas, pra entender como é que eles estão vendo meu mandato e conversar. Então, falar com o povo, pegar na mão do povo, eu pego toda a época. Centro de São João, no Centro de São João. A gente está fazendo a boa política. Ô Márcio, alguém me perguntou aqui no WhatsApp perguntando quais foram as entidades que assinaram esse parecer. E aí, só para deixar bem rapidinho, eu sei que o horário está esticado, mas as empresas que deram esse parecer em conjunto foi a ASCAP, a Asconte, o CDL e a OAB Pernambuco na seccional aqui de Santa Cruz do Capibaribe. Então foram essas entidades que deu o parecer. Tudo que eu falei aqui está embasado nesse parecer. Se você quiser, se alguém quiser, vai estar à disposição, certo? Para que você possa acompanhar e entender a gravidade do aumento de impostos que o prefeito quer impor aqui em Santa Cruz do Capibaribe através do projeto 03 de 2025.
1: Com a desistência do Anderson Ferreira para a disputa do Senado, quem serão os seus senadores?
2: Ô Márcio, o Anderson, ele não afirmou comigo a desistência ainda, tem muita coisa aberta ainda, continuo com o Anderson como senador, sem dificuldade nenhuma, até ele chegar para a gente conversar e abrir mão dessa candidatura dele ao Senado, mas continuo com ele, com o meu pré-candidato a senador.
1: E o outro?
2: O outro a gente vai conversar. O outro eu não tenho.
1: Então quem quiser, conversa com a Deus.
2: Eu sou vereador hoje de um senador só.
1: De um senador só.
2: Só. E aí, hoje vou para a urna votar no meu partido. Inclusive, o partido já deu algumas posições em relação a alguns circulares que vão começar a ser enviados para os municípios e para os diretórios, que quem está no PL tem que apoiar, de fato, quem está dentro do PL também. Isso aí já aconteceu no Pará esses dias e vai começar a rodar todo o Brasil, essas circulares do partido, através do nosso presidente Valdemar da Costa Neto.
1: Adilson, um abraço para você e só para não esquecer, o palpite para o Jogo do Brasil.
2: Palpite pro Jogo do Brasil, 3-0.
1: 3-0.
2: 3-0. Jogo tranquilo.
1: Fora os ameaços,
2: 3-0. É, 3-0.
1: 3-0. Então, obrigado, meu querido. Até uma próxima, um abraço e boa sorte aí, Márcio, nas festas aí.
2: Muito obrigado. Desejar um bom São João, um bom São Pedro para o nosso povo Santa Cruz de Capibaribe. Dizer mais uma vez e reforçar meu compromisso que estarei e estou sempre à disposição, certo? E vamos para cima. Bom São João, boa Copa do Mundo. Aproveitem, se divirtam e daqui a pouco a gente está de volta na Câmara com as nossas reuniões de uso de tribuna. A gente não está de folga da Câmara, não. A gente continua trabalhando na Câmara, certo? Mas daqui a pouco a gente está de volta com a tribuna para a gente debater a boa política e manter o diálogo naquela casa. Obrigado, valeu. Márcio.
1: Conversamos com o vereador Adilson. A gente fica por aqui. O programa Política em Pauta volta amanhã a partir das 11 da manhã. Na sequência tem a Milton França comandando o Estação do Brega. Um abraço a todos e até amanhã.
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1: Rádio Estação, 12:05.
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0: mais uma que passa.
1: Olha, fizeram uma música. Ele! Hamilton França na técnica, na apresentação, na técnica, Thiago!
2: Brasil!
1: O Márcio perguntou, esse programa é meio maluco, tá começando a Estação do Brega, direção geral Márcio Felipe, Márcio perguntou ao vereador Adilson Vitorino, Adilson Bolsonaro, qual o placar do jogo? Aí Adilson diz 3-0, faltou o Márcio perguntar, me desculpe meu gerente, pra quem?
3: É bom demais, Júnior.
1: Eita! Valeu! A partir desse momento, o programa mais maluco, o programa tem direção, mas a gente sempre quebra a barra da direção. É verdade. Programa pra cor nenhum botar defeito. É verdade. A dor de cotovelo, ela é sarada aqui nesse programa.
4: É mesmo.
1: E só toca música boa. Pelo amor de Deus, ninguém me peça outro tipo de música, não. É só brega. Aqui é só brega. Porque Santa Cruz é brega, Pernambuco é brega, o Nordeste é brega, o Brasil é brega, o mundo é brega.
4: É mesmo?
1: Aquele galo, presidente dos Estados Unidos, aquilo é brega também, viu? É. Brega e fariseu.
0: Em base, com uma coisa dessa.
1: A pitombologia diz uma coisa, ô Tiago, a pitombologia, a mitologia. O homem que promove a guerra não tem parte com Deus. Tô certo ou tô errado, Tiago? Hein? É, cara, rapaz, pacifistas, esses imbecis são gananciosos ao poder, o poder financeiro, o poder bélico, que é armamento. Por que será que esses imbecis não investem na cura do câncer? Essa doença devastadora, né, que tá levando sempre alguém que a gente ama. Perdi minha mãe e mais outras pessoas aí que eu amava também. Cara. Tá começando a falar de coisa boa, pô. Falar de coisa boa, então eu vou falar na Ponto Fácil, na Ouro Sorvete, loteamento Neuza Bó, Junho 2, J Luna Produções, alô Lito e Litinho. 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Esse é o time. 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Tá começando a Estação do Brega. Veja se tem aí. Tem alguém já pedindo? Se... Opa! Boa tarde!
5: Boa tarde, Hamilton França, o Robinson Domingos. Hoje eu quero escutar aquela. Você é a ciganinha. Ofereço para todos Alexandre. Que tá na escuta da melhor Estação do Brega.
1: Bora.
5: O Rugir para Hamilton
1: França. Bora, Robinho! Robinho, bora ver. Eu vou fazer hoje e amanhã. Robinho, qual é o placar? Brasil e. Como é o nome da outra seleção? E Marrocos. Eu ia dizer Camarões. Robinho, qual é o placar? Brasil e... Vou anotar aqui, Robinho. Brasil e Marrocos. Deixa eu ver aqui. Brasil versus Marrocos. Robinho, diz aí de novo. Hein?
5: Boa tarde, Hamilton França. Hamilton França, eu não tô acreditando muito nessa seleção. Eu vou botar só 1-0 para o Brasil.
1: 1-0 para o Brasil. Robinho, o ouvinte da estação, ele é inteligente demais. Me desculpa o restante do programa, mas a verdade tá aqui nua e crua. Vamos lá, ele pediu Carlos Alexandre, a ciganinha. Bora ver outro brega aí, peça, eu quero ver. Alda tá na escuta. Alda, diz aí, Alda, ela tá com mensagem, Alda, diz aí, Alda, qual é o pra cá Brasil e Marrocos? Eu vou dar meu pitaco. Na minha opinião, vai ser 1-1. Deixa eu botar meu nome aqui. Mandar aqui na lista. Hamilton França. Ele. 1-1. Também faltou com o Robinho. Não leva fé, não. E a gente empata aos 44 minutos do segundo tempo. Vai matar no coração. Timinho, esse time do Brasil. Bora. Deixa eu ver aí, Alda pediu que música aí? Bota Maurício Rei cantando Professora pra Alda. todo dia na janela do meu quarto. E bota Estevão Neto cantando secretário. Ele canta secretário também, não? Pode ver se ele canta secretário, Estevão Neto. Vai pras professoras, vai pras secretárias. Como é que é? Canta também, Estevão Neto, canta
2: Tô ouvindo aqui na Atacarejo, novo Atacarejo.
1: Lito!
2: É uma massa, top da audiência.
1: Lito, Lito!
2: Rádio Estação, mas eu tô por aí. Ah, pois pega o telefone e liga aí com J. Luna Produções. Bota aí pra tocar essa música top.
1: Meu patrão, se os outros mandam, você manda também. Acabou. Pega o Lito, qual é o pra cá aí? É o esporte de borrego e marrom. Não, esporte de borrego não, pô. Respeita o esporte de borrego, cacete. Respeita, porra. Vai, vai, vai. Lito, Lito. Diz aí, Lito, pra cá, pra gente tocar. Pega o telefone, já tem três aí, já tem quatro. Quatro, bora. Hoje e amanhã o programa é brega, brega ball, brega ball, brega ball. É a mistura de brega, de corno e de futebol. Brega
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0: 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Bora, bora, galera, não esquece. Uhul. Valeu, valeu, Tiaguinho. Bora, bora, bora. 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Galera de São Domingos, quem ligar de São Domingos vai ganhar picolé. Pronto, já tenho dois aqui, que é do Lindomar e o Robinho. Já ganharam. Vou deixar lá na loja, viu, Robinho? Viu, Lindomar? Vocês pegam lá. Aí já faz uma feira de sorvete e picolé. É verdade, verdade, verdadeira. Valeu, valeu. 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Tem pedido aí pra gente cantar? Quem canta as gaias espanta? Vamos nessa. Diego Cortador quer ouvir Zezo dos Teclados. Para o paizão dele. Bom, participa você aqui do programa. Pra quem mais sabe, a galera, o Tiagão é locutor também. Tiago, tem mensagem de tem pedido de mensagem aí. Boa tarde, Tiagão.
1: Muito boa tarde, Hamilton. Boa tarde também aos ouvintes do Estação do Brega. Do Brega. Isso mesmo. Olha, Hamilton, o Diego Cortador tá por aqui pedindo aqui o Zezo, né? Oferecendo aí para o pai, o Mário, seu Mário, e também para Dona Maria, ligado aqui no Estação do Brega. Tem também a participação da Selma.
2: Boa tarde, Almeida. Os políticos estão preocupados, os da guerra, em seu bem-estar, não com a população.
0: É, com a paz, com a saúde.
2: Passa aí qualquer uma de Maurício Reis, para todos os ouvintes. Um cheiro no coração de todos.
0: Outro, essa é a Selma, Valeu, Selminha! Pediu, eu vou botar uma pra torar o coração meu de Selma e do corno que estiver sofrendo. Essa música, deixa eu pegar aqui, viu? Cadê minha relação, pô? Cadê? Tá aqui, Maurício Reis canta Chorar por Amor. Eita, gota serena. Essa bate na casca da ferida. Não desligue seu microfone, não, Tiago. Tiago, para os assuntos bregobol, é a mistura de brega com futebol. Qual é o placar de Marrocos e Brasil, Tiago?
1: Rapaz, vai ser 2-1.
0: 2-1 pra quem?
1: Pra quem, né? Pra quem, né? Olha, o Brasil enfrentou o Marrocos, já foram 3 confrontos.
0: Certo.
1: Sendo 2 amistosos, certo? Um em 97, primeiro amistoso em 97, onde o Marrocos ganhou do Brasil. Em 98, teve a Copa e o Brasil ganhou por 3-0.
0: Certo.
1: Já em 2023, que foi o último amistoso que houve, o Brasil enfrentando o Marrocos.
0: A nega, saiu a como?
1: Saiu a 2-1 para o Marrocos. Então, eu acho que esse resultado vai se repetir no próximo sábado. Eu não tô levando muita confiança.
0: 2-1 então nosso pro Marrocos?
1: Time, pois é, sou brasileiro, mas só que eu
0: sou
1: acho.
0: Sou realista, diga.
1: Que eu sou realista, pé no chão demais. A gente tem que ser pé no chão, porque em 2023 a seleção do Marrocos, ela veio com tudo e estava muito bem preparada, né? E em 98, que foi quando o Brasil ganhou, a gente teve uma das melhores seleções brasileiras de futebol que jogou. Nesse ano, em 98.
0: Foi.
1: Em 98.
0: Foi.
1: E aí, agora em 2023, recentemente, o Brasil perdeu por 2-1.
0: Ô, Tiaguinho, rapaz, então vê só, tá 2-1. No cômputo geral, foram 3 embates.
1: Foram 3 embates, tá, sendo 2 amistosos.
0: Sei, duas vitórias para o Marrocos.
1: Não, uma vitória no amistoso foi o Marrocos venceu a primeira vez. o Brasil venceu a segunda, venceu na Copa por 3-0, num jogo de Copa.
0: Certo.
1: Já no, nos dois amistosos, o último que teve, o Marrocos ganhou do Brasil.
0: E foi,
1: em 2023.
0: Então, o histórico, o Brasil tá perdendo.
1: No histórico, o Brasil tá ganhando.
0: No confronto, no caso, geral.
1: Tá levando, no histórico, no confronto geral, na retrospectiva, tá levando vantagem. Levando vantagem porque foram dois jogos que foi vencedor, no caso.
0: Certo.
1: Mas para o de sábado, pode ser que dê Marrocos novamente.
0: Ô, Thiago, ficou sem sentido, não. Neymar vai ou não vai, Neymar tá doente ou não tá. O cara foi e não estreia. Não mata um pouquinho a tesão lá, a empolgação de tanta discussão, tanto debate, tanta polêmica. Não matou um pouquinho, não foi, não foi. Não foi ainda, né, assim?
1: Não foi ainda, é verdade, né?
0: Cabe apesar... bem essa frase, não foi ainda?
1: Apesar de que tá doente, né? Tá se recuperando de lesões, isso tudo, né? E tudo mais. O Neymar mesmo, ele foi convocado, né? É, acho que... pela uma pressão popular. A popular... O Brasil inteiro, a população, gostaria que ele fosse, apesar de ter os prós contra ele, né?
0: Foi uma satisfação da população, então, é assim?
1: Foi, foi. Eu acho que pra não haver aquela questão de o Brasil não passar e dizer, não passou por culpa de Neymar, pra tirar esse peso, aí o Ancelotti diz, vamos convocar.
0: Ah, assim, se deixasse, não ganhou porque não levou.
1: Não ganhou porque não levou.
0: E se aí, não ganhar, porque
1: aí
0: levou?
1: Aí vai ser porque levou e o jogador disseram, vocês confiaram mais em Neymar. E aí dá esse embrólio todinho.
0: Valeu, valeu, Thiago! Minha opinião é 1-1, o Brasil empata aos 44 do segundo tempo. Pronto, tá entendendo? É a 1-1. E, Thiago, uma coisa que eu tô curioso. Sabe o que é, Thiago? Sim. Curioso isso pra gente medir essa questão do Brasil... é no VAR. Porque o VAR do Brasil, tem hora que os caras são cegos, são escrotos, velho.
1: Pois é,
0: pronto. O VAR no Brasil, muitas vezes, é um ajudante de mentiroso, feito o... eu ia dizer ajudante de ladrão. Pode
1: apesar
0: ser usado.
1: Apesar de que eu discordo em partes, porque tem lances polêmicos que o VAR ajuda o juiz.
0: Mas tem lances, claro, que o VAR não aponta. Sim. Você concorda?
1: Concordo.
0: Porque o VAR é pra tirar o erro e a cegueira do árbitro.
1: Justamente. E dos bandeirinhas também, né?
0: Aí vê só. Aí ele vai e não confirma, pô, não conserta, tá entendendo? Aí eu quero ver a nível de Copa do Mundo, porque serão potências contra potências, você concorda?
1: Sim, verdade, concordo.
0: Eu quero ver o zóio da cara do VAR, porque no Brasil eu vejo muito vareite ao invés de VAR. Aqui a gente tem o vareite, tá entendendo? Aí eu tô curioso, tem sentido essa minha curiosidade?
1: Rapaz, tem sim, viu? Tem sim, amigo. A gente espera, né, que ajude e que nos lances polêmicos tire as dúvidas realmente, né? Mas que não seja favorável pra A ou pra B, seja neutro.
0: Que eu acho difícil. Valeu! O Thiago entende de futebol, todo... Ô, bicho, os jogadores, todo brasileiro entende de futebol. Eu tenho uma neta de 6 anos que é Lopina, cara. É feito, Thiago, pronto, onde eu ando, Thiago, as cidades que eu ando, vou fazer um trabalho aí brevemente no Ceará, lá em Petrolina... já fiz em Recife, algumas cidades, Maceió. Onde eu ando, Thiago, você concorda que quem mora em Santa Cruz, todos nós entendemos de moda, de confecção? Você concorda? A maioria? Uma população de 80% entende?
1: Sim, uma população entende.
0: Entende, outra não. Tudo bem, mas a maioria entende. E no Brasil, nós somos quase que totalidade entendendo de futebol, concorda?
1: Sim, verdade.
0: Anda na faixa de que 90% dos brasileiros entendem de futebol, entende?
1: Opina, né? Traz a sua opinião, né?
0: Ô, cara, você parece um... tudo que... não é pra te agradar, porque eu não gosto de agradar macho nenhum, mas tudo que você falou aí teve nexo, Thiago. Teve conexão com a verdade, com lógico. Tá entendendo? Você não tirou hora nenhuma a seriedade e a métrica de uma análise séria de futebol, porra. Tá entendendo? Aí por isso que eu quero que vocês entendam o comentário do Thiago. Ele não é anti-brasileiro, pelo contrário, ele é um brasileiro super consciente. E muita gente torce pela emoção, cara, pela tesão de querer ganhar, pela nacionalidade, pela naturalidade de brasileiro, mas assim, fugindo um pouquinho desse embasamento do histórico de jogos que o Thiago acabou de descrever pra gente. Não é por aí, Thiago?
1: É desse jeito, amigo, é desse jeito. Porque a gente pega e faz a análise anterior.
0: É,
1: anterior. Histórico. Porque vamos fazer um comparativo com o time de 97 e de 98. O que é que mudou para hoje, 2026? Você que tá em casa, faça um comparativo dos jogadores que nós temos hoje para os jogadores que jogaram pela seleção brasileira em 97 e 98.
0: É.
1: E aí, em 2023, a gente teve aí. A gente chegou nas quartas de final, se eu não estiver enganado, mas. A gente teve aí um time que foi um time mediano, né? Foi um time mediano.
0: O Fred foi convocado aí para uma Copa e o centroavante não fez um gol, velho.
1: Justamente. E aí é aonde tá, né? Mas a gente torce, Hamilton, para que essa seleção, embora ela não demonstre essa, eu diria assim, o peso da responsabilidade.
0: E eu quero deixar bem claro, não tá no meu querer e no seu, não.
1: Não tá.
0: Existe uma realidade.
1: Justamente.
0: Toda uma conjuntura que não é o meu querer nem o seu que tá aí na poltrona, né? Assim, Thiago? Né? Assim.
1: É verdade.
0: Valeu, Thiagão. Pô, velho, esse programa tá redondinho. Vamos cantar aí o Brega Ball.
1: Tem mais
0: alguém aí pedindo?
1: Tem mais participação por aqui. A gente vai trazer aqui a informação aqui com o nosso amigo Robinho em Purjipe.
0: Bora, Robinho.
3: Beleza, Milton França. Vou assistir o jogo chupando aquele gostoso picolé.
0: Isto. Valeu, Robinho.
4: Hamilton, boa tarde. Aqui é Estrando de Lagoa de Pedra. Tá caindo Cristiano Neve. Vou fazer isso a todo que escuta o seu programa.
0: Ô, Sinani, eu quero ver diretamente do Brejo. Eu quero ver a tua opinião. Qual é o placar, Sinani? Nós vamos tocar aí. Já tem quantas músicas pedidas aí, Thiago? Já tem três? Sinani, diz aí o placar, Sinani, no Bregabol. O Bregabol. Ei, mistura de brega com futebol. Tem uma porra meia aí o comentário do Thiago. Com sentido, análise em cima de números, de matemática, de históricos, de confrontos. Tá entendendo, galera? Eu, na minha opinião, o Pedro do Flamengo era pra ter ido. O Pedro, centroavante. O cara faz gol pra caramba, velho. E ó, bicho, eu sou do seguinte, Thiago. Vê se eu quero sua opinião nova aí. Eu prefiro jogar ruim e ganhar do que jogar bom e perder. Você também?
1: Concordo plenamente.
0: É assim?
1: Justamente.
0: E gol vai continuar sendo o grande momento do futebol. Acabou.
1: É verdade. E que tem a emoção em si. Você que assiste, você quer que o seu time ali, ele lhe represente, né? Até porque estamos falando de uma seleção brasileira.
0: Isso.
1: Que quando entra em campo, era pra levar a nossa nação.
0: Gostei.
1: Era pra representar a nossa nação. Mas só que aí, muitas das vezes, quer jogar bonito e acaba perdendo, né?
0: Rapaz, nota 10 no Thiaguinho no comentário. Vamos cantar, porque senão não respondeu não, né, o placar?
1: Não, respondeu.
0: Bota, vai.
4: 2-0 pro Brasil, amigo.
1: Olha aí.
0: 2-0. Valeu, Sinan. Eu gosto desse bate, o rádio, bicho, assim, eu trabalhei em televisão, eu trabalhei em jornal escrito, redação. Mas o rádio, ele é um fantástico, né, Thiago?
1: É verdade. O rádio, ele mexe com os sentidos,
0: e
1: né?
0: É imediato, né?
1: É verdade.
0: Valeu, Sinani, o bate e volta! Nós vamos, olha, quem ligado São Domingo, eu tenho aqui uma porrada de picolé pra vocês, hein? Quem ligado São Domingo já é ligando e ganhando. Vamos cantar.

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2: Rádio Estação 1:05.
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0: 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Olha, mandaram aqui uma música do Ninho da Porca, As Manicacas, bota aí,
1: os
0: vai.
1: As Manicacas do Ninho da Porca. Ô, povo trabalhador, mas quando chega sábado, Santa Cruz do Capibaribe já sabe.
0: É do sábado, mas hoje é
1: quinta.

0: do Lindapoica. Fica ali na estamparia de espigão, pertinho da Rua dos Doidos. Pronto.
1: Vira gatinho na mesma hora então.
0: Isso é um grupo de dominados.

alguém representando toda o baixo clero do Ninho da Poica, valeu? Rapaz, fã do Espigão, Luquinha, Nildão, Francisco, Carlos Piaba, Flavinho, Paulo, Léo e Vira Copos.

0: música que não é brega que tocou nesse programa, pronto.
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0: Epa. Só faltou, esse deve ser IA, deve ser IA. Só faltou o cabo do IA dizendo ainda poica, poica, poica. Valeu, galera. Vai, Nildão, liga aí, vê se já tem alguém, ou Espigão, ou Vando, ou Carlão.
2: Meu cara, amigo de França, quase que eu perdi a hora. Ainda dá tempo ainda. Mandar um recado, um abraço pra meu amigo Gatão.
0: Dá, dá, dá.
2: Dizer a ele que eu não sei ele, mas eu tô atualizado com um curativo aí.
0: Vai, vai.
2: Um corte. Eu tô atualizado.
0: Botou remédio, botou remedinho. Botou remedinho, Edvaldo. Gatão, Gatão, pede uma música aí. Nildão, manda uma música aí. Eu quero ver o placar de Gatão. Gatão, Edvaldo, vai dizendo aí. E pedindo música. Tem, se não tiver daí, vem daqui. Então vamos nessa. Vamos nessa. Mandar um abraço pra Renato. Renato, ontem nós produzimos material pra Alto Plano, inclusive. Caramba, eu nem falo no meu Instagram, bicho. É um cara maluco, né? Ó, siga aí o canal do Pitombinha. Canal do Pitombinha, vem aí uns quadros interessantes. É, vem aí uns quadros interessantes no canal do Pitombinha. E ontem eu gravei com o Renato fazendo o câmera e a direção. Renato da Alto Planos, cara retado, e também com a Bruna. É, nós gravamos um material aí da participação, né? O Alto Planos é um dos patrocinadores âncoras do São João de Santa Cruz de Capibaribe, São João da Moda. E nós gravamos ontem em alguns cenários. Material que inclusive tá no canal do Pitombinha. Siga aí, canal do Pitombinha. Legal, galera. Agradeço, viu? Toda a galera aqui da estação do Brega, dá uma seguida aí, Robinho, a galera de São Domingos. São Domingos vai ter inauguração, tem inauguração da hoje. Sorvete sábado. É, galera, um abraço, Roberto Moraes, ouvindo nosso programa, ele é o empresário, o empreendedor, Roberto é natural de São Paulo, capital bandeirante, mora atualmente em João Pessoa e tem empreendimento em Santa Cruz de Capibaribe, agora Brejo, Toritama e Quixadá e mais duas cidades do Ceará. Vamos cantar, porque quem canta é os males espanta. Bota Carlinhos Colosso. Edivaldo pediu quem? Eita, Edivaldo, tu é tampa, cara. Edivaldo, qualquer dia. Edivaldo, vamos marcar pra tu fazer a sexta ao vivo aqui? Tu fazer sexta ao vivo, aí Gatão vem. Tu, Gatão e Nildão fazendo aqui ao vivo, sexta-feira. Ou tu traz playback ou música ao vivo. Valeu, valeu, Edivaldo. É, Fuscão Preto! Fuscão Preto. Aí nós vamos de... Paulo Márcio, Joia Rara. E cadê? Gatão não mandou pedido não também, Gatão. Depois que Edivaldo botou o pé.

0: 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Um abraço da Estação do Brega 88,9. Oi! Bora, bora! Valeu, valeu, Tiaguinho! Já tem três aí, então já tem três aí. Eu quero parabenizar a galera do Ninho da Poica, do Ninho da Poica. E é, a terceira você vai buscar. Escolha uma de Claudinha. Tem o Carlinhos Colosso, piquei pra nós dois? Aí completa as três, completa as três. Pronto, sou fã desse cara, compositor, gente caríssima.
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0: A gente volta daqui a pouquinho.

0: quarta-feira, hoje quintou. Deixa eu passar a peteca aqui pra Fernanda Lima, Alta Estação. Boa tarde, Fernanda.
1: Boa tarde, Hamilton França. Boa tarde, ouvintes.
0: Quinta-feira com a catinguinha de sexta, né?
1: Pois é, olha só, amanhã é dia dos namorados. E aí, você tá animada, Hamilton?
0: Eu, se eu tô animado, tô. Eu vivo animado, tá. E agradecido a
1: Não,
0: Deus.
1: Não, mas pra data.
0: Aliás, deixa eu te falar, Fernanda. De amanhã a um mês eu completo o ano, dia 12 de julho.
1: Mas amanhã, certo, é bom, que bom. Mas eu tô perguntando dia dos namorados.
0: Deixa eu falar uma coisa pra você. Eu sou anti-datas comemorativas, Fernanda.
1: Então quer dizer que dia dos namorados.
0: Dia de namorada é todo dia.
1: Mas você não comemora amanhã com a sua namorada, não?
0: Não, comemoro não.
1: Gente, nossa, que pena. Tá vendo?
0: Deixa eu fazer uma pergunta pra você. Você comemora amanhã com seu namorado?
1: Não, não comemora com quem não tem, né? Mas eu, enfim, comemoro do meu jeito.
0: Fernanda?
1: Diga.
0: Olha, dia de pai, mãe, tio, avô, dia de namorado, dia de não sei o quê. Pra mim, todo dia é dia. A gente é quem faz o dia. Eu vejo isso mais como a questão publicitária, tá entendendo? É pra mover o comércio. Eu sou meio boco moco e quadradão nesse sentido.
1: Ah, gente, aí você não comemora.
0: Não, é pra mim dia de namorada é todo dia.
1: Certo, mas a data em si.
0: É, pra mim é uma igual a qualquer outra.
1: Ah, entendi.
0: Tá entendendo? Isso em relação a todo e qualquer que seja o evento, eu não tenho esses fricotes, não.
1: Entendi.
0: Bom, deixa eu te falar uma coisa, no dia do São João não tem festa aqui.
1: Sim.
0: Aí qual é a sua opinião? No dia de São João não tem.
1: A gente não tá falando de São João, já falando dia dos namorados. Eu tô assim, entendendo, mas...
0: Tá entendendo?
1: Tô.
0: A data é assim, eu...
1: Gente, por isso que os relacionamentos não duram. Vamos embora pro outro.
0: Não, deixa eu fazer uma pergunta, já que tu me fez uma. Eu não tenho. Pra mim, dia de namorado é todo dia. E quando você tá de bem com o seu namorado, então é o dia. Me diz uma coisa, placa Brasil e Marrocos. É Marrocos, é?
1: Eu já disse essa semana, Vitor França. Não,
0: repete aí, por favor.
1: 2-1.
0: Pra quem?
1: Pra você. Vamos embora.
0: Pra você ninguém ganha. Valeu, vem aí o Alta Estação. Galera, esse ano tá recheado, né? Olha, o São João tá batendo a porta. A Copa do Mundo começa hoje. Hoje, vê, Tiago, a gente é tão apegado e egoísta e individualista. Fala só em Brasil, começa hoje a Copa do Mundo. Ela é realizada em 3 países. A próxima Copa do Mundo vai ser no Uruguai, tá completando 100 anos de Copa do Mundo. E será realizada em 6 países. Valeu? Amanhã a gente tá fazendo um cornobol. Não brega bol, porra. No horário do programa e a gente comentando e tudo isso. Porque tô pegando, descendo. Quem tá subindo agora na nave, estação. Valeu, Tiaguinho. Valeu, Márcio. É a Fernanda Lima. Paz e bem a todos.

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1: Boa tarde, minha gente. Começando o nosso Alta Estação de hoje. Agora, nesse momento, 1h40 da tarde. E a tarde de hoje promete, viu? Quinta-feira, dia de nostalgia. Então, vamos então com essa música? Oi, saudade, né? Sobrenome da quinta-feira de TBT.
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1: Agora na Rádio Estação 1:56.
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0: Senhor.
1: Sim, quanta honra.
2: Deus abençoe sempre o seu trabalho, viu? Seu projeto.
3: Obrigado demais, cara.
0: Gente, pelo por favor, convite, façam muito barulho. Muito barulho. Henrique e Juliano na parada. 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
1: Agora aqui no Alta Estação, 2:12. 2:12, gente. A gente vai continuando aqui com mais música. Música boa pra você, com a sua participação também. Pra você que tá aí sintonizado, você pode então pedir sua música. Qual é aquela música que não pode faltar, hein? Qual é essa música que não pode faltar no dia de hoje, na nossa quinta-feira? Uma música boa que te traga, então, boas lembranças. E lembrando também que daqui a pouco eu volto com a nossa enquete, viu? Nossa enquete de hoje. Pra você que gosta aí, né, de estar contando, trazendo a sua opinião. Mas, ó, vamos embora então com essa dupla que fez tanto sucesso.
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1: Muito bom, vamos embora então para esse momento. Esse momento que eu sei que você gosta, você aí de casa, né? Espera então para trazer a sua opinião. Agora 2:17. E hoje ainda a gente continua nessa saga assim, né? De relacionamento. E eu quero saber a sua opinião. Sua opinião sincera, viu? Pra você que tá me ouvindo, você que tá me ouvindo no seu carro, no seu trabalho, ou até mesmo aí na sua casa, no fabrico também. Hoje vamos falar sobre iniciativa. Pois é, gente. Uma palavrinha tão simples, né? Mas tão difícil nos dias atuais. Pois é, bem assim, viu? Bem alfinetando mesmo. Mas é, vamos embora então? A gente vai falar sobre iniciativa e eu quero sua opinião sincera sobre isso. Antigamente, o povo dizia que o homem é quem tinha que dar sempre o primeiro passo, né? Chamar pra sair, inventar a programação. Mas os tempos mudaram. Ou não. Enfim, a nossa enquete de hoje quer saber quem que deve, então, movimentar, né, ali a saída do relacionamento. Ou seja, motivar para que você possa ter uma noite agradável, um vale night, como diz o outro, né? Nesse momento, hein? Tem que ser sempre o homem ou a mulher também deve tomar iniciativa e animar o parceiro. E olha só, isso vale pra tudo, viu? Pra quem tá solteiro, pra quem tá paquerando, pra quem tem um fantasma também, pra quem tá aí namorando e pra quem já tá no casamento há anos. E aí, mulherada, vocês tomam sempre a frente ou esperam por eles? E vocês, homens, gostam quando elas surpreendem e dizem, né, o lugar pra onde vocês vão? Ó, tal dia, marca aí na sua agenda à noite, a gente vai pra um restaurante, vamos conhecer um novo lugar. E aí, eu quero saber a sua opinião. Quem deve, então, tomar a iniciativa? Quem deve movimentar a saída do relacionamento? Tem que ser sempre o homem? É interessante que seja sempre o homem? Pra você que tá solteiro também, você acredita, de acordo com as suas vivências também, pra você que já teve um relacionamento, você acha que o homem deve sempre tomar a iniciativa? Ou o que você espera pra um relacionamento futuro? É isso? E aí, conta aí pra gente, manda aí sua mensagem em áudio através do nosso WhatsApp, que é o 98785-5687. Enquanto isso, gente, vamos morrendo de saudade?

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1: Toca aí um forró aí de Novinho da Paraíba.
2: Eita, toco.
1: E a enquete aí é, eu acho que tanto faz um ou outro.
2: Sim.
1: O que importa é comemorar, né? Tanto faz um convidar como o outro, a iniciativa tanto faz.
2: Pois é, acho que depois. Acho que depois que tá casado, acho que fica mais assim mesmo, viu, Wilson? Um beijo pra você.
3: Aqui é Carlos Luiz de Lima Silva. Na Bela Vista, na Santa Cruz.
2: Certo.
3: E escutar qualquer música com o irmão com medaça antiga.
2: Eita.
3: E participar do sorteio que vai ter agora à tarde. Valeu? Tá na estação, tá tudo de bom. Quem ganhou o boné de achar e for votar nas bases, que disse que ia sortear no final do programa. Que eu escutei, mandei o áudio e não sei quem foi ganhou.
2: Pois é, olha só, não teve sorteio ontem não, viu? Ó, ontem ele disse que tinha trazido, mas a gente não sorteou ontem. Eu vou sortear hoje. Vamos sortear então aqui dois bonés.

0: Rosão. Tá nas bases, você quer um? Pois é, olha só, você tá concorrendo já, viu? Olha só, mais mensagem chegando.
1: Boa tarde, Fernanda. Oi? Boa tarde a todos da Rádio Estação Sati. Gostaria de ouvir uma música, um forró das antigas com Cavaleiros do Forró. O nome da música é Antigo Namorado. Sobre a enquete, pelo menos no meu tempo, sim, solteiro, a iniciativa sempre era dos homens. Os homens convidavam a mulher que tinha as ideias, que tinha a iniciativa, melhor dizendo.
0: Sim.
1: Já hoje, depois de casado, geralmente é de ambos, do casal, tanto parte do homem como da esposa, toma a iniciativa para ir para algum lugar, algum canto. Algo diferente. E quem fala é David Costa, da Rua Siqueira Campos, bairro Centro.
0: Muito bom, viu, David? Vamos embora então com música boa. Vamos então com limão com mel. E luz então aqui, né, ao nosso dia de hoje. Máquina do Tempo. Recordar então música boa.

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1: Estação FM 3:02.
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1: Boa tarde.
2: Boa tarde.
1: Aqui é Catarina, da Fórmula WC.
2: Sim.
1: Gostaria de escutar a música Modão Inglês com Neto Brito. Ofereço a todos os ouvintes sobre a enquete. Eu acho que é muito bom quando o homem tem a iniciativa, né? Até no casamento mesmo. Mas se ele se esquecer, eu não tiver com ideias, né? A gente pode dar uma ajudinha, né? Tudo de bom, gatona.
2: Verdade, viu? Um beijo pra você, Catarina, e muito obrigada pela sua audiência. Olha só, tem mais mensagem chegando.
3: Cheguei, Brasil.
2: Oi.
3: Boa tarde, Fernandinha.
2: Boa tarde.
3: Lima, linda. Hoje eu gostaria de ouvir a música de Berg Rabelo.
2: Eita.
3: Qualquer uma das antigas vai para você e todos os ouvintes.
2: Obrigada.
3: E quando eu ouvir direito a enquete, eu respondo, se eu souber.
2: Tá bom, vamos embora. Um beijo para você, minha linda. Olha só. A nossa enquete de hoje é sobre relacionamento, mais precisamente sobre iniciativa. Iniciativa é uma palavra tão bonita, como eu disse anteriormente, mas que falta tanto. Só que eu quero saber mais, viu? Eu quero saber mais sobre essa temática, sobre iniciativa. E claro, você que está me ouvindo, você pode então trazer a sua opinião sincera, viu? Quero sua opinião sincera. E aí, ó, antigamente o povo dizia que o homem é quem tinha que dar o primeiro passo, né? Chamar pra sair, inventar aquela programação maravilhosa, mas os tempos mudaram, ou não? E a nossa enquete de hoje quer saber de você. Quem é que deve, então, movimentar ali a saída, né? O encontro, seja o primeiro ou seja outros encontros. Quem deve, então, ter essa ideia de iniciar algo? Tem que ser sempre o homem? Ou a mulher também deve, então, tomar essa iniciativa, né? De animar ali seu parceiro? Essa é a nossa pergunta. E aí isso vale pra tudo, viu? Pra quem tá solteiro, pra quem tá paquerando, pra quem também está aí, né? Pra quem tem um fantasma, sabe aquele fantasma que vai e volta? Pronto. Pra quem já está aí namorando e pra quem já é casado há muito tempo. E aí, eu quero saber de você. Você, mulher, está me ouvindo nesse momento. Você toma a frente ou espera que ele tome, então, a iniciativa? E você, homem, que está me ouvindo, né? Você gosta, então, de ser surpreendido por elas? E aí? Conta aí pra mim. Manda aí sua mensagem através do nosso WhatsApp, que é o 987855687. Lembrando, só vale mensagem em áudio, viu? Mensagem em áudio. E ó, hoje então teremos um sorteio delicioso. Pois é, um combo especial aqui lá da Samara, viu? Samara Salgados, ó, um salgado delicioso ali, feito com muito capricho, com muito amor pra você tomar aquele cafezinho no final da tarde, escutando então o Estação Forrozeira. Então, ó, você que estiver participando vai concorrer sim. Além de que vai ter também aqui um boné, viu? Um boné aqui do Forrozão Tá Nas Bases e também um kit especial. Pois é, um kit especial aqui da rede.com pra você. Então, ó, participa que hoje tem um combinho completo. Mas nesse momento, vamos então aqui com o Thiago Manuel no Giro pelo Comércio. Boa tarde!
4: Muito boa tarde, Fernanda Lima. 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
4: É isso aí, Fernanda Lima, esse é o Giro no Comércio da Rádio Estação. Tiago Manuel trazendo informações nessa tarde de quinta-feira para você aí do Alta Estação. Continua ligado que daqui a pouquinho tem novidades do Atacadão, é isso mesmo, Atacadão, parceirão do Brasil, lugar de comprar barato. 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Volto daqui a pouco, Fernanda.
2: Muito bom, Tiago Manuel, muito obrigada, viu? Pois é, gente, olha só, muita novidade chegando aí na Casa do Celular, viu? Agora 3 horas mais 23 minutos, vamos embora com música boa?

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1: Boa tarde, boa Fernanda tarde. Lima, danadinha. Aqui é Doca, aqui de São Domingo Lava Jato, Negona.
2: Sim, Doca.
1: Com Daniel, declaração. Oferecer a minha irmã Nissa, meu irmão Júnior, ao Donado Moura, Rosiel e toda a mundessa aqui do Lava Jato. E apesar dessas famosas, inesquecíveis enquetes, os dois têm que ter atitude, minha irmã. Vice? Os dois têm que ter atitude. É provocar um ou outro no bom sentido, tá entendendo?
2: Tô entendendo.
1: Que pode ser que você chame a pessoa pra ir pra um canto e ela não goste. E os dois conversando, nós vamos andar, vamos desenrolar isso aí. Deixar de timidez, hein? Entendeu, sim?
2: Que demais! Essas conversas boas, né? Eu tô entendendo, viu, Doca, o que você tá dizendo. Um beijo pra você, viu?
3: Fernanda, boa tarde. Aqui é Sinando, tá caindo Blasa do Forró. Ofereço a todo que escuta seu programa.
2: Muito bom, muito obrigado. Um beijão pra você, Sinani.
4: Boa tarde, Fernanda.
2: Oi, Rony.
4: Aqui é Rony, dá uma olhada.
2: Sim.
4: Tô com uma dica, Nina, pra nós.
2: Certo.
4: Sou bem quieta aí.
2: Conte, conte.
4: Acho que um dos dois, né? Qualquer um, tanto faz um com uma mulher. Então, uma iniciativa, não esperar um pelo outro, né?
2: Tô entendendo, viu? Tô entendendo. Vamos embora de música boa, né, Rony? Olha só, pra você que tá chegando agora, vamos ter sorteio, viu? Hoje nosso sorteio é lá da Samara Salgado. Samara Salgado fica aqui pertinho, aqui no São Miguel, viu? Pois é, fica aqui no São Miguel. Pra você que ainda não conhece, adiciona aí no Instagram, @salgadosdasamara2023. @salgadosdasamara2023. E a gente vai ter aí um combinho delicioso pra você tomar um cafezinho da tarde nessa quinta. Pois é, relembrando música boa, dia de TBT, relembrando momentos e ouvindo forrozinho também, viu? Daqui a pouco, um forrozinho bom, com 3 horas mais 53 minutos. Vamos então com declaração de amor, porque o Doca tá romântico demais. Eita!

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1: Estação FM 4 e 3.
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0: Boa noite, Uberlândia! Faz barulho aí, Uberlândia, que eu quero ouvir! Que coisa linda, galera!
1: Muito bom, minha gente. Diego e Victor Hugo, Tubarões. Agora são 4 horas mais 13 minutos. 4 e 13. E olha só, o nosso Thiago Manuel tá andando por aí, viu? Boa tarde novamente, Thiago. Onde é que você está?
2: Oi, Fernanda. De volta aqui no seu Alta Estação. 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Eu volto com você aí nos estúdios da Rádio Estação.
1: Muito bom, Thiago Manoel, muito obrigada, viu? Que coisa boa. Isso aí, viu? 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Agora 4 horas mais 18 minutos, 4:18. E olha só, tem mais mensagem chegando aqui pra gente. Boa tarde.
3: Boa tarde, Fernandinha. Oi, Sandra Lima, do São Miguel. Sim? Gostaria hoje de escutar Silvânia e Berg. Fica, oferecer a todos, a você. Sobre a enquete, Fernandinha, eu concordo com o Doca. Eu acho que os dois devem tomar iniciativa. É muito antigo, né? Aquele negócio de homem tomar a frente. Homem tem que tomar a frente, sim, das contas. Agora o resto, a mulher pode tomar iniciativa. Quando ela quiser uma coisa, quando quiser mudar um negócio, entendeu? Ou vamos fazer assim, vamos pra isso. Aí a mulher tem que tomar iniciativa se o homem for boca aberta, né? Concorda comigo? Cheirinho, Fernandinha.
1: Um beijo, Sandra. Pois é, se o homem for boca aberta. Eu gostei dessa expressão, viu, Sandra? Eita, gente, sei não. Vocês são demais. Um beijo bem grande, muito obrigada pela sua audiência. Pra você que tá chegando agora, você pode participar, ainda dá tempo. Lembrando que vamos ter um sorteio delicioso dos salgados da Samara, viu? Salgados da Samara vai estar com a gente nessa quinta-feira, deixando seu cafezinho aí da tarde ainda mais caprichado, bem acompanhado, com um salgado de qualidade, feito com muito amor, com muito capricho, do jeito que a gente gosta, sabe? Agora 4 horas mais 19 minutos, vamos embora então? Vamos embora com essa música boa!

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0: Viva!
1: Muito barulho pro Hungria.
2: Deus abençoe, mano. Só zero, que bacana. Cara dando novo.
1: Obrigado demais, irmão. Valeu demais. Obrigado aí, geral.
0: Muito
1: valeu
0: mais
1: pela
0: uma
1: vibe.
0: Vez,
1: tamo
0: parceiro,
1: junto.
0: Viva!
1: Até a próxima aí. Valeu, Hungria.
0: Vai ficar um pouco aqui, né?
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gente, muito forró aqui pra gente nesse momento, então aqui de muita música boa, também de descontração nessa quinta-feira. Agora são 4 horas mais 52 minutos, 4h52. E olha só, vamos então saber quem vai ser o ganhador, ganhadora, né, gente? Esse sorteio delicioso, pois é, literalmente delicioso, viu? Vamos embora então? Vamos então saber nesse momento. E olha só, minha gente, já temos aqui o nosso ganhador de hoje, final do WhatsApp 6396. 6396 aqui, ó, é o nosso amigo David, o David Costa. Parabéns, viu, David? Muito obrigada pela sua audiência. Você que sempre está com a gente, né? Olha só, que sorte. Pois é, olha só, 4h53. Vou finalizando por aqui o nosso Alta Estação de hoje, mas vou seguindo na programação, viu? O Alta Estação acaba, mas a Estação Forrozeira começa. Então, ó, hoje vai ter um forró daquele jeito que você gosta. Daqui a pouquinho, Maria Rival da Boiador vai estar cantando pra gente e trazendo ainda mais esse brilho, né? Que só nesse mês de junho é capaz de ter um brilho diferenciado. Mas pra você que esteve participando com a gente nessa tarde maravilhosa, muito obrigada pela sua audiência. Você faz a diferença aqui em nossa programação e continua. Vamos embora então? Finalizando então com o Pablo.

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1: 5:01.
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0: Boa tarde, meus forrozeiros, minhas forrozeiras. Começando nesse momento o nosso Alta Estação de hoje. Nosso Alta Estação que vem chegando, abrilhantando então esse finalzinho de tarde. Esse finalzinho de tarde tão bom que combina com café, com forró, com tudo que é gostoso, né? Tudo que esse Nordeste traz também nessa época. Então, no mês de junho, a gente vem chegando com um especial aqui no Estação Forrozeira, trazendo então cantores conterrâneos para estarem se apresentando. Durante os meses anteriores, a gente fazia de uma maneira mais tradicional, né? Mas esse mês, o mês de junho, ele é muito especial. E hoje, nessa tarde, então, de quinta-feira, dia de TBT, dia de nostalgia, a gente vem recebendo aqui no Estação Forrozeira o Marival da Aboiador. Ele que vem se destacando não só como cantor, mas também como poeta, como também radialista, né? Boa tarde, Marivaldo. Que bom receber você mais uma vez aqui no Estação Forrozeira. Que graça ter você nessa tarde.
1: Boa tarde, Fernanda. Boa tarde ao amigo ali na técnica, o grande Tiago. E boa tarde para os nossos queridos músicos que estão aqui me acompanhando hoje. E para você que está em casa assistindo a gente nas redes sociais ou está ouvindo pelo rádio aí. É um prazer voltar novamente à estação para a gente fazer forró, contar um pouco da nossa história e interagir com esse povo que gosta do forró e é apresentadora que ama forró. Então isso é bom para a gente estar aqui.
0: Uma junção boa, né, Marivaldo? E aí você que é natural do Caruaru, mas tem uma grande vivência justamente nessa questão da roça. Então eu quero começar aí trazendo, qual é aquele forró bom que te traz esse pertencimento da tua infância?
1: Rapaz, a nossa área musical, ela vem montada com um estilo que eu aprendi, né? Eu me criei dentro da simplicidade do povo pernambucano, do Nordeste, do vaqueiro, do cabra que gosta do forró tradicional. Então a gente focou nisso aí, para montar um forró estilo Marivaldo Aboiador, mas não fugir das nossas tradições. E graças a Deus, até hoje eu venho montando o nosso repertório. Eu acho que o meu repertório, quando a gente passa para os músicos, eles olham de esse, eu nunca tinha tocado. É um repertório que a gente faz voltado com amor e sem fugir às nossas raízes.
0: Vamos de música?
1: Vamos de música. Vamos lá, forrotear, cantar mais um pouco aqui para esse povo que tá em casa, que foi de camarada já me ligando, dizendo que ia sintonizar 88.9. Então tá na hora, né?
0: Vamos embora.
1: Vai de novo.

0: Forrosâmia, é Marivaldo Apoiador, aqui no Estação Forrosâmia. É São João, menino, vai. Vixe Maria, só pra você ver.
1: Muito bom, muito bom. E aí conta pra gente, como é que acontece essa questão do repertório? É muito difícil você montar? Como é que você gosta então de iniciar geralmente seu show? No forró mais animado, inicialmente com uma coisa mais tranquila, uma poesia, e aí começa? Como é? Conta pra gente.
0: O nosso show é isso, é baseado nisso aqui, né? Eu gosto de começar o show pra frente. Eu não gosto nem de chegar no palco e chegar conversando, né? Já chegar cantando, faz o primeiro repertório, primeiro bloco, e a gente entra, né, maestro, com o bloco. Depois que fizer a abertura do primeiro bloco, aí a gente conversa, bate um papo com o povo, faz um verso, uma coisa e outra, mas tem que começar o forró quente pra frente. Você vê que começa arrastando o pé, né?
1: E aí, como é que você também se sente, né, em estar presente mais um ano na EMA?
0: Rapaz, é muito bom, muito gratificante para a gente chegar no local que a gente convive 25 anos, chegar a ter a oportunidade de apresentar o nosso forró novamente no São João de Santa Cruz. Eu acho que é um privilégio para mim, né? Eu trabalhei muito para chegar a esse ponto nesses 25 anos e, graças a Deus, estamos aí satisfeitos. Por isso, a gente sabe que são muitas dificuldades, são tantos outros, igual o Marivaldo Aboiador, que quer ter essa oportunidade, mas nesse momento aqui eu falo por mim, chegando aí para fazer a nossa apresentação para o público que gosta do nosso trabalho, que nos liga, pergunta o dia, pergunta a hora. Então isso é gratificante. Cantar é para Santa Cruz mais um ano.
1: Vamos de mais música?
0: Vamos de mais música. Vai mais um pouquinho aí de arrasta-pé aí, maestro. Vai.

0: chegada, Marivaldo Apoiador. Que é isso, rapaz? Vixe, Maria.
1: Eita, que forrozão bom, viu? Tenho certeza que o pessoal de casa tá aí se balançando. Tem muita gente que não sabe dançar, não, mas quem sabe dançar se balança, né? Só não pode ficar parado. Olha só, mensagem aqui chegando no nosso WhatsApp. Temos uma mensagem em áudio do nosso querido Doca. Boa tarde, Doca.
2: Boa tarde, Fernanda Lima, aqui é Adriel do Centro. Bota uma música aí.
1: 4299.
3: Boa tarde, Lima, danadinha. Aqui é Doca, aqui de São Domingo, nega.
1: Sim.
3: Com forró da Malagueta, Instinto Selvagem. Pra mandar aqui pra toda a Mondeça, nega. Boa tarde pra tu, menina.
1: Boa tarde, Doc. Esse Doc é animado, viu? E olha só, Sandra, esse sim é um forrozinho de verdade, viu? Marivaldo arrasou. A Rocha, parei de costurar pra dançar, tá vendo? Olha, todo mundo em casa aí afastando as máquinas aí, justamente pra poder dançar um forrozinho. Ó, e pra você que tá nos ouvindo, pra você que está nos acompanhando, tá tendo a live também no nosso Instagram. Não é isso, Thiago? Tá tendo a live no nosso Instagram, no nosso canal do YouTube também, Rádio Estação 88,9. Então você pode nos acompanhar também por todas as plataformas. Pra você que conhece o Marivaldo, pra você que tá em casa, você que tá no carro, pra você que tá levando mercadoria pro Moda Center, você pode também mandar seu alô através do nosso WhatsApp, que é o 98785-5087. Mas vamos de mais músicas?
0: Vamos de mais música, vamos trazer mais uma de Marivaldo Apoiador, Vaqueiro Atualizado. Diz que o vaqueiro é o cabra do sítio, o cabra da roça, aquele cabra que é mil e uma utilidade. Sim. Então eu analisei e fiz Vaqueiro
1: Todo
0: Atualizado.
1: Todo o repertório é autoral?
0: Uma parte dele. Vaqueiro Atualizado é uma das nossas composições aí de Marivaldo Apoiador, e tem outras coisas aqui, nós tem aqui Gonzaga, aqui nós tem Dominguinho, nós inventa um pouquinho de tudo, nós canta um pouco dessa nossa cultura nordestina, mas no primeiro bloco tem essa de Marivaldo Apoiador pra nós mostrar.
1: Vamos embora.

0: demais.
1: Eita, que coisa boa! Agora, né, somente são 5 horas mais 27 minutos, 5h27, e vamos para um breve bloco depois culturais. E em breve estaremos de volta, viu? Não sai daí, não. Voltamos em instantes.
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2: Muito bom, estamos de volta. Agora são 5 horas mais 35 minutos, 5h35. Para você que está nos ouvindo através da sintonia da 88,9, seja muito bem-vindo, muito bem-vinda. Que bom ter você aqui com a gente. Você faz toda a diferença. Para você que está nos acompanhando também através do nosso canal do YouTube, Rádio Estação 88,9, através do nosso Instagram também. Que bom ter você com a gente, viu? E olha só, com a gente aqui nos acompanhando, o nosso querido Beto Doce, viu? Beto Doce com a gente aqui, só no forrozinho bom também, mas pra você que tá chegando nesse momento, estamos recebendo aqui no estúdio da Rádio Estação, Marivaldo e toda a sua banda, ou melhor, metade dela, né? Uma partezinha dela, mas que já faz uma zoada muito grande, viu? Uma zoada o suficiente pra você de casa se remexer. E aí, Marivaldo, vamos de mais música?
3: Vamos de mais música, vamos trazer um repertório agora voltado para o saudoso Luiz Gonzaga, que muita gente relembra só nesse momento de São João, e outros feito nós passa o ano todinho tocando e representando o que Gonzaga deixou marcado nessa história, né?
2: Vamos embora.
3: Vamos embora. Puxa de...

0: Buonasera.
1: Eita! Assim fica bom, viu?
0: Assim fica bom.
1: É. Olha só, agora são 5 horas mais 41 minutos. E aí você ressaltou, né? Já tinha aí composto mais de 150 músicas. E aí conta pra gente um pouco dessa tua trajetória, né? Todo mundo que conhece um pouquinho da sua carreira sabe quanto você já viajou pelo Nordeste aí com o seu CD debaixo do braço, buscando aí oportunidades. E aí, nesse momento, eu quero saber o seguinte: qual foi o não que mais te doeu? E qual foi o sim que mais te fez buscar ainda mais, conquistar outros espaços?
2: Fernando, eu vou dizer uma coisa a tu, que nessa história de 25 anos de Marivaldo Apoiador, eu, pra regressar, seguir essa caminhada na música, ela tem me dado muitos momentos bons e tem me dado também, assim, muitas dificuldades, mas as dificuldades não me deixou pra baixo de tal maneira para que eu quisesse desistir, não. Eu já pensei há tempos atrás, eu já pensei em parar com a música, porque é difícil pra gente que vem lá do interior como um vaqueiro, agricultor, e ele chega na cidade grande e diz: eu sou o artista que quero cantar pra você. É difícil, né? Mas quando eu olhei, eu sou do tipo que eu, antes de ir até você, eu primeiro analiso se dá pra mim ir.
1: Sim.
2: Então eu analisei, eu olhei Marivaldo Apoiador no meu repertório, em mim mesmo, e eu digo: eu tenho um conteúdo, então pra que eu me intimidar com um não que alguém me deu? Eu acho que alguns não que eu já recebi em ambientes na área musical me ajudou mais a conseguir estruturar mais o meu trabalho para que eu voltasse lá novamente e dissesse: é esse trabalho aqui que você me disse não, que eu vim lhe mostrar novamente. E aí, quando mostra, o cara diz: realmente é bom. Então é essas coisas aí. Eu já recebi muitos nãos há tempos atrás, quando eu gravei. Hoje eu tenho 9 CDs gravados. Teve um ano que eu não me lembro que ano foi, eu gravei um CD e saí pra

0: mostrar ele em algumas emissoras, e teve uma emissora na época que pegou o CD, colocou lá no aparelho lá, e antes de começar a cantar, quando tocou um trechozinho da introdução musical, ele tirou o CD. Era um gerente de uma rádio, né? Aí ele foi, tirou o CD e disse: não, esse trabalho não é importante para nós. E hoje a gente, viajando no meio do mundo, essa mesma rádio toca Marivalda Boiador sem que eu gaste nenhum centavo com ela, lá naquela cidade onde a gente foi lá, o povo manda lá que tá tocando Marivalda Boiador. Então, isso aí é um privilégio para mim e é uma coisa positiva, porque eu recebi o não da época do gerente daquela emissora, e depois eu ver meu trabalho tocando lá. Então é que sirva de exemplo para tantos outros que já receberam não e quer entristecer na história musical. Eu não entristeci e, graças a Deus, estamos aqui, o tempo passando e cada vez só melhora na área musical para Marivalda Boiador.
1: Muito bom, muito bom. Acredito que é muito importante ter essa humildade, né?
0: É,
1: se
0: tem
1: você
0: está
1: precisando ali da oportunidade, mesmo que tenha levado ou não, você reconhecer que tá tudo bem, que o outro teve uma reação não tão interessante, mas que você está precisando, então você precisa.
0: Dessa maneira.
1: Literalmente.
0: É porque a música, ela tem muita concorrência.
1: Sim.
0: Eu acho que a gente no rádio, você como radialista, sua concorrência como radialista é pouca. Ninguém apresenta o que você apresenta, seu estilo que você fala é seu estilo, seu jeito de carisma é o seu. Agora, na área da música, não. Se você vai para a área da música, quando você olha, tem milhares de cantor e de pessoas querendo entrar como cantor e inventando, né? Então, eu criei o meu estilo próprio e fui pé na estrada mesmo. Fui pé na estrada e, graças a Deus, nesses 25 anos, nunca mudei o meu jeito de ser. Porque quando o camarada dizia que não gostava daquele estilo, não, eu não gosto do forró de vaquejada, eu olhava para mim, analisava e levava a música para outro e outros e outros. Até na época de hoje, a gente estamos aí, viajamos por essas estradas. Esses dias eu tava cantando, tava falando pros meninos, CD é uma coisa que saiu de tá saindo de linha, o povo diz. Mas eu não sei porque quando a gente estamos no show, né, Fabiano, a gente chega no show, o CD de Marivalda Boiador, quanto leve mais o povo quer. Então, eu acho que aqueles não que eu recebi antigamente, ele me fortaleceu para melhorar mais meu trabalho, meu jeito de me apresentar, pra ser tudo isso hoje. Eu acho que tá só começando.
1: Muito bom. Vamos lá?
0: Vamos lá? De mais um pouquinho pra gente aí, porque o forró vai continuando. Segura no shotzinho novamente pra nós fazer o restinho desse shotzinho aqui, bonitinho pra gente aqui. Bora.

0: gente vai por aqui, arrastando o pé com sanfona, zabumba e triângulo. Cadê a flor que estava aqui? Aí, é demais.
1: Muito bem. Olha só, a hora não é nossa amiga, viu? Não é nossa amiga. É só tocar forró que no instante passa. Mas olha, eu quero agradecer a você, toda a sua equipe também, por ter vindo. Muito obrigada a vocês. Que bom ter você aqui alegrando o nosso final de tarde, da quinta-feira. E conseguir aí abrir espaço na sua agenda para estar presente. Então saiba que as portas da Rádio Estação estarão sempre abertas para receber vocês, sempre que precisar. E muito, muito obrigada.
0: Eu que agradeço a você pelo convite, agradeço a equipe da Rádio Estação, muito obrigado por qualificar a Marivalda Boiador nessa área do forró e aceitar o nosso trabalho e nos convidar nesse mês junino, que é o mês que a gente celebra o forró no nosso Nordeste. A gente passa o ano tocando o nosso forró no nosso estilo, mas quando chega o São João, o nordestino fica mais quente, né?
1: Sim.
0: Fica mais quente, é verdade. Então, quando recebo um convite à altura, como recebi de você, que faz parte aqui com a Rádio Estação, para apresentar o nosso trabalho aqui mais um ano, fico elogiado com isso. Muito obrigado mais uma vez.
1: Vamos saideira?
0: Vamos à saideira.
1: Vamos. E dia 13?
0: Dia 13 tem Marivalda Boiador.
1: Já sabe o horário?
0: Nós começa 9 horas da noite lá no Forró da Ema, se Deus quiser, fazendo aquele show de forró gostoso para o povo lá. Nossa banda Forrozão MA e vai todo mundo juntinho com a gente.
1: Muito bom.
0: Vamos lá fazer a saideira pra gente aqui. Vamos fazer vitamina pro coroa aqui, maestro, pra gente aí. Vitamina pro coroa, pra gente vir de lá.

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palavra do Senhor diz: se alguém quer vir após mim, negue-se a si mesmo, sacrifique a sua vontade, tome a sua cruz e siga-me. É um convite de Deus para nós, em trazermos a sua vontade sobre a terra. E vamos fazer isso, sorrindo ou chorando.

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4: Rádio Estação, agora 7:06.
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1: Fala pessoal, saudações empreendedoras. Hoje mais um episódio do Papo do Empreendedor. Né? Agradecer a todo mundo que está aí nos assistindo, nos acompanhando. A gente, inclusive, tem uma retransmissão do Papo do Empreendedor na Rádio Estação. E é um prazer fazer com que esse Papo do Empreendedor lhe chegue também, né? Não só nos meios digitais, mas também na Rádio Estação. E a gente tem tido também uma boa audiência também lá na Rádio Estação. Tá? Hoje a gente... Os convidados geralmente estão sendo muito especiais e hoje ele não seria diferente, né? Tratando de um assunto que eu gosto, não tenho intimidade, mas ele me controla, ele me incentiva, na verdade, né? E vou só falar um pouquinho sobre o que a gente vai falar hoje, né? Hoje a gente vai falar de tecnologia, certo? E quem vai falar sobre tecnologia hoje comigo é o CEO da Epta Tecnologia, pai de Heitor, Maria Luísa e casado com Scarlett. Né? E ele traz uma frase que é assim: loucura é querer resultados diferentes fazendo tudo exatamente igual. Albert Einstein. Arthur, obrigado aí por ter aceitado o convite. E Arthur é meu convidado e meu amigo, posso dizer isso. Eu acho que a gente tem essa sinergia, esse laço aí, tenho o maior orgulho de dizer isso, né? Obrigado por aceitar, né? O Papo do Empreendedor, Arthur, ele vem com o intuito de levar informações relevantes para esse mundo do empreendedorismo. Eu tenho uma experiência aí de 20 anos como empreendedor e passei por algumas coisas. E eu acho que quando a gente consegue ter essa caminhada que eu fiz e levar para essas pessoas que estão começando e de repente até que já estão na estrada há algum tempo, trazer conteúdos, trazer informações, até para que eles não passem até por umas dificuldades. Eu acho que a gente consegue aprender muito com o erro dos outros. E tem feito isso, isso para mim é um orgulho estar aqui, de certa forma, trazendo um pouco que eu conheço e trazendo convidados de peso. Com especialistas e também empresários com cases de sucesso, tá? Arthur, obrigado por ter aceito aí o convite.
2: Marcelan, muito obrigado pelo convite, é uma honra estar por aqui. E aí, reforçando o que você falou, né? Somos amigos, parceiros, eu digo até que é irmão.
1: Eu também posso ser bem.
2: Uma pessoa que a gente convive todos os dias. E é engraçado que lá na Epta eu estava dizendo, pessoal, vou sair, vou para um podcast. Aí o pessoal vê, eita, quem é que podcast? Eu fico, quem é que sempre me chama para as coisas? Aí o pessoal, Alan.
1: Que bom.
2: Cara, um orgulho de verdade. Eu acho que faltou somente eu colocar aí uma coisa que eu esqueci. A gente tem um pet, um animalzinho, que é gigantesco, que é Happy. Happy de feliz, que ele é um Golden Retriever.
1: Eu vou pedir desculpa, eu esqueci de colocar aqui. Não foi você. Eu esqueci de Happy.
2: Happy é feliz em inglês, é um Golden Retriever que trouxe muita alegria, muita energia lá pra nossa casa. E meus meninos, Heitor com 1 ano, Maria Luísa com 3, pinto em borda com ele, ele super tranquilo com relação a isso.
1: Beleza. E hoje eu acho que a gente não poderia falar de outro assunto com o Arthur que não tivesse tecnologia no meio, né? E o convite que eu fiz para ele hoje, para a gente estar falando hoje no Papo do Empreendedor, é como a tecnologia pode ajudar as pequenas empresas. E se a inteligência artificial, que a gente tanto fala, né, que a gente tanto ouve, será o mocinho ou o vilão dos pequenos negócios?
2: Né? Massa.
1: Qual a importância hoje da tecnologia? Porque eu falo muito, Arthur, acho que o meu objetivo do canal é falar para aquelas caras que estão começando. Eu sempre trago isso aqui, sabe? Porque eu acho que tem muita gente falando para muita gente grande. E eu acho que a gente... os pequenos, eles chegam, né? Eu comecei do zero. E, assim, é muito trabalho. Muitas parcerias importantes como a Apple Tecnologia para os meus negócios. Mas eu acho que a gente também pode falar com essas pessoas, né? Que eu acho que um grande sempre começou como pequeno, né? E qual é a importância da tecnologia para as pequenas empresas?
2: Massa. Cara, estava até conversando isso mais cedo. Tecnologia, se a gente for puxar, vamos puxar o teu tempo aí de empreendedor. Há 20 anos atrás, é algo surreal a diferença, a mudança que aconteceu. Provavelmente a gente não tem nenhuma tecnologia que nós usamos hoje que existia 20 anos atrás. Ou seja, o que a gente tinha há 20 anos atrás se tornou obsoleto, muito obsoleto, a ponto de eu comentar hoje com uma pessoa que tem 22 anos de idade, e aí eu perguntei para ele se ele já tinha falado sobre disquete. Eu já sei o que é um disquete, mas nunca vi um disquete.
1: Eu sou do tempo de disquete.
2: Pois é, tá vendo? E aí a tecnologia, ela é isso, né? Ela na verdade, são ferramentas que vão surgindo constantemente. Acho que nada no mundo ocorre numa velocidade tão rápida como o avanço da tecnologia. E para as empresas, o impacto é muito maior do que para as pessoas físicas. Para a empresa, lógico que a gente tem impacto no geral, né? Mas para empresas o impacto é muito maior. Porque a gente pode dividir nas empresas que utilizam as ferramentas para conseguir produzir mais e as empresas que simplesmente sobrevivem, aquelas que vão fazendo no modo mais empírico possível. A tecnologia veio para isso, ela veio para poder tentar ajudar, acelerar, trazer processos, organização, impulsionar os negócios, e sem ela não funciona.
1: Se fala hoje de internet das coisas, né? Conceito, por favor, isso. O que é a internet das coisas?
2: O termo mais usado é IoT.
1: Certo.
2: IoT, que é internet das coisas, Internet of Things. E isso quer dizer que a internet das coisas, na verdade, é qualquer coisa conectado na internet. Eu vou dar um exemplo simples. Mas, por exemplo, se você quiser hoje controlar uma lâmpada, se você quiser controlar uma televisão através de comando de voz, você consegue. Mas você faz isso porque está conectado na internet. E aí a possibilidade se torna infinita, né? Então, por exemplo, você pode fazer a abertura de uma porta eletrônica lá do teu escritório através de comando de voz. Você pode abrir remotamente de casa, você pode mandar fechar. O pessoal saiu do escritório, você pode programar para que ele tire X horas, 11 horas da noite, se ficar algum equipamento ligado, ele pode desligar automaticamente. A gente conecta as coisas na internet e isso traz assim uma velocidade de desenvolvimento para negócios, até para pessoas também, assim, muito, muito rápida.
1: Eu vou voltar só um pouquinho.
2: Bora.
1: Tá? Me diferencia, porque às vezes está muito ligado o termo inovação com tecnologia, né? E eu antes de a gente até prosseguir sobre essa tecnologia dentro dos pequenos negócios, diferencia para as pessoas que estão nos assistindo agora e nos ouvindo, qual a diferença de inovação, que muitas vezes está ligada à tecnologia, né? Tecnologia e inteligência artificial. Eles são a mesma coisa ou são coisas distintas?
2: Não, são coisas distintas e são correlatas, vamos assim dizer. Vamos começar pelo princípio de inovação, né? Inovar, na verdade, é você fazer algo de forma diferente. Não significa necessariamente que você vai criar algo disruptivo, que você vai fazer, inovei e criei agora uma plataforma de redes sociais que nunca existia isso antes. Não necessariamente isso, mas é você conseguir entregar algum recurso, algo a mais que normalmente você não tinha esse recurso. Você mesmo pode inovar dentro dos seus negócios fazendo algo melhor do que você fazia ontem. Não necessariamente você precisa criar algo que nunca tinha existido antes. Isso é inovar. Inovar não tem necessariamente conexão com a tecnologia, mas a tecnologia é puramente isso, é puramente inovação. Então é sempre você identificar alguma coisa que já acontece hoje, você trazer para a tecnologia, você trazer ferramentas, softwares, conexões, para que possa avançar e se tornar tudo mais rápido. Então a tecnologia ela está sempre ligada muito à inovação. A inteligência artificial ela é um recurso da tecnologia, porque a gente está falando sobre coletar muitos dados, muitas informações, jogar isso para dentro de computadores que vão fazer análise desses dados e vão tratar essa informação diretamente com um resultado mais rápido, mais completo e por vezes mais inteligente do que um ser humano poderia trazer. Então a inteligência artificial ela realmente hoje é moda. Eu acho que todo mundo fala sobre inteligência artificial porque é um
1: Mas
2: recurso...
1: inteligência artificial é uma coisa recente? Ou já se fala em inteligência artificial já...
2: A inteligência artificial surgiu ali ainda na década de 50, 1950, quando Alan Turing ele começou a desenvolver os primeiros computadores, já tinha essa proposta dele processar algumas coisas de forma automática. Ela vem evoluindo muito. Somente ali em 2022 é que trouxe uma ferramenta de inteligência artificial chamada ChatGPT, que realmente explodiu no mercado, e aí as pessoas se aproximaram mais da inteligência artificial, mas ela é bem antiga.
1: Eu não vou aprofundar a inteligência artificial não, que daqui a pouco a gente chega nesse assunto. Quando você fala em tecnologia, você está falando sobre automação, de alguma forma, né? Não é exatamente 100%, é, tecnologia, né?
2: Automação,
1: mas automação, ela pode ser também processos?
2: Sim, ela deve ser processos.
1: Sim. Né?
2: Então, automação, na verdade, é um recurso que você pode utilizar dentro da tecnologia.
1: Que não necessariamente você possa ter um processo automatizado que está ligado à tecnologia.
2: Pode, mas dificilmente vai existir uma automatização sem uma tecnologia.
1: Certo.
2: Dificilmente. Quando a gente fala, inclusive, de eletrônicos em si, nós podemos estar falando de tecnologia. Porque a gente fala de circuitos que vão existir ali dentro, tá? Então, quando você automatiza, por exemplo, a gente tem os RPA, que são os processos robóticos, né? Automação de processos robóticos. É você simplesmente entender que tem um processo que acontece ali, por exemplo, dentro da tua empresa. Imagina que você tem que emitir nota fiscal, você tem que emitir boleto, é, e você tem softwares e pessoas diferentes para poder fazer isso. Então você pode criar uma ferramenta que possa fazer a emissão da nota fiscal, a emissão do boleto, juntar os dois e fazer o envio disso para o teu cliente ali. Então ele automatizou um processo que era feito por pessoas distintas. Isso é mais comum hoje, mas se a gente for falar 10 anos atrás, então isso já é um pouco mais complexo.
1: Entendi. E quais são os benefícios disso, você acha?
2: Cara, velocidade, produtividade, que eu acredito que é o que toda empresa ela observa, ela analisa, ela diz o seguinte: olha, a gente precisa ter mais produtividade, a gente precisa ter mais velocidade, isso se torna um diferencial competitivo para ela. Então ela tem pessoas mais, como que eu posso dizer assim, mais profissionais executando aquele determinado processo, enquanto que outros que são mais simples, ela deixa tudo para automatização.
1: Traz um exemplo aí de automação, não sei se você consegue trazer um exemplo agora de um case de alguma empresa que tinha um processo e que colocou a automação, colocou tecnologia e conseguiu melhorar.
2: Cara, a gente pode trabalhar isso dentro de comunicação. Por exemplo, a empresa que ela coloca lá um chatbot para funcionar, então ela vai automatizar o atendimento dela. Então, de repente, ela tem 10, 15 profissionais fazendo atendimento. Então, ela tem basicamente um profissional fazendo esse processo e o restante vai ser feito por máquina. Então, é um profissional que vai analisar basicamente como anda a inteligência artificial, por exemplo, no chatbot. E aí, todas as respostas, todo o caminho que o cliente está tentando entrar em contato com a empresa, ela vai ser automatizado por um processo robótico, um bot dentro do WhatsApp ali. Então, assim, inúmeras empresas fazem isso hoje. Acho que há 5 anos atrás ninguém imaginava fazer esse tipo de aplicação, mas hoje é extremamente comum.
1: Quais são os desafios que você acha? Porque eu vejo assim, eu sou oriundo de empresa familiar, empresa pequena. Quando eu comecei, eu era aquele cara que bateu o escanteio, cabeceava e ainda ia agarrar, né? E eu senti que, assim, todo o movimento que a gente faz dentro de uma pequena empresa, ela gera um custo. E às vezes você não está ali com caixa suficiente para isso, para poder fazer essa implantação. Não sei se é isso um dos principais problemas de implantação de tecnologia ou não, mas o que é que você pode dizer? Quais são os desafios de implementação de tecnologia?
2: Por incrível que pareça, ainda é cultura. Lógico que tem, sim, custo, como tudo tem custo, mas se você tem, culturalmente, se você tem um estudo sobre precificação, você sempre consegue os recursos necessários e você traz esse retorno dentro de um custo dentro do próprio produto. Mas eu acho que seja cultura. Eu acho que é o entendimento da necessidade de você ter isso aí, seja o grande desafio. Você chegar hoje é mais fácil falar sobre por exemplo, um robô, uma automatização de um robô fazendo atendimento. Mas eu acredito que muitas pessoas há 3, 4, 5 anos atrás diria: nunca que eu vou colocar um robô para poder fazer atendimento ao meu cliente. Então a cultura, o entendimento da necessidade de ter aquilo ali, eu acho que seja o grande desafio.
1: Você acha que, dependendo do segmento, ou tem segmento que hoje a gente pode tá mais... mais fácil a implantação dessas tecnologias assim?
2: Não acredito que seja segmento, porque quando a gente fala cultura, a gente realmente está falando sobre um contexto da sociedade no geral.
1: Uhum.
2: Então, independente se vamos a cultura de uma cidade como Caruaru é diferente da cultura de uma cidade como São Paulo. Por mais que você fale segmentos aqui de varejo, indústria, comércio, vai ser diferente do comércio, do varejo, né, da indústria lá em São Paulo. Culturalmente, a aceitação desses recursos é mais rápido em São Paulo do que acontece aqui em Caruaru. Então, acho que é muito mais nesse sentido. A gente acaba surfando a onda depois.
1: Entendi. Vamos falar agora de uma coisa que a gente até deu uma palhinha aqui antes. É sobre inteligência artificial, certo? A inteligência artificial é uma realidade, né, que eu acho que ainda... ela virou popular através de uma ferramenta ChatGPT. Acredito eu, queria que você falasse também sobre isso, que a inteligência artificial não é apenas o ChatGPT, né? Aí eu queria que você falasse um pouco sobre isso, mas ela vai ser o vilão ou mocinho, né, das pequenas empresas?
2: Vamos lá.
1: Mas antes de começar, deixa eu te atrapalhar na tua pergunta.
2: Bora.
1: Vamos falar um pouquinho o que é inteligência artificial.
2: Pronto.
1: Que a gente começa a fazer essa conexão dos conceitos, né? Cara,
2: tecnicamente, inteligência artificial é um grande volume de dados com um grande volume de computadores que faz análise e cruzamento desses dados de forma mais sintética mesmo. E aí você tem o poder de processar automaticamente nessas próprias máquinas, processar aquele grande volume de dados. Inteligência artificial não aconteceria, não aconteceu lá na década de 50 como acontece hoje, porque nós não tínhamos esse volume de dados todos que nós temos. Acredito que você tem ciência que quando você está navegando no Instagram, você está navegando numa rede social, um Twitter, um Facebook também, você tem ciência que você não paga por esse serviço. E se você não paga, o produto é você. Então são seus dados que estão sendo alimentados para que ele possa vender para empresas o teu comportamento. E aí tem noção da quantidade de informação que essas empresas têm sobre você, aquilo que você acessa, o que você navega. Essa grande quantidade de dados faz com que muitas máquinas, muitos computadores processem informações, por exemplo, sobre comportamento. Esse é um exemplo que a gente pode utilizar como inteligência artificial, sobre o seu comportamento, e ela pode entender alguma coisa e sugerir uma determinada ação. Tecnicamente, inteligência artificial é isso. Na prática, o que é que seria inteligência artificial? A gente poderia dizer hoje que é quase um humano. Quando eu digo quase um humano, eu estou falando que é algo que você pode conversar, que você pode pedir informação, que você pode interagir. Você não consegue trazer sentimentos. Você não consegue. Por exemplo, tem até um estudo que fala que um robô, se eu tocar em você, você sabe se eu estou tocando com você com raiva ou com carinho. O robô não vai sentir isso. O toque de um robô, você não vai sentir se realmente é carinho ou se é uma raiva. Então, isso a gente não vai conseguir passar.
1: Você trouxe um exemplo aí das redes sociais, como, né, como utilização dos dados. Eu gostei quando você disse, porque acho que não existe cafezinho grátis, né?
2: É isso aí.
1: Quando você não paga pelo serviço, você é o produto.
2: Né?
1: Eu gostei dessa frase, e aí vocês fiquem ligados nisso aí também. Você trouxe esse exemplo, mas exemplifica mais. Eu gosto quando a gente traz mais exemplos de como a gente está sendo hoje utilizado como produto, né, pela inteligência artificial.
2: Massa. Vou chegar na rede social, mas antes dela, eu acho que os streams, né, uma Netflix, um Prime Video, eu fazendo o mexer aqui, né, e não estou recebendo nada, hein? Faz um arroba Netflix Brasil e patrocina! E assim, quando você está assistindo esses streams, você pode perceber que ele começa a fazer sugestão de outros filmes, vídeos, séries, baseado naquilo que você está consumindo. E ele sempre pergunta, e é importante que vocês façam isso, que você diz se você gostou ou se você não gostou. Baseado naquela informação, ele sabe o teu comportamento. Na rede social não é diferente. Tem aquele algoritmo, que seria um algoritmo? Nada é mais do que um cálculo matemático, que ele faz baseado no tempo que você está vendo um determinado feed, histories, naquilo que você curte, naquilo que você assiste mais de uma vez. Então, TikTok é fera nisso, né? Quanto mais você assiste aquele vídeo ali, você assistiu a primeira vez, você gostou, uma brincadeira, você assiste a segunda vez, você tá rindo, você assiste uma terceira vez, ele vai dizer, opa, esse loop de assistir três vezes significa dizer que esse usuário gostou desse vídeo. Então ele começa a capturar o teu comportamento. A partir disso, ele pode chegar para empresas e eu dizer o seguinte: esse usuário gosta de conteúdo de comédia.
1: Sim.
2: Então, se de repente você é um comediante que você vai fazer uma palestra, um stand-up na cidade de Caruaru e que tem um conteúdo parecido com o que tem nesse vídeo, esse esse rapaz aqui é alguém que pode comprar o teu stand-up. Então, se você quiser fazer um vídeo patrocinado, então vai aparecer na linha do tempo o teu vídeo para que ele possa ver. E de repente ele possa fazer a compra. Então você se tornou o produto.
1: Caramba. E a gente, né, acha que... não, assim, a gente é monitorado de alguma forma, né? Que acho que todo... Inclusive, eu tenho uma teoria que todo comportamento da gente é guiado. A gente... de uma certa forma, a gente é influenciado pelas informações, né? E acho que desde que o mundo é mundo, desde as informações dos faraós, que ele, como ele tinha o detentor das informações da época, então ele soltava as informações que beneficiava ali, né, o reinado dele. E eu não vejo diferente hoje. Eu acho que a gente é bombardeado, né, com informações todo dia, que de repente você está sendo conduzido. Né? Eu acho que é uma teoria meio louca, mas eu acho que a gente está sendo conduzido sempre, né, para um comportamento de consumo. Eu não sei se isso é uma coisa da minha cabeça ou de repente isso acontece de fato, sabe? Não sei se é uma teoria aí, mas eu acho que a gente é sempre conduzido para isso.
2: Deixa eu sim. Pontuar uma coisa que tu falasse aí agora, que eu acho que é importantíssimo. Você é da época que tem a propaganda do batom.
1: Sim.
2: Que aí o menino tava querendo que a mãe comprasse o batom, ele pegava o batom e fazia compre batom, né? Então tentava hipnotizar a mãe para poder ela comprar o chocolate. Lógico que você pode controlar isso hoje, né? Os celulares hoje têm esses tipos de controle, mas por padrão, se você vai lá e pesquisa, você tenta comprar um sapato na internet, um tênis. Vou comprar um tênis que a partir de agora eu sou fitness e eu vou começar a correr. Aí você vai selecionar lá. Eu quero um sapato para que eu possa correr 10 km por dia. Não sei nem se é assim, que eu não sou fitness. E aí, quando você faz essa pesquisa, você vai perceber que quando você começar a acessar alguns sites como Globo, Terra, UOL, você começa a acessar sites, você sempre vai ver um banner, um anúncio sobre aquele produto que você pesquisou. É mais ou menos a ideia do compre batom. Então ele fica te induzindo para que você possa fortalecer mais ainda a ideia de fazer a aquisição daquele produto. Sim, nós somos guiados, Alan.
1: Eu também acredito nisso. Dentre a inteligência artificial, hoje uma grande preocupação é incluindo, eu acho que assim, vou trazer algumas aqui, eu queria que você pudesse falar sobre isso. Sobre a questão de privacidade, né? A gente está muito mais exposto, porque as redes sociais, eu acho que de uma certa forma expõem a gente, e ele usa essas informações para alguma coisa, eu acredito, né? Em relação à segurança de dados, né? Que de uma forma, hoje os nossos dados estão, né, na rede, então eu acho que isso também é uma coisa. Mas outro ponto também que as pessoas estão preocupadas são em relação aos empregos. Eu queria que você pudesse tratar aí, se você pudesse, esses três pontos aí. Como é a tua visão em relação a isso?
2: Deixa eu falar primeiro sobre esse ponto que você falou aí, sobre as pessoas que estão expostas, né? Eu acho que não era uma preocupação, antes não era uma preocupação, mas hoje é. Tem até uma mulher que ela pediu a um... Tem um documentário falando sobre isso, né? Ela pediu a um aplicativo desses de relacionamento e ela disse o seguinte: eu quero que vocês me imprimam e me entreguem todos os dados que vocês têm sobre mim. Todos. E aí saíram lá 4 ou 5 resmas de informações que tinham sobre essa mulher, e ela ficou assustada pela quantidade de coisas que ele tinha. Ela conseguiu na justiça essa informação, e uma sueca, se eu não me engano, e ela percebeu o quanto esses dados delas estão expostos, os nossos dados estão expostos, tá? Então eu acho que é uma preocupação, que sim, nós teremos que ter essa preocupação, teremos que ter esse cuidado com os nossos dados. E eu vou compartilhar um site aqui com vocês, é o WebMII. Nesse site é webmi.com. Você pode colocar o nome completo de qualquer pessoa e ele vai vasculhar na internet os dados completos daquela pessoa, em tudo que ele puder encontrar de informações públicas, em processos judiciais, em redes sociais, em tudo ele vai trazer um retorno sobre essa informação. Então, dá para poder você sentir, coloca teu nome completo lá e você vai sentir o que é que tem de informação exposta sua.
1: Caramba.
2: É. Repete a pergunta, Alan, por favor.
1: Eu falei sobre privacidade, você trouxe certo. Esse exemplo, né? É, segurança de dados, segurança. Que de repente está um pouco, né, linkado a isso, mas não é só isso, né? E também sobre
2: Profissional do futuro?
1: Sobre a perca de empregos, né? Sim. Sobre o potencial perca de empregos. Essa dúvida que as pessoas estão... Porque como é um assunto ainda bem recente, entre aspas, né? Que aí não se está sendo tratado muito mais agora do que antes, a questão da inteligência artificial, e as pessoas estão com medo, né? Principalmente negócios que podem desaparecer, empregos principalmente que podem desaparecer, né? E eu queria que você falasse um pouco sobre isso.
2: Veja, eu sempre procuro me reinventar. Eu sempre falo isso para todo mundo lá na Apple, eu converso isso com todos que estão ao meu redor. E conversei com um jovem hoje falando sobre isso, sobre a oportunidade dele poder se reinventar. É sempre importante isso. Porque assim como vem acontecendo, eu acho que tudo vai ser só um pouco mais rápido. As profissões vão sofrer impacto nisso. Muito impacto. E a gente está falando, se a gente for puxar, por exemplo, há 10 anos atrás, você imaginaria que teríamos motorista de aplicativo?
1: É. Chamar um táxi, né? Antigamente era uma coisa, né?
2: Há 20 anos atrás.
1: Mudou o comportamento.
2: Vou trazer assim: há 20 anos atrás, tu imaginaria que ia ter uma rede social e, consequentemente, iam ter uns influencers?
1: Não.
2: Ninguém imaginava. Recentemente, um amigo meu abriu uma vaga. Ele tem uma empresa também de tecnologia e ele tem um aplicativo que, justamente, é um robô que trabalha com a inteligência artificial também. E ele abriu uma vaga para um engenheiro de prompt.
1: O que é isso?
2: Então, se a gente vai falando sobre profissões, sobre o impacto, a gente tem algumas que surgiram, por exemplo, essa que está surgindo agora. Profissão novinha. A gente está falando de profissão de 2 anos, que não vai nem existir na CBO. Né? E aí, assim, o engenheiro de prompt nada mais é do que um profissional que sabe fazer as perguntas para a inteligência artificial.
1: E isso faz diferença?
2: Muita. Saber fazer as perguntas corretas para a inteligência artificial é, de certa forma, imputar, colocar os dados corretos para que ela processe as informações naquele grande volume de dados que ela tenha e traga a resposta correta. Fazer a pergunta simples demais, ela pode ser tão genérica que não traga a informação do jeito que você imaginava que ela traria para você. Na medida que você começa a ser mais específico, como você começa a produzir melhor aquela pergunta ou aquele contexto que você começa a colocar, as respostas começam a vir mais precisas e mais assertivas em cima daquele tema. Então, é uma nova profissão. Vejam, novas profissões surgindo, mas também novas profissões sumindo. Então veja, novas, eu digo profissões que foram surgindo e que já vão sumindo. O influencer, ele é uma profissão nova. É ou não é? Surgiu com as redes sociais. Mas assim, já existe inteligência artificial produzindo figuras que são claramente traços humanos, você não tem condição de identificar que aquilo é ou não humano, e que já trabalham como influencers. Começou muito com imagens e agora a gente já está avançando para vídeos e áudios. Então existe até uma mulher chamada, uma inteligência artificial, uma figura feminina, Aitana, ela é espanhola, e foi uma agência que a desenvolveu e ela trabalha como influencer. Então ela trabalha fazendo, hoje evoluiu para vídeos, mas era muito vestindo marcas. E ela já faturava 50 mil euros.
1: Caramba!
2: Então, a Aitana já faturava 50 mil euros. Então, sim, eu até acredito que o próprio profissional, eu acredito que o influencer, que é uma profissão nova, já vai sumir e a inteligência artificial já toma conta. Como daquelas mais antigas, né? Eu acredito que não necessariamente ela suma, mas ela vai ter uma reinvenção muito grande. Se a gente for falar sobre o contabilista, o contador, eu acredito que é uma das profissões que vai sofrer muito impacto, porque hoje em dia a gente tá trabalhando muitos dados, muitos cálculos para a contabilidade da empresa, e isso a inteligência artificial pode fazer. precisaríamos muito mais de um profissional apenas para poder chancelar e validar aquilo que foi feito. Mas você não tem mais a necessidade de enviar todos aqueles dados para a contabilidade, ela fazer todos aqueles processos mágicos para poder fazer a declaração, que seja para a Receita Federal, Estadual, que seja lá, e dizer tua empresa está tudo ok. Então vai ser tudo muito automático e integrado. Então sim, eu acredito no contador dessa forma.
1: Ficou? Mas deixa eu pegar só esse exemplo aí do contador. O contador, ele podia ser um engenheiro contábil, então?
2: Exatamente.
1: Ele pode ser, tipo, ele pode ter, porque é muito mais difícil para mim, que não tenho intimidade com contabilidade, fazer uma pergunta para a inteligência artificial.
2: Sim.
1: E nesse caso, ele poderia mudar para esse tipo de... Né, de
2: profissão? Ela já é uma ferramenta que apoia ele nesse sentido, Alan. Imagina que ele tem uma dificuldade para poder entender. Olha, eu tenho uma nota fiscal que foi enviada para mim com substituição tributária. O meu fornecedor que enviou a nota está pedindo para que eu faça uma devolução. É lógico que quem é contador, quem é contabilista, sabe isso de qual é salteado. Mas aí um estagiário que está começando, ele pode chegar lá, pode colocar essa informação, pode solicitar essa informação e ele vai ter a resposta imediatamente. Então, se ele entender o conteúdo, se ele sabe do que se trata, ele faz a pergunta certa.

0: durante uma operação.
1: Caramba.
0: Parece meio assustador, né?
1: Não, e parece não, é, né? Assustador. É, vamos voltar aqui para o nosso empreendedor. É, que tipo de ferramentas a gente pode... Se tem alguma ferramenta, ou ChatGPT, ou alguma ferramenta, ou várias ferramentas que você pode indicar aqui, é, para que ele possa utilizar dentro do seu negócio. O que é que a gente pode dar essa dica? O que é que você pode dizer?
0: Vamos lá. O primeiro ponto que eu gosto de trabalhar é... A gente precisa entender, o próprio empreendedor, ele precisa entender que ele tem que adquirir conhecimentos de gestão. Esse é o primeiro ponto. Não adianta ele querer utilizar a tecnologia como uma solucionadora do problema dele. A gente sempre fala que a tecnologia ela é um meio e não um fim. Não é tipo, eu vou implementar uma tecnologia dentro da minha empresa e ela será a solucionadora de todos os meus problemas. Na verdade, você sabe qual é a solução dos seus problemas, você sabe o meio com começo, meio e fim, que vai ser a solução disso, e você traz a tecnologia para que ela possa impulsionar e ela possa fazer a execução disso daí. Então tem que ter claro. Um exemplo, eu sempre gosto de dizer que você tem inúmeras ferramentas, e não é ferramentas como software, mas são metodologias que você consegue trabalhar para a gestão da sua empresa. Entender os números, os indicadores dela são importantes. Daí você tem um mapeamento para poder você fazer em relação a... Eu quero fazer um diagnóstico da minha empresa, eu quero entender a maturidade da minha empresa. Então você tem ferramentas e metodologias para isso. Eita, mas eu não sei como é que faz. Então você pode utilizar uma inteligência artificial para que você, ela possa dizer, olha, eu preciso dessa informação da sua empresa para eu dizer se você tem um nível de maturidade baixo, médio ou alto. Então, à medida que você começa a conversar com ela, ela vai dizendo isso. Ela vai dizer, você tem um nível de maturidade de gestão muito baixo. Você precisa implementar ferramentas. Vê, você pode trabalhar um 5W2H, um PDCA, um Six Sigma. Você pode implementar, vamos lá, mais assim, inúmeras ferramentas que a gente tem. Acho que essas são as principais, né? Kanban, metodologias ágeis. Então você tem inúmeras ferramentas para implementar. Eu não sei como é que eu faço. Utiliza a inteligência artificial para poder me ajudar a implementar essas ferramentas dentro da empresa. Isso começa a te trazer informação sobre o nível de gestão dela e o que você pode fazer para seguir para um próximo nível. Então, acho que a inteligência artificial e entender metodologias sejam os primeiros passos.
1: Eu estava pensando aqui, enquanto você estava falando, sobre essas tendências que aparecem, né, de tecnologia, de inovação, de inteligência artificial, então, como todo. Teve um movimento lá atrás onde os atendimentos eles ficaram robotizados. E isso foi uma tendência que eu observei, né? Era claro que a gente estava sendo atendido por um robô. E a gente até achava legal ser atendido por um robô. E de um determinado momento, eu acho que isso não funcionou mais. E as pessoas, eu vi um movimento contrário, querendo que os atendimentos fossem mais humanizados. E meio que era um diferencial. Trazer um atendimento diferenciado, trazer o humano novamente para a cena. Com a revolução digital, vamos dizer assim, mais próximo nosso, chegou, né, a inteligência artificial, né, que ficou mais democrática, vamos dizer assim, ficou mais acessível, na verdade. E aí começou a colocar a inteligência artificial com comportamento humano, certo? Existiu também, há pouco tempo atrás, que a gente achava que o metaverso seria, né, uma grande, né, você não existia mais isso aqui, né? A gente ia fazer um podcast, eu na minha casa, tu na tua casa, e a gente dentro de um ambiente desse, né, e fazendo um podcast. Isso meio que esfriou, né? A gente não vê tanto movimentação, tal. Existe um investimento altíssimo, né, de grandes empresas para isso. Pode-se dizer que há ciclos desse movimento e que essa preocupação que a gente tem em relação à inteligência artificial, ela possa ter também um ciclo onde o humano ele pode se sobressair, porque de repente se tudo for automatizado, na minha opinião, se tudo for automatizado, se tudo for digital, o humano em si, ele, qual vai ser a função, né? E aí, de repente, na sua opinião, isso pode ser um ciclo também, que pode estar vai, a gente vai, lógico, né, a inteligência artificial vai estar explorando.

0: curto. Eu acho que não se explora nem 1 ou 2% do que ela pode fazer, né?
1: Alan, eu acho isso muito mais filosófico do que prático. Eu acho isso aqui... A gente entra num debate mais ou menos como um time de futebol. O meu time é melhor do que o teu. Então, a gente tem pessoas hoje que acreditam muito na substituição humana pela máquina, como tem pessoas que defendem que nunca que a máquina vai substituir o ser humano. E eu estou falando de grandes nomes na tecnologia, tá? A gente vai pensar nas Big Techs, por exemplo, você falou aí no metaverso. O Facebook talvez tenha sido quem, que agora virou Meta, né? Criou o nome Meta porque ele estava investindo no metaverso. O Zuckerberg mente e diz que não tem nada a ver. Mas estava claro porque ela estava investindo bilhões de dólares em cima do metaverso. E a grande dificuldade ainda era os equipamentos, né? E o ser humano não vai se teletransportar. Por mais que você crie esse ambiente com os relógios e os óculos e tudo mais para poder estar nesses ambientes virtuais, mas ele não vai chegar a esse ponto. O ser humano não se teletransporta. E eu acredito que não vai chegar a esse ponto. E aí veio a inteligência artificial, que mudou completamente. Ela quase que encerrou, ela perdeu bilhões de dólares com o metaverso. Ela ainda existe, ela ainda incentiva, ela ainda cria o óculos de inteligência artificial dela conectado com o metaverso, né? Aí tem as NFTs, que são aqueles tokens que você pode comprar um quadro por milhões de dólares, que nada mais é do que um arquivo digital, para que você possa dizer que na tua sala do metaverso tu tem uma Mona Lisa. Então, lógico que chegou a esse ponto. E aí, se a gente for pensar em ciclos, a gente sabe que tem muita tecnologia que nasce e morre com uma velocidade mais rápida do que outras. Mas o ponto é esse, ela vai morrer a um determinado ponto. Mas ela morre porque ela de repente evolui e uma outra acaba engolindo ela. Eu tenho uma sensação, Alan, no meu ponto de vista, que a inteligência artificial, ela realmente vem para tomar conta como a principal tecnologia que vai existir na face da Terra. Penso eu dessa forma. E hoje o impacto já dentro dos negócios e da vida das pessoas é muito grande. Eu posso dizer para você que eu ganhei muita produtividade dentro da minha empresa. Eu posso dizer para você que alguns profissionais ganharam 37% de desempenho a mais e outros chegaram a 50% de desempenho a mais. Então eu estou falando que eu quase que dobro a minha capacidade de produção dentro da empresa simplesmente com o uso da inteligência artificial, simplesmente com o uso do ChatGPT. Por quê? O trabalho e o esforço que você tinha para poder fazer consultas no Google era muito grande. Hoje se torna mais fácil. Muito mais fácil você fazer essas validações. Embora que tenha algumas pessoas que são mais céticas e que não acreditam e que dizem que não faz sentido, porque você vai ser conduzido, você vai ser guiado e eu não quero isso na minha vida, mas não tem para onde correr. Eu acho que é onde vai diferenciar. Eu acho que o grande ciclo, a gente pode falar sobre as inovações, os ciclos de inovações. A gente está vivendo talvez hoje um dos mais curtos, eu digo assim, entre um e outro, ciclo de inovação, um dos mais curtos que já existiu e talvez o mais transformador de todos. E aí, assim, o impacto que acontece isso dentro das empresas é um absurdo. A gente já vê hoje empresas fazendo uso da transformação digital. Vou dar um exemplo prático. Uma empresa que ela faz vendas no varejo e faz venda local, ela de repente muda. Ela não faz mais venda no varejo, ela passa a vender agora tudo de forma digital. Então isso, ela fez uma transformação, ela começa a vender tudo pela internet. Veio aí a pandemia para poder acelerar isso, os e-commerces. Muitas empresas começaram realmente a investir e dizer, caramba, eu estou faturando muito mais no online do que no físico. E aí ela realmente muda. Então muitas empresas mudando nesse sentido, tendo muita transformação digital, e a inteligência artificial agiliza isso, acelera isso.
0: Eu vejo muita gente assim, dizendo que, cara, eu vou usar a inteligência artificial no meu negócio. E aí, beleza. Mas como? Como é que você pode dar uma dica para o empreendedor que nesse momento ele não utiliza isso de forma... De alguma forma, ele está sendo impactado pela inteligência artificial, acho que todos. Claro. Né? Mas dentro do negócio dele, ele não utiliza de forma clara ou de forma empírica assim, a inteligência artificial. Como é que ele pode observar em que ele pode utilizar, né, a inteligência artificial para que possa estar melhorando, né, os processos dele, enfim, aumentando a produtividade, como você falou aí no exemplo.
1: Esse é um desafio, Alan. Esse é um desafio. E eu, sinceramente, esse é um desafio que eu gosto bastante. Então, se eu pudesse até criar um novo nada de negócio lá para a Epta, eu trabalharia essa ideia de transformação digital para as empresas. Eu tentaria ajudar as empresas a transformarem tudo de forma mais produtiva com ferramentas, metodologias, tecnologias e inteligência artificial. Eu acredito que isso ainda é cultura, mais uma vez. E isso começa de cima para baixo, é o top-down. Isso começa do apoio, do entendimento e da necessidade de quem está na liderança, né, que seja lá o teu o proprietário do negócio, o gestor do negócio. Começa muito mais dele no incentivo da utilização da ferramenta do que propriamente nas pessoas. Porque se você simplesmente solta e diz assim, podem usar a inteligência artificial para poder melhorar o negócio aí do que vocês fazem, você acaba criando um caos. Porque cada um pensa de um jeito, cada um vai colocar de uma forma, cada um expressa. Então, sem uma ordem, sem um controle, você acaba não conseguindo implementar. O robô, o bot, talvez seja o mais fácil de todos de fazer a implementação. Hoje nós temos inúmeras ferramentas que podem fazer isso daí. E aí derruba aquela ideia de fazer o robô, que era tipo opção 1, opção 2, opção 3. E hoje você já manda um áudio e ela já responde áudio também. Ela já lê o teu áudio, escuta o teu áudio. Você manda uma imagem, ela já reconhece a imagem e ela já trata em cima daquilo ali. Vamos imaginar aqui agora, por exemplo, um próprio advogado. Aí o advogado tem lá um robô e aí o cliente dele vai lá e manda um áudio. Doutor, pelo amor de Deus, me socorra aqui, eu recebi um documento aqui, não sei nem do que se trata, o oficial de justiça trouxe aqui para mim. Vamos mandar uma foto aí pro senhor. Aí ele manda. O robô já pode responder, inclusive com voz humana. E aí tem a possibilidade de responder ou com uma voz que foi criada ou com a voz de uma pessoa. Pode ser minha voz. Ele pode chegar lá, beleza, manda aí que eu vou ver, até na forma, o tom de voz que vai ser utilizado.
0: Uma forma mais informal, outra forma, dependendo do negócio, né?
1: Você pode decidir isso, que a inteligência artificial fala dessa forma. Mande aí, por favor, manda, ele faz a leitura do documento, com a tecnologia que nós chamamos de OCR, ele faz a leitura do documento, ele pode fazer um resumo e ele pode dizer para o cliente exatamente o que é. E não foi um humano que fez isso. E não foi um humano. Eu posso confiar nisso? Olha, eu confio, Alan. Eu, Arthur, eu confio. Eu confiaria plenamente nisso daí. Eu vendo do que ele é capaz de fazer, eu sem sombra de dúvida aceitaria sem uma opinião jurídica de uma inteligência artificial. Isso dependendo de quem esteja montando ela. Porque ainda assim é necessário que você defina como ela vai responder, o que ela vai responder, se ela pode pesquisar na internet ou se ela pesquisa simplesmente naquilo que eu disse a ela que ela tem que responder. Então, assim, esse é um processo para que você possa mudar um negócio.
0: Então, eu acho que você fala aqui, acho que o primeiro passo, deixa eu tentar resumir para ver se eu entendi. O primeiro passo seria mapear os processos.
1: Sem dúvida.
0: Certo?
1: Sem dúvida.
0: Mapear os processos. Depois que você mapeia os processos, você vai entender onde a inteligência artificial pode agir dentro daquele processo.
1: Se você não sabe como a inteligência artificial pode me ajudar naquilo ali, mas você pode simplesmente dizer assim, ó, isso daqui eu acho que precisa melhorar. Não sei como, mas eu acho que pode. Aí você pode pedir para alguém que tenha conhecimento e dizer assim, olha, eu tenho uma ferramenta com tecnologia que resolve isso aqui. Mas veja que parte do princípio que você entende que a tecnologia não é quem soluciona, não é o meio final, não é vou botar a tecnologia e ela vai resolver todos esses meus processos aqui. Não é assim. Você entende que há necessidade, você entende que precisa ser feito e ela é um meio para que isso aconteça.
0: Entendi. E aí, não é só querer colocar inteligência artificial, né? Eu acho que a gente tem que partir até do amadurecimento da própria gestão, né? Que aí, o que a gente tem culturalmente, e eu não falo só na região que a gente vive, mas se você pegar o Brasil como um todo, você vê empresas ainda com pouca informação. No simples fato, que por isso que eu digo que assim, a inteligência artificial ela não está sendo usada, acho, nem 1% da capacidade que ela tem de pelas pessoas, né? Que a capacidade que ela tem de entrega. E eu vejo que muita gente, principalmente nas médias e pequenas empresas e microempresas, não tem um simples sistema de gestão. E aí, sem essas informações...
1: Começa, né, por aí.
0: Né, e eu acho que aí parte desse princípio, né? De pelo menos você ter que ter um pouco de entendimento. Por isso que eu digo que lugar de empreendedor é na banca de escola. O cara tem que aprender, tem que estudar, tem que estar trazendo informação, né? Principalmente essa parte de gestão. É, e eu acho que, acho que você está falando sobre isso, né? Porque,
1: imagina um mercadinho.
0: Sim, eu penso muito. Quando eu penso num pequeno empreendedor, a primeira coisa que eu vejo é um mercadinho de bairro.
1: Imagina um mercadinho que ele tem a pessoa que utiliza uma calculadora,
0: sim,
1: um caderninho, e aí de repente ela só escreve o que saiu, né? Ou simplesmente ela não escreve nada. Ela simplesmente vai lá, calcula, diz quanto é e coloca ali.
0: E sim, tem muito isso, né?
1: Muito,
0: ainda, né?
1: Ainda existe muito isso. Então imagina se você. Pois é, imagina se você quiser fazer um levantamento e dizer o seguinte: eu vou montar uma curva ABC. A curva ABC é sobre vendas. Ou seja, você está dizendo assim, ó, na curva A é 20% dos meus produtos que corresponde a 80% do meu faturamento. Um exemplo, curva de Pareto, isso daqui. E aí, como é que eu vou saber essa informação se você não tem esse registro? Se você não tem um software ali dentro para poder conseguir ter essa informação? Então, parte desse sentido. Ainda existe pessoas que não usam a tecnologia de forma nenhuma.
0: Caramba. Cara, a gente tá chegando na reta final aqui. E o papo.
1: Você tava começando agora.
0: Não é. E o papo sempre é bom, né? Com você, eu acho que a gente conversa bastante sobre muitas outras coisas, né? Mas com tecnologia eu aprendo demais quando eu tenho a oportunidade da gente estar conversando. E eu acho que a gente falou um pouco sobre do que a tecnologia pode impactar, né? A automação das coisas, o que é a inteligência artificial, o que é a internet das coisas, que a gente falou um pouco sobre isso. Mas aí eu queria que você pudesse fazer um resumo aí do que a gente conversou, e se você puder trazer algum ponto que a gente de repente não falou até agora, que você queria deixar aqui para os nossos... nossos seguidores e as pessoas que nos acompanham.
1: Posso quebrar o protocolo?
0: Lógico.
1: E fazer diferente?
0: Pode.
1: Eu não quero fazer um resumo. Sabe o que eu quero fazer? Eu quero fazer uma lista de ferramentas e de tarefa de casa que o pessoal deve fazer.
0: Ótimo.
1: Que o empreendedor precisa, aquilo que realmente é importante para ele todos os dias. O primeiro ponto é ter um software de gestão, porque no software de gestão você controla toda a tua operação e consequentemente teu financeiro. Meu pai até dizia assim: olhe, onde, eu não sei nem se pode dizer essa frase,
0: pode.
1: Onde dinheiro e pisa não resolver é porque foi pouco, venha pra cá seu caba. Então ele sempre dizia isso, e é isso. Quanto mais você vende, mais você fatura, é importante pro teu negócio, porque você faz com que ele cresça. Mas para isso você precisa ter informação. Então o primeiro ponto é ter um RP, ok? Você precisa vender, você precisa controlar os seus processos de venda, você precisa de um CRM. Então, ó, pega essas palavrinhas aí, ERP, CRM. Procura essas informações aí. Você precisa ter isso dentro do seu negócio, tá? Lógico que você vai precisar de comunicação. Então, para ferramentas de comunicação, você tem várias ferramentas de comunicação. O próprio WhatsApp, mesmo que eu não goste muito dele, ele é uma ferramenta para isso. Mas você tem inúmeras outras. Então, tem lá.
0: É muito popular, né? Também,
1: é muito popular, né? No Brasil, ele é.
0: Fora, né?
1: Fora, não. No Brasil, inclusive, o próprio Orkut era muito utilizado aqui no Brasil. O Brasil tem realmente muito esse hábito de comunicação. O brasileiro é comunicativo. Então, ele utiliza a ferramenta, a mais prática e mais fácil que tiver. Nem é a melhor ferramenta, o WhatsApp, mas é a mais prática. Ele acaba utilizando. Mas, ó, se você tem empresa ali com 10, 15 colaboradores, eu acho importante que você tenha uma comunicação mais assertiva. É importante. Então, tem ferramentas como Slack, S-L-A-C-K. Então, tem uma ferramenta como Slack ali dentro. Concorrente do Slack, nós temos o Teams, T-E-A-M-S, que era a Microsoft. A gente tem o Discord, que muito se popularizou com a turma gamer, mas ele já serve com um intuito profissional também. É o Discord, D-I-S-C-O-R-D. O Discord é uma ferramenta que é importante. Para a sua gestão, eu acho extremamente importante que você tenha a noção que você tem que fazer gestão de pessoas. Então, não, você não faz gestão de negócio sem fazer gestão de pessoas. Então, nós temos inúmeras ferramentas para poder ajudar na gestão de pessoas. Lá na Apple, nós utilizamos o Solides, solides.com.br. Usa o Solides como uma ferramenta de gestão de pessoas. Eu acho extremamente importante. Se você não tem um RH lá dentro da tua empresa, contrata um. Nem que seja terceirizado, mas traz isso como uma ferramenta importante. perceba que todos esses pontos, a gente está falando sobre ferramentas, sobre softwares, que tem processos e inteligência artificial lá dentro, que vai ajudar o teu negócio de alguma forma. Eu acho que esses sejam os grandes e principais pontos. É você fazer a gestão com um RP, com um CRM, com um software de RH, né, e outras ferramentas que você pode utilizar. Se não usa o ChatGPT, começa a usar o ChatGPT. Se não, você pode utilizar a do Google, que é a Gemini. G-E-M-I-N-I. Então, utiliza o Gemini. Mas utiliza alguma inteligência artificial. Começa a ter contato com essas ferramentas para que você consiga avançar. Eu acho que essas são minhas principais dicas para que todo o negócio consiga ter os primeiros pontos e mais importantes com a área da tecnologia.
0: Ah, que massa. Gente, espero que vocês tenham gostado aqui, né, desse episódio. Se você gostou, dá um likezinho, se inscreva no nosso canal, né? Que eu acho que o objetivo nosso aqui é trazer conteúdos relevantes, como foi o de hoje. E vou trazer muito mais gente, trazer cases, trazer outros profissionais de outras áreas aqui para estar falando sobre negócio, sobre o mundo do empreendedorismo, certo? E agradecer a todos que nos acompanharam aqui nesse episódio de hoje. Agradecer também quando a gente replica esse episódio para a Rádio Estação, né, que as pessoas que acompanham, eu recebo bastante feedbacks positivos das pessoas que vêm nos acompanhando aí pela rádio também. É. E Arthur, obrigado mais uma vez por ter aceitado aí o nosso convite e estar participando aqui do Papo do Empreendedor.
1: Só achei pouco tempo.
0: Não é? Eu também acho pouco tempo. Mas com certeza vou chamar vocês outras vezes aqui para a gente estar falando sobre. É um tema que eu gosto, apesar de você dizer que eu não sou um cara tecnológico, mas é um tema que eu gosto muito de. Estou introduzindo dentro dos negócios, né? Trazendo. A gente hoje até passa pela transformação digital, que você faz parte aí da nossa liderança. É, passando para eles as ferramentas, tal. Essa lista de ferramentas que você falou agora, né? Cara, obrigado.
1: Valeu.
0: Tá, mais uma vez. Gente, obrigado aí também pela audiência e espero que a gente vai ter outros episódios aí como esse que foi muito legal.
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1: Estação 8:04.
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0: Musa, tudo bem por aí? Problemão aqui no bar, aquele bofe de novo. É. Corre pra cá, por favor.
1: Mulher, não pode ser. Se eu pegar esse miserável...